0: outubro.
1: As empresas têm até o dia 5 de outubro, próxima segunda-feira, para retirar as propagandas do ar, inclusive de patrocínios. Dia 5, também, às 11h59 da noite, é o prazo para retirada voluntária dos valores pelos apostadores. A partir de terça-feira, dia 6, os sites e aplicativos de apostas saem do ar. Entre os dias 7 e 8 de outubro, as bets devem informar as instituições financeiras os saldos remanescentes, discriminados por CPF. E de 9 a 14 de outubro, finaliza o prazo para devolução dos saldos aos apostadores pelos bancos. A partir do dia 14, se houve qualquer obstáculo para devolução dos valores, os saldos serão repassados à Caixa Econômica Federal, que receberá os recursos e vai providenciar a devolução aos apostadores. Luciana Colares de Holanda, para a Voz do Brasil.
2: E também está sendo feita a operação contra as bets que não eram regularizadas, as ilegais.
0: Já foram retirados do ar 506 sites suspeitos de oferecer apostas de forma irregular no Brasil.
2: A ação foi feita pelos Ministérios da Justiça e Segurança Pública e da Fazenda, que monitoram plataformas sem autorização para funcionar no país.
0: Levantamento também identificou 43 canais e grupos ativos no Telegram relacionados à divulgação de apostas e jogos de cassino online. Juntos, eles ultrapassam os 202 mil integrantes.
2: A iniciativa faz parte de um trabalho para interromper o acesso a plataformas que operem sem autorização e impedir que novos endereços sejam usados para oferecer apostas ao público brasileiro.
0: Uma questão de saúde mental.
2: Assim, o governo federal definiu a onda de vício em apostas online, as bets, que foram proibidas na semana passada em todo o país.
0: Transtornos e até mesmo casos de suicídio entre os jogadores tornaram o problema mais que uma questão financeira, segundo o Ministério da Saúde.
2: Mesmo com a proibição, o SUS segue oferecendo atendimento para os afetados.
3: Em 2022, o homem, que vamos chamar de Reinaldo, foi apresentado a uma plataforma de apostas de times de futebol. Ele gostou do que, até então, considerava uma brincadeira inofensiva. Mas, aos poucos, Reinaldo foi se afundando nas apostas online. Chegou ao ponto de comprometer a renda da casa e pegar empréstimos para tentar cobrir os rombos causados pelas bets.
4: Eu cheguei a pegar um empréstimo no banco de 7 mil reais, botei uma banca e no outro dia eu já tinha perdido os mesmos 7 mil reais. E eu fiz isso não foi uma vez, foram em outras vezes também.
3: Após 4 anos de vício, Reinaldo teve um princípio de infarto e entendeu que era hora de procurar ajuda.
4: Nesse dia eu tive uma virada de chave, assim, no sentido de que eu pensei, ou eu paro ou eu acabo com a minha vida.
3: Entre maio e junho, 50 milhões de brasileiros apostavam em bets, segundo pesquisa da Confederação Nacional de Dirigentes Lojistas e do Serviço de Proteção ao Crédito. De acordo com o estudo, que considerou apenas as capitais, 43% dos apostadores já deixaram de pagar contas essenciais, como água e luz, ou abriram mão de lazer por conta dos jogos. Merula Borges, especialista em finanças da Confederação, diz que o vício não prejudica apenas os apostadores, mas a própria economia do país.
5: Ultimamente, só os custos negativos de saúde e no comércio ficam no Brasil, enquanto a maior parte do lucro acaba indo para fora, com empresas que estão instaladas fora, que não geram emprego.
3: Os efeitos colaterais das bets extrapolam as finanças. Um dos principais motivos para a proibição dos jogos no Brasil, segundo o governo federal, é que o vício se tornou um problema de saúde pública. Quadros como ansiedade, depressão, alterações no sono e no humor são associados ao transtorno do jogo. Segundo a OMS, a Organização Mundial de Saúde, o risco de morte por suicídio é 15 vezes maior entre pessoas que estão nessa condição. Entre 2018 e 2025, os atendimentos no SUS ligados a jogo e problemas com apostas cresceram 140%. O ministro da Saúde, Alexandre Padilha, lembra que as pessoas afetadas podem recorrer ao SUS para buscar buscar ajuda.
6: A gente oferece hoje já teleatendimento para as pessoas que, por vergonha, por estigma ou por dificuldade de acesso, não procuram uma unidade de saúde presencial, então elas podem acessar, vão

0: Uma nova etapa do programa de renegociação de dívidas, o Desenrola, prevê a compra pelo governo federal de carteiras de dívidas de pessoas físicas. A medida provisória estabelece descontos de, no mínimo, 90% para dívidas de até 10 mil reais. O ministro do Planejamento e Orçamento, Bruno Moretti, explica quais dívidas poderão ser incluídas no programa.
1: Dívidas em atraso de um período de 2 a 4 anos e meio, mais ou menos, porque a partir de 5 anos essas dívidas prescrevem.
0: Na prática, bancos e demais credores poderão oferecer suas carteiras de dívidas em leilões. Será selecionada a instituição que oferece o maior desconto. Depois da compra, o consumidor poderá quitar o saldo restante à vista ou parcelar a dívida. Os juros e as demais condições de pagamento ainda serão definidos pelo Conselho Monetário Nacional. A economista e professora da FGV, Carla Beni, fala sobre a diferença dessa medida para outros programas de renegociação.
2: A mudança desse modelo é que o cidadão vai dever para o Tesouro Nacional. Então, o Tesouro que vai fazer toda a negociação com o banco e vai comprar os lotes pelo maior desconto possível.
0: A economista da FGV, Carla Beni, também orienta os consumidores sobre os cuidados para evitar um novo endividamento.
2: O importante é que a pessoa já comece a fazer uma programação, já vai tentando já juntar algum valor. Numa situação ideal, ela quitaria essa dívida à vista para não continuar com outra dívida. Mas se ela precisar parcelar, é importante que essa parcela caiba no orçamento para que ela não se frustre novamente.
0: O cronograma prevê o chamamento dos credores em novembro, a apresentação das propostas em dezembro e a homologação em janeiro. A previsão é que os contratos sejam assinados e os descontos comecem a ser repassados aos devedores em fevereiro de 2027. Para acompanhar as próximas etapas e saber como participar, o consumidor deverá consultar os canais oficiais do programa, que ainda serão divulgados. Reportagem Pablo Mundim.
3: O Setembro Verde chama a atenção para a importância da doação de órgãos.
4: E nós conversamos com a coordenadora geral do Sistema Nacional de Transplantes do Ministério da Saúde, Patrícia Freire, sobre a logística, as regras e as diferenças que esse gesto pode fazer para salvar vidas e dar uma nova chance a quem espera por um transplante. Acompanhe. Doutora Patrícia, bem-vinda à Voz do Brasil, um prazer ter a senhora conosco aqui. Vamos começar então essa conversa com uma dúvida que é muito comum, né? Qualquer pessoa pode ser doadora de órgãos e tecidos?
5: Sim, qualquer pessoa, primeiramente, obrigada, Mariana, pelo convite. Aqui no mês da doação é muito importante a gente falar sobre isso, né? Setembro é dedicado à doação, ao incentivo à doação de órgãos e tecidos, né? Então a resposta é sim. Qualquer pessoa saudável, que não tenha doenças transmissíveis, pode ser doadora de órgãos e tecidos, né? Para ser doador de órgãos após a morte, é preciso estar em morte encefálica. E para ser doador de tecidos, o coração já pode ter parado e é possível doar alguns tipos de tecidos.
4: Agora, existe idade mínima para essa doação ou idade máxima?
5: Idade máxima não tem. Idade mínima, sim, para aqueles pacientes que estão em morte encefálica, porque a morte encefálica, que é a morte cerebral, né? Ela só pode ser diagnosticada a partir de 7 dias de vida. Então, a idade mínima, é claro, tem que ser a partir de 7 vidas, mas a partir de 7 dias de vida é possível doar órgãos para transplante. Idade máxima não tem. Vai depender, é claro, da performance da pessoa, né? Hoje em dia, um idoso, por exemplo, de 70 anos, né? Existem pessoas com 70 anos que são atletas, que estão muito bem de saúde. Então, isso não impede a doação de órgãos. Então, não existe idade máxima. Existe a condição da pessoa naquela idade. Se ela estiver bem, saudável, sem doenças transmissíveis, não há impedimento só pela idade. A idade isoladamente não impede a doação de órgãos.
4: E aí, no caso, uma criança doa para outras crianças, idoso necessariamente vai doar para outro idoso? Tem essa relação?
5: Depende. Na verdade, o regulamento técnico do Sistema Nacional de Transplantes, ele prioriza que doadores abaixo de 18 anos, órgãos de doadores que tenham de 18 anos ou menos, vão primeiro para receptores também com abaixo de 18 anos. Mas isso é muito, varia um pouco, assim, por exemplo, porque nós podemos ter uma criança de 13 anos que seja muito grande, tenha, por exemplo, um coração já grande, né? Nós temos adolescentes aí de 13, 12 anos que tem 1,90m,
4: né?

0: esforço já. Físico de adulto. Então, o coração desse adolescente provavelmente não vai caber numa criancinha de um ano que está precisando de um coração para transplante. Então, a gente faz essa relação antropométrica também, né? Mas, a priori, órgãos de doadores infantis vão primeiro para receptores infantis. Se não tiver nenhum receptor dessa faixa etária compatível, aí ele vai para doação de órgãos para adultos normalmente. Mas a gente procura fazer essa compatibilidade antropométrica.
1: Agora, a senhora mencionou, né, a doação em casos de morte encefálica. A gente tem doação também de pessoas em vida, porque eu acho que a maioria das pessoas, quando pensa em doação de órgãos, já pensa em situação de morte, né? Mas a gente tem doação em vida também. A senhora pode falar um pouquinho pra gente dos dois casos, assim, quando que se trata de doação pós-morte, quando que é possível fazer doação em vida ainda?
0: Sim, a doação pós-morte, ela é prevista em lei, né? E ela ocorre numa situação que a gente chama de morte encefálica, que é quando a perda da função total das funções do cérebro, né? A gente sabe que todo o nosso organismo é comandado pelo nosso cérebro, então quando ele para de funcionar, isso é a morte de fato do indivíduo. E é na morte encefálica que é possível se doar coração, rins, fígado, pâncreas, intestino e tecidos também. É possível doar córneas, é possível doar pele, ligamentos, ossos, tendões, enfim. Mas na doação inter vivos, a gente só pode doar órgãos duplos ou órgãos que se regeneram, né? Então, em vivo, na doação em vivos, a gente pode doar um dos rins, parte do fígado e pode doar medula óssea. Esse é o tipo de doação em vida que pode acontecer.
1: Muito bem. Agora, doutora, uma única pessoa pode doar mais de um órgão, mais de um tecido?
0: Com certeza. Um único doador falecido, por exemplo, ele pode doar até 7, 8 órgãos e também pode doar todos os tecidos, exceto medula óssea. E o doador em vida é aquilo que eu falei, ele pode doar medula óssea, um dos rins ou parte do fígado.
1: E o Sistema Único de Saúde tem uma lista única para isso? Acho que essa também é uma dúvida que muita gente tem, né? Porque as pessoas têm aquele imaginário de que você pode... Ai, tendo dinheiro, você vai passar na frente. É uma lista única, né?
0: É uma lista única, critérios econômicos, sociais, políticos, enfim, isso não é um consenso comum, é uma lenda urbana, né? Isso não existe, a lista é única, a distribuição dos órgãos que são doados pelas famílias, ela é feita através de critérios técnicos e não é feita assim diretamente pelo humano, há um sistema informatizado que cruza os dados de compatibilidade dos candidatos a transplantes, ou seja, daquelas pessoas que estão inscritas na lista única, com os doadores, com os dados dos doadores, e existe um algoritmo. Então, ele cruza os dados dos doadores e dos receptores e vê qual é o mais compatível e organiza, assim, por critérios cronológicos, por critérios de urgência máxima, né? Então, você pode, por exemplo, uma pessoa pode passar na frente da lista, pode, se ela tiver muito urgente. Uhum. Porque tem aquela pessoa que está inscrita, mas que ela não está tão urgente, ela pode esperar um pouco. E tem alguns que entram no caso de urgência máxima, que ela precisa transplantar em 48 horas, ou senão ela morre. Então, nesses casos, a lista olha quem está em urgência. E, é claro, ela classifica os urgentes primeiro e os eletivos na sequência. Então, a lista é única e não existe. O nosso sistema, ele prima por isso, sabe, Mariana? Ele prima pela transparência do sistema. Então, as pessoas que são candidatas a um transplante e que estão inscritas nas listas, elas têm acesso ao seu prontuário e elas podem acompanhar a sua situação na lista. Então, ela vai ver quem passou na frente por questões de urgência, enfim. Então, a lista é totalmente transparente e não é possível se passar na frente da lista por questões que não sejam urgência.
1: Agora, antes da gente encerrar, queria que a senhora falasse um pouco sobre como as pessoas devem proceder, caso elas queiram ser doadoras, né? Acho que é muito importante, principalmente quando se você tem a intenção de ser doadora, mas você percebe que a sua família pode ter algum tipo de preconceito com aquilo ou algum tipo de resistência, né?
0: Na verdade, as famílias não têm preconceito, as famílias não têm conhecimento, porque a doação de órgãos é uma coisa, é assim, a gente costuma dizer que é o suprassumo da alta complexidade, né? Quando todos os tratamentos falharam, o que que resta agora? Trocar o órgão? Então, as famílias têm desconhecimento, né? Mas o que é essencial, que fique assim de mensagem para quem está nos ouvindo, é que se você deseja ser um doador após a sua morte, você venha a falecer e quiser se tornar um doador, você precisa deixar claro para sua família. Então, você, sei lá, está numa conversa de fim de semana, vocês estão ali no almoço de domingo na família, né? Você fala assim, gente, lembra aquela coisa da doação de órgãos? Eu quero deixar bem claro, eu vou ser doador, viu? Se eu morrer, a gente até brinca, né? Se eu doer é para doar, se eu morrer é para doar tudo. Então, é isso que precisa ficar claro, porque a família, ela tende a fazer os gostos do seu ente querido quando ele fala,
1: né?
0: Ela tende a respeitar. Então, o que é muito claro é falar, gente, se eu morrer algum dia, eu quero, lembrem, eu quero ser doador de órgãos. Se eu não puder, por exemplo, se não houver morte cefálica, a pessoa já tiver o coração parado de cara, né? Assim, por exemplo, num acidente de trânsito, o coração parou ali, dá para doar córneas, dá para doar ossos, dá para doar pele, dá para doar músculos, tendões, dá para doar uma série de outros tecidos. Principalmente a gente tem que lembrar das córneas. A nossa lista de córneas hoje é gigante. E você imagina você poder doar os seus olhos e fazer com que uma pessoa volte a enxergar. Então isso é muito importante. Então a mensagem que precisa ficar para as famílias e para a pessoa que quer se tornar um doador é: avisa a sua família, porque quem vai autorizar a doação é a sua família.
1: Muito bem, nós conversamos com Patrícia Freire, coordenadora geral do Sistema Nacional de Transplantes do Ministério da Saúde. Doutora Patrícia, muito obrigada pela entrevista à Voz do Brasil.
0: A gente é quem está
2: dando. 2027 vai ser o ano da Copa do Mundo Feminina no Brasil.
1: E de olho no futebol feminino brasileiro, foi sancionado nesta segunda-feira um marco legal para a modalidade.
2: A legislação prevê medidas para profissionalização nas competições, proteção à maternidade e prevenção e combate à discriminação no futebol.
3: Foi sancionada nesta segunda-feira a Lei do Futebol Feminino, que estabelece diretrizes nacionais para o desenvolvimento do esporte. Entre as medidas, está a redução gradual do número de atletas não profissionais nas competições oficiais. Na principal divisão nacional, cada equipe poderá ter inicialmente até 4 jogadoras não profissionais. Nas demais divisões nacionais e na principal divisão estadual, o limite será de 6. A lei também estabelece medidas para ampliar a participação das mulheres em diferentes áreas do futebol e garantir mais direitos às atletas, como explica o ministro do Esporte, Paulo Henrique Cordeiro.
4: É uma lei que também se preocupa com a formação de gestoras, com técnicas, com a arbitragem feminina no futebol, com condições como a proteção à maternidade, com a busca da igualdade salarial entre as jogadoras do futebol feminino e do futebol masculino, que se preocupa essencialmente com o desenvolvimento desse futebol feminino, de nós virarmos a chave.
3: As atletas também deverão ter acesso a condições equivalentes de treinamento, espaços, equipamentos e profissionais de suporte. A legislação inclui ainda medidas de prevenção e combate à discriminação, ao racismo, à intolerância e à violência contra as mulheres no futebol. A medida entra em vigor durante a preparação do Brasil para sediar, em 2027, a Copa do Mundo Feminina. O Mundial será realizado de 24 de junho a 25 de julho em 8 cidades brasileiras. Reportagem Thaís de Araújo.
1: O governo federal divulgou hoje uma série de medidas que vem tomando para evitar que o aumento do preço do petróleo, causado pela guerra no Oriente Médio, traga prejuízos para a população brasileira.
2: A cotação internacional do barril do petróleo Brent, o tipo que é para comercialização, já acumula uma alta de 40% desde o início dos conflitos.
5: As medidas fazem parte de um conjunto de ações para evitar o aumento do preço dos combustíveis no país diante da alta dos preços internacionais do petróleo. O pacote inclui nova portaria do Ministério da Fazenda, que prorroga a subvenção de R$ 2,12 por litro de óleo diesel, publicada na última sexta-feira. Segundo o ministro do Planejamento e Orçamento, Bruno Moretti, a política de concessão de subsídios aos combustíveis ainda é necessária e precisa ser mantida para atenuar os efeitos da guerra no Oriente Médio entre Estados Unidos, Irã e Israel.
6: política de subvenção, ela funciona sempre como um amortecedor, né? Ela é do tamanho necessário para amortecer o choque e nunca ela é discricionária, sem parâmetros.
5: Na semana passada também foi deflagrada a Operação Carga Pesada. De acordo com o balanço divulgado nesta segunda-feira, entre 21 e 25 de setembro, 241 fiscalizações foram realizadas em postos, distribuidoras e revendedoras para checar preços e qualidade dos combustíveis e do GLP, o gás de cozinha. O ministro da Justiça e Segurança Pública, Wellington Lima, destacou que o reforço na fiscalização não vai de encontro ao livre mercado. O ministro disse ainda que é preciso diferenciar a liberdade para definição de preços das situações consideradas abusivas.
7: A necessidade de nós, a todo instante, chamarmos atenção para a distinção entre o uso, a liberdade de preço e o abuso. O uso dessa faculdade não se confunde com este abuso indiscriminado de preço. Imaginar 1.300% de incremento na margem de lucro é algo que atenta frontalmente contra o interesse da sociedade brasileira, da cidadania, da dimensão dos consumidores, e o nosso aparato de Estado deverá estar absolutamente mobilizado para reprimir esse tipo de conduta.
5: O governo também aumentou as penalidades previstas para infrações cometidas por integrantes da cadeia de combustíveis. Com a nova regra, o teto para as multas passou de 14 para 500 milhões de reais. Reportagem Gabriela Noronha.
1: E devido à elevação abusiva de preços, a ANP, Agência Nacional do Petróleo, Gás Natural e Biocombustíveis, já aplicou multas que somam mais de 700 milhões de reais a distribuidoras de combustíveis.
2: E essas foram as notícias do governo federal.
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1: Fique agora com as notícias do Poder Judiciário e do Congresso Nacional. Boa noite.
2: Boa noite para você e até amanhã.
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10: STF vai definir limites para quebra de sigilo telemático em fiscalização tributária.
11: Acordo prevê medidas para combater o assédio eleitoral na administração pública da Paraíba.
10: Para o STJ, condenação por violência doméstica é fundamento suficiente para impor a participação do agressor em grupo reflexivo.
11: Boa noite, eu sou Marcela Luiza.
10: E eu sou Walter Lima.
11: Supremo Tribunal Federal vai definir se a justiça pode autorizar a quebra de sigilo telemático em fiscalizações de tributos.
10: A decisão final do STF deverá ser aplicada por todo o judiciário do país. Marcelo Della Libera.
12: O caso começou com uma ação da União que pediu acesso a e-mails e arquivos armazenados em nuvem de um investigado para apurar um suposto esquema de emissão de notas fiscais falsas. No recurso ao Supremo, a União sustenta que o Marco Civil da Internet permite, mediante ordem judicial, o acesso a dados armazenados também em processos de outras áreas. O relator ministro Dias Toffoli destacou que a discussão envolve, de um lado, o direito à privacidade e ao sigilo das comunicações e, de outro, o interesse público na arrecadação de tributos. Ainda não há data para o julgamento do mérito no Supremo.
11: Acordo homologado pela Justiça do Trabalho prevê medidas para combater o assédio eleitoral na administração pública da Paraíba.
10: O Estado também vai pagar indenização por dano moral coletivo. Samanta Flor.
13: O acordo foi firmado entre o Ministério Público do Trabalho e o Estado da Paraíba. A previsão é de ações para identificar e coibir práticas de assédio eleitoral e também discriminatórias nas relações de trabalho da administração estadual. O Estado ainda vai pagar R$200 mil por dano moral coletivo em 20 parcelas. A decisão prevê multa em caso de descumprimento.
11: Mesários preparam sessões eleitorais antes da abertura da votação.
10: Equipes orientam o eleitorado e garantem o funcionamento das sessões. Estevão Furtado.
14: No dia 4 de outubro, as sessões eleitorais vão funcionar das 8 da manhã às 5 da tarde, no horário de Brasília. Durante o pleito, mesárias e mesários conferem a identificação, registram a presença, liberam a urna e orientam eleitoras e eleitores sem interferirem na escolha do voto. Celulares e outros equipamentos que possam gravar ou transmitir imagens devem ficar desligados e guardados no local indicado pelos mesários, enquanto a pessoa vota. Ao final do horário de votação, a equipe imprime o boletim de urna e encaminha a mídia de resultado para a transmissão dos dados.
11: Condenação por violência doméstica é fundamento suficiente para obrigar agressor a participar de grupo reflexivo como condição de suspensão da pena.
10: O entendimento é do STJ, Fátima Uchoa.
15: Um homem condenado por violência doméstica teve a execução da pena suspensa desde que cumprisse algumas condições, como a de frequentar 5 sessões de grupo reflexivo. O Tribunal de Justiça do Rio de Janeiro afastou essa condição por entender que não houve fundamento específico para determiná-la, o que resultou em recurso do Ministério Público. O STJ restabeleceu a obrigação. Segundo o relator ministro Rogério Schietti Cruz, o juiz só precisa apresentar justificativa específica se decidir não aplicar a medida. Para o ministro, os grupos buscam responsabilizar o agressor e ajudar a romper o ciclo de violência doméstica.
11: Justiça bloqueia 146 milhões de empresas acusadas de envolvimento em garimpo na terra indígena Yanomami.
10: A decisão é fruto de um pedido do MPF, Vanessa Pereira.
16: Segundo a ação, a cassiterita era extraída clandestinamente da terra indígena Yanomami, em Roraima, transportada por aeronaves a partir de pistas de pouso clandestinas, registrada como se fosse produção de cooperados e, em seguida, adquirida pela White Solder Metalurgia e Mineração Limitada, que transformava o minério em lingotes de estanho. Com isso, além do bloqueio de bens, direitos e valores, a Justiça também determinou que a Receita Federal informe os dados de faturamento das 4 empresas de 2021 a 2025. Essas informações servirão de base para sanções e eventual revisão de valores bloqueados.
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11: Uma boa noite.
10: E até amanhã.
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18: Eu sou Humberto Pinheiro e estes são os destaques de hoje do Jornal do Senado, que começa agora. Congresso vai iniciar a análise da medida provisória que proíbe as bets em todo o país. CCJ analisa punições para quem desiste de criança adotada. Sancionada lei que cria Universidade Federal da Fronteira Norte em Oiapoque, no Amapá. Boa noite. Já está no Congresso Nacional a medida provisória 1394 de 2026, que proíbe em todo o país as chamadas bets. Pelo texto, que será analisado por uma comissão mista de senadores e deputados federais, antes de ser votado pelos plenários da Câmara e do Senado, a restrição valerá para as apostas sobre eventos reais de temática esportiva e sobre eventos virtuais de jogos online. As informações com o repórter Alexandre Campos.
19: Além de acabar com as atuais concessões no prazo de 30 dias, a MP prevê o bloqueio do acesso a sites e aplicativos de apostas. As empresas que exploram a atividade não terão direito a qualquer indenização nem a devolução do valor que repassaram ao governo pela outorga do serviço. A conta vinculada a algum operador que continuar explorando ilegalmente a atividade será bloqueada e os valores serão destinados ao Fundo Nacional de Segurança Pública. O dinheiro referente a jogos não apurados e os recursos de prêmios de apostas, cujo resultado tiver sido concluído antes da vigência das novas regras, deverão ser devolvidos aos apostadores. O texto ainda veda publicidade, propaganda e patrocínio relacionados a esse tipo de atividade e impõe obrigações aos provedores de aplicações de internet e lojas virtuais, como impedimento de oferecer produtos ou serviços referentes a apostas. O vício em betes tem levado famílias ao endividamento e há mais registros de casos de depressão e de ansiedade, com aumento do risco de suicídio, problemas que, de acordo com o governo, motivaram a edição da medida provisória. A população pode se manifestar sobre a MP clicando em consulta pública no endereço senado.leg.br/e-cidadania.
18: O Congresso também recebeu o projeto de lei do Executivo que tipifica crimes relacionados às betes. O texto torna crime tanto a exploração quanto a publicidade de betes, tipificando 5 condutas como criminosas. A proibição das betes prevista em medida provisória já está valendo, mas o projeto que trata dos crimes ainda precisa ser votado pela Câmara e pelo Senado para virar lei e entrar em vigor. A Comissão de Constituição e Justiça do Senado deve discutir uma alteração no Estatuto da Criança e do Adolescente para punir adultos que desistem do processo de adoção. A proposta busca introduzir sanções específicas para desencorajar a chamada desistência tardia, quando a criança já consolidou laços afetivos com os adotantes. Repórter Douglas Castilho.
20: De 2019 a 2024, mais de 2.000 crianças registradas para adoção passaram por pelo menos um processo de devolução, segundo dados do Conselho Nacional de Justiça. Foi pensando nesse cenário que o ex-senador Major Olímpio apresentou o projeto de lei que estabelece sanções para os adotantes que desistirem durante o processo. A relatora da proposta na Comissão de Direitos Humanos, senadora Damares Alves, do Republicanos do Distrito Federal, falou das consequências dessa espécie de segundo abandono.
21: Agravam ainda mais a vulnerabilidade de crianças e adolescentes que, por vezes, já sofrem trauma anterior de exclusão ou perda da família de origem.
20: A proposta prevê punições como o pagamento de indenização e até responsabilização por crime de abandono de incapaz, se a desistência ocorrer após a sentença judicial definitiva de adoção.
18: Foi sancionada a lei aprovada pelo Senado que cria a Universidade Federal da Fronteira Norte, com sede em Oiapoque, no Amapá. Repórter Rodrigo Rezende.
22: A Universidade Federal da Fronteira Norte, a UFFN, terá sede em Oiapoque, na fronteira com a Guiana Francesa, e será vinculada ao Ministério da Educação. O campus da Unifap, Universidade Federal do Amapá, que fica no município, passa a integrar a nova universidade, com a transferência dos cursos, estudantes e cargos. A UFFN terá como objetivos oferecer graduação e pós-graduação, desenvolver pesquisa, extensão e cultura e promover a inovação e o desenvolvimento regional. O presidente do Senado, Davi Alcolumbre, destacou o papel da instituição na formação de profissionais e pesquisadores, principalmente com a possível exploração de petróleo na região.
23: De formarmos capacidade intelectual na academia, na universidade, no conhecimento, nessa nova perspectiva das riquezas da exploração do petróleo e das riquezas que o petróleo pode proporcionar para o Brasil e vai proporcionar para a Amazônia, de conhecimento, de inteligência, e a universidade, só ela é capaz de gerar todas essas perspectivas.
22: Para 2027 e 2028 estão previstos investimentos de R$20 milhões por ano na nova universidade.
18: Uma proposta em análise na Comissão de Educação propõe que bibliotecas de escolas públicas disponibilizem livros sobre proteção à mulher. Obras que abordem o tema e igualdade entre homens e mulheres também devem constar nos acervos. A medida tem como objetivo atuar preventivamente no combate à violência contra o público feminino e deve ser adotada conforme a previsão orçamentária. A relatora, senadora Ivete da Silveira, do MDB de Santa Catarina, enfatiza que a iniciativa pode ser implementada de forma gradual. Para ela, o acesso a obras literárias, informativas e pedagógicas sobre esses assuntos contribui para o desenvolvimento de atitudes compatíveis com a dignidade da pessoa humana e com a não discriminação.
24: Nem só de violência vive o Brasil, ele vive também de uma capacidade de reagir a ela.
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6: O Tribunal Superior Eleitoral decidiu que o e-título poderá ser usado normalmente nos dias das eleições, inclusive para download. A novidade vale para os 2 turnos de votação. Mais detalhes com o repórter Herman Kulitz.
7: Os cidadãos poderão usar o aplicativo e-título normalmente nos dias da votação, inclusive para download. Isso vale tanto para o primeiro turno quanto para o segundo. O anúncio foi feito pelo presidente do TSE, ministro Cássio Nunes Marques, destacando as funcionalidades.
25: A Justiça Eleitoral iniciou o envio de notificações oficiais pelo aplicativo e-título. A iniciativa busca facilitar o acesso a informações importantes para o exercício do voto, como a consulta antecipada ao local e a sessão de votação. Reforçamos, portanto, a recomendação para que eleitoras e eleitores mantenham o aplicativo atualizado, façam o primeiro acesso e confiram seus dados com antecedência.
7: De acordo com o TSE, quem tem biometria cadastrada e fotografia digital poderá utilizar o e-título como documento oficial de identificação na hora de votar, apresentando o documento diretamente pelo celular ao mesário. Não serão aceitas capturas de tela nem documentos sem foto.
6: 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Com trabalhos técnicos de Eliseu Caires, o Jornal do Senado fica por aqui. Acompanhe agora as notícias da Câmara dos Deputados. Boa noite e até amanhã.

0: Câmara analisa a destinação de percentuais mínimos de recursos ao esporte.
1: Projeto de lei cria uma política nacional de educação para jovens e adultos.
0: Parlamentares apresentam propostas para fiscalizar a qualidade da água.
1: Boa noite. Encerramos hoje o projeto de gravação de edições do jornal Câmara dos Deputados em emissoras da rede Câmara de Rádio neste ano de 2026. Este programa está sendo produzido diretamente da cidade de Vitória da Conquista, com a participação do colega Guilherme Barbosa, da Rádio Câmara de Vitória da Conquista. Eu sou Márcio Aquilissardi, bem-vindo, Guilherme.
2: Boa noite, obrigado, Márcio. É uma honra profissional participar da apresentação desse jornal da Câmara dos Deputados, dentro da Voz do Brasil. Vamos agora às notícias da Câmara dos Deputados. O Wellington Roberto, do PSD da Paraíba, apresentou proposta de fiscalização e controle para verificar a origem e a regularidade da água utilizada na fabricação de refrigerantes e cervejas no Brasil. A iniciativa prevê a revisão das autorizações realizadas nas fábricas nos últimos 5 anos.
1: O Wellington Roberto quer saber se as empresas usam água mineral dentro dos padrões exigidos pelos órgãos de controle. O deputado também solicita explicações sobre a ausência nos rótulos dos refrigerantes de informações relacionadas à origem da água utilizada na produção.
2: Júlio Arcoverde, do PP, quer discutir a prestação dos serviços de abastecimento de água e esgotamento sanitário no estado do Piauí. O deputado cita relatos de falhas no fornecimento e defende mais acompanhamento da execução dos contratos de concessão.
1: Júlio Arcoverde sugere reunir representantes da concessionária, de órgãos reguladores e do poder público em uma audiência sobre o tema. Ele explica que o objetivo é avaliar a fiscalização do setor e discutir medidas para melhorar a qualidade e a continuidade dos serviços prestados.
3: Saúde.
2: Dorinaldo Malafaia, do PDT do Amapá, defende a aprovação de projeto de lei complementar que inclui o combate à malária entre os objetivos da atuação conjunta da União, dos Estados, do Distrito Federal e dos municípios. A proposta prevê ações articuladas aos processos de licenciamento ambiental.
1: Dorinaldo Malafaia alerta que grandes empreendimentos instalados em regiões com alta incidência de malária devem considerar durante o processo de licenciamento os riscos da doença. O deputado avalia que a cooperação entre os entes federativos pode fortalecer a prevenção e o controle.
3: Segurança Pública.
2: Sargento Faur, do PL do Paraná, defende o aumento das penas para motoristas alcoolizados que causarem acidentes com vítimas. Ele cita casos recentes de atropelamentos fatais e mortes de motociclistas provocados por condutores embriagados.
4: Eu apresentei, baseado nessa carnificina que estamos vivendo no trânsito, um projeto duríssimo, que ele aumento de pena, reclusão de 6 a 20 anos quando o motorista, sob influência de álcool ou outra substância psicoativa, provocar morte no trânsito. Crime inafiançável. Ou seja, chega de fiancinha de 3 mil, de 1.000, de 2 mil. Não, vai ficar preso até decisão judicial. Multas mais severas.
1: A proposta também prevê 10 anos de suspensão da carteira de motorista em casos de morte e 7 anos quando houver invalidez permanente da vítima. Para Sargento Faur, as mudanças evitam a sensação de impunidade e tornam mais rigorosa a punição para crimes cometidos por motoristas embriagados.
2: Favorável à redução da maioridade penal de 18 para 16 anos, Paulo Freire Costa, do PL de São Paulo, considera que as regras atuais de punição para adolescentes precisam levar em conta a gravidade dos acontecimentos. Ele é um dos autores de PEC sobre o tema.
1: O texto assinado por Paulo Freire Costa também inclui a responsabilização penal de adolescentes maiores de 12 anos que cometam crimes violentos e hediondos. A justificativa aponta que o limite de 3 anos de internação pode estimular o recrutamento de menores para a prática de crimes.
3: Justiça.
2: Projeto de Alexandre Guimarães, do MDB do Tocantins, cria regras para punir a chamada litigância abusiva reversa. A proposta prevê punições para réus que descumpram decisões judiciais de forma reiterada ou apresentem recursos sucessivos apenas para atrasar as determinações da justiça.
1: De acordo com Alexandre Guimarães, grandes litigantes costumam transformar a demora dos processos em estratégia de negócio, o que sobrecarrega o judiciário. Para ele, a medida combate o abuso de poder econômico nos tribunais e assegura que as decisões sejam cumpridas.
3: Educação.
2: A Câmara analisa a criação de uma Política Nacional de Educação de Jovens e Adultos. A proposta pretende avançar na construção de medidas para estimular milhões de brasileiros que não conseguiram concluir os estudos. A repórter é Maria Neves.
5: A Comissão de Educação da Câmara dos Deputados aprovou o projeto que institui a Política Nacional de Educação de Jovens e Adultos. Pela proposta, o poder público deverá adotar ações para assegurar o acesso e a permanência na escola de todos os cidadãos que não concluíram o ensino fundamental ou médio na idade própria. Dentre as medidas previstas estão a busca ativa de estudantes que abandonaram os estudos, a previsão de orçamento próprio para o programa em igualdade de condições com o ensino regular e a oferta de bolsas de estudo. Ainda de acordo com o texto aprovado, a União deverá oferecer assistência técnica a estados e municípios para ampliar a oferta de vagas na educação de jovens e adultos. Nessa modalidade, as instituições de ensino deverão oferecer cursos em horários flexíveis, inclusive aos fins de semana. Para a deputada professora Luciene Cavalcante, do PSOL de São Paulo, que integra a Comissão de Educação, a proposta é fundamental, uma vez que o Brasil ainda conta com milhões de pessoas que não concluíram a educação básica.
6: Hoje, no nosso país, mais de 1.000 cidades não têm sequer uma turma de EJA. Isso é um escândalo. Quando a gente vai olhar que são quase 70 milhões de brasileiros que hoje não concluíram a educação básica.
5: O projeto ainda determina a formação de professores especializados e a realização de concursos públicos para a contratação de profissionais específicos para a formação de jovens, adultos e idosos. Os governos também terão de assegurar aos alunos da modalidade de jovens e adultos participação igualitária em programas de material didático, transporte, alimentação e assistência à saúde. Além disso, as instituições de ensino deverão oferecer espaço para acolhimento de crianças entre 4 e 12 anos, sob a responsabilidade de estudantes jovens, adultos ou idosos. A proposta que institui a Política Nacional de Educação de Jovens e Adultos ainda será analisada pelas comissões de Finanças e Tributação e de Constituição e Justiça. Da Rádio Câmara de Brasília, Maria Neves.
3: Economia.
1: Lucas Ramos, do PSB de Pernambuco, apoia a criação de regras mais claras para responsabilizar os sócios pelas obrigações que permanecem após a extinção de uma empresa. A proposta, segundo ele, protege credores, trabalhadores e fornecedores, além de ampliar a segurança jurídica.
2: Relator da matéria na Comissão de Indústria, Comércio e Serviços, Lucas Ramos avalia que a mudança contribui para reduzir disputas judiciais e fortalecer o ambiente de negócios. Ele afirma que a medida ajuda a coibir o uso indevido da personalidade jurídica para evitar o cumprimento de obrigações.
1: Projeto de Júnior Ferrari, do PSD do Pará, amplia a desoneração tributária para serviços de conservação, modernização e reparo de embarcações listadas no Registro Especial Brasileiro. O texto também inclui as empresas brasileiras de navegação como beneficiárias do Renaval, o programa de incentivo ao setor.
2: Júnior Ferrari alega que a reforma tributária acabou com benefícios que garantiam a competitividade do setor de reparos navais. Ele entende que as mudanças são necessárias para preservar empregos, atrair investimentos estrangeiros e manter a infraestrutura de atendimento à frota brasileira.
1: Juarez Costa, do Republicanos de Mato Grosso, integra a Frente Parlamentar em Defesa do Mutualismo. O grupo pretende acompanhar a regulamentação do sistema em que associados dividem os custos de proteção de seus bens como alternativa ao seguro tradicional.
2: Juarez Costa apoia a articulação entre o poder público, entidades do setor e a sociedade civil para fortalecer esse modelo de proteção patrimonial. A frente também busca contribuir para a aplicação das regras estabelecidas pela lei que regulamentou o mutualismo no país.
3: Agricultura.
1: Produtores rurais endividados poderão ter até 25 anos para pagar seus financiamentos, conforme substitutivo apresentado por Dilceu Esperafico, do PP do Paraná. O relatório do deputado também estabelece carência de até 3 anos para o início dos pagamentos.
2: Dilceu Esperafico considera que a renegociação das dívidas pode ajudar os produtores afetados por perdas na safra, aumento dos custos de produção ou dificuldades na comercialização. O texto também prevê a suspensão de cobranças judiciais durante o período de adesão ao programa de renegociação.
1: Raimundo Costa, do PSD da Bahia, é autor de projeto que cria um selo nacional para a identificação de pescado proveniente da pesca artesanal sustentável. A proposta também institui um programa de rastreabilidade para informar a origem do produto e a comunidade responsável pela captura.
2: Raimundo Costa aponta que a certificação pode aumentar o valor comercial do pescado artesanal, ampliando o acesso a mercados diferenciados. O texto prevê também que produtos certificados tenham prioridade em compras públicas, feiras e ações de promoção comercial.
3: Trabalho.
1: Mauro Benevides Filho, do União do Ceará, apoia a PEC que reduz de 44 para 40 horas semanais a jornada, com 2 dias de descanso a cada 5 trabalhados e sem redução salarial. Ele ressalta a importância da mudança para o bem-estar da população.
7: Eu bato muito que para você crescer, você tem que melhorar na sua função estudando. O que é que essa emenda constitucional está fazendo? É tentando reduzir, em vez de um dia por semana de folga, de lazer, de cuidar da casa, enfim, do que seja, de estudar, é reduzir de 5 por 2. O que é isso? É trabalhar 5 dias e conseguir folgar 2. Isso não significa que sábado e domingo não poderão trabalhar. Poderão sim. Você pode substituir um dia da semana, quarta-feira, trabalhar no sábado e assim por diante. Ou seja, a emenda constitucional prevê isso.
2: Mauro Benevides Filho considera que a redução da jornada também pode aumentar a produtividade. Segundo o parlamentar, empresas que já adotaram a escala de 5 dias de trabalho por 2 de descanso relatam funcionários mais motivados e redução das faltas justificadas por atestados.
1: Zé Adriano, do PP do Acre, apresentou requerimento para a realização de audiência pública para debater o fim da escala 6x1. O deputado propõe ouvir representantes da construção civil sobre os possíveis impactos da mudança nos custos, na produtividade e na manutenção dos empregos.
2: Zé Adriano considera que a construção civil deve participar do debate por empregar grande contingente de trabalhadores e depender intensamente de mão de obra. Ele avalia que a audiência pode contribuir para a análise das propostas sobre o tema que tramitam no Congresso Nacional.
1: Missionário José Olímpio, do PL de São Paulo, apresentou o projeto que autoriza a criação de um Programa Nacional de Proteção a Motofretistas e Mototaxistas. A proposta prevê recursos federais para municípios e o Distrito Federal oferecerem gratuitamente equipamentos de segurança e cursos de qualificação.
2: Missionário José Olímpio defende a priorização de trabalhadores de baixa renda com adesão voluntária aos cursos e sem novos custos para a categoria. Segundo o deputado, o objetivo é reduzir os acidentes e as mortes no trânsito relacionados ao uso profissional de motocicletas.
1: Ercílio Coelho Diniz, do MDB de Minas Gerais, apresentou o projeto que cria o Programa Nacional de Requalificação Profissional para pessoas acima de 45 anos. Segundo ele, o objetivo é oferecer cursos gratuitos de tecnologia e serviços digitais, bolsas de qualificação e incentivos para empresas que contratarem os beneficiários.
2: O projeto de Ercílio Coelho Diniz também prevê prioridade para pessoas desempregadas há mais de um ano. O deputado argumenta que a iniciativa combate o etarismo no mercado de trabalho e reduz o desemprego prolongado entre trabalhadores com mais de 45 anos.
3: Esporte.
1: A Câmara analisa uma proposta que prevê a destinação de recursos ao esporte. A repórter Paula Bittar tem mais detalhes sobre a medida.
8: A Comissão de Constituição e Justiça da Câmara aprovou uma proposta de emenda à Constituição que estabelece que União, Estados, Distrito Federal e Municípios deverão destinar anualmente pelo menos 1% da receita de impostos à promoção do desporto educacional e de alto rendimento. Além de definir percentuais mínimos, a proposta propõe um sistema de repasse de recursos entre os entes federativos para viabilizar políticas públicas integradas. Assim, do mínimo previsto para a União, 25% serão destinados aos estados e ao Distrito Federal e 25% aos municípios. Os critérios de rateio dos recursos serão definidos em lei complementar. O relator na comissão, deputado Helder Salomão, do PT do Espírito Santo, defende que a destinação de recursos mínimos pode colaborar para o incentivo ao esporte desde cedo.
9: A escola é a primeira oportunidade que o jovem, que o adolescente tem de começar a prática esportiva. E muitas escolas não têm a estrutura necessária, não têm o apoio. Nós precisamos ter recursos disponíveis, e nós estamos falando de 1% do total dos impostos arrecadados, para investimento em infraestrutura nas escolas do nosso país. Eu tenho certeza que nós vamos revelar muito mais talentos.
8: Segundo Helder Salomão, no futuro, mais dinheiro investido se transformará em mais medalhas para o país.
9: Hoje, nós temos o Bolsa Atleta, que é uma experiência bem sucedida, porque vários ganhadores de medalha nas Olimpíadas que o Brasil participa são de atletas que tiveram o apoio do Bolsa Atleta. Eu acredito que nós, ao aprovarmos essa PEC e ela se transformar numa legislação que garante recurso para infraestrutura e apoio aos nossos jovens, adolescentes, nós teremos muitos talentos. O Brasil vai se destacar muito mais nas Olimpíadas, nas competições nacionais e internacionais.
8: A análise da proposta pela CCJ é apenas o primeiro passo da tramitação na Câmara. Agora, a PEC que destina recursos para o esporte, assim como outras que estão sendo analisadas em conjunto e tratam do mesmo tema, precisa passar por uma comissão especial e pelo plenário em 2 turnos de votação. Da Rádio Câmara, de Brasília, Paula Bittar.
2: A Câmara analisa projeto que cria uma política nacional para ampliar o acesso de crianças e adolescentes com autismo a atividades esportivas adaptadas. Autor da matéria, André Fufuca, do PP do Maranhão, afirma que a iniciativa utiliza o esporte como ferramenta de desenvolvimento, autonomia e inclusão social.
1: A matéria prevê a criação de núcleos e centros de esporte inclusivo e a capacitação de profissionais para atender esse público. André Fufuca destaca também a integração de ações nas áreas de esporte, educação, saúde e assistência social.
2: Termina agora esta edição especial do Jornal Câmara dos Deputados, produzida e apresentada pela Rádio Câmara de Brasília, em parceria com a Rádio Câmara de Vitória da Conquista, integrante da Rede Câmara de Rádio.
1: Eu agradeço ao Guilherme e a toda a equipe da Câmara de Vereadores de Vitória da Conquista pelo excelente trabalho conjunto.
2: Obrigado à Câmara dos Deputados por esta oportunidade. Este programa teve trabalhos técnicos de Everson Urani e a apresentação de Márcio Aquilissardi e Guilherme Barbosa. Boa noite.
1: O Jornal Câmara dos Deputados volta amanhã. Fique agora com as notícias do Tribunal de Contas da União.
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3: 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Boa noite.
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7: Hora Certa, Capital.
8: 10:04.

Olá, irmãos! Salve Maria! A graça de Deus nos reúne e, na presença de Nossa Senhora, os nossos corações em prece se elevam num único clamor aos céus. Nossa Senhora recolhe tudo o que apresentamos a ela. Os nossos pedidos, as graças pelas quais rezamos, os milagres que esperamos alcançar, as curas necessárias à nossa vida e à vida de tantas pessoas que amamos e talvez de tantas outras que não conhecemos, mas fomos levados a rezar. Nossa mãe é mãe amorosa e mãe zelosa. Confiemos, porque ela leva tudo a Jesus e Ele atende. Pede à mãe que o filho atende. Confiemos. E com grande alegria, iniciemos a nossa novena então. Em nome do Pai, do Filho e do Espírito Santo. Amém. Vinde, Espírito Santo, vinde, por meio da poderosa intercessão do Imaculado Coração de Maria, vossa amadíssima esposa. Vinde, Espírito Santo, vinde, por meio da poderosa intercessão do Imaculado Coração de Maria, vossa amadíssima esposa. Vinde, Espírito Santo, vinde, por meio da poderosa intercessão do Imaculado Coração de Maria, vossa amadíssima esposa. E a nossa meditação da palavra hoje, neste dia 28 de setembro, mais uma vez, é o profeta Isaías, capítulo 33, hoje o versículo 17. Teus olhos verão o rei no seu esplendor e contemplarão um grande território. Na sinagoga, ouvi esta leitura. Pois eis o que diz o Senhor. Vou fazer a paz correr para ela como um rio e como uma torrente transbordante a opulência das nações. Seus filhinhos serão carregados ao colo e acariciados no regaço. Como uma criança que a mãe consola, sereis consolados em Jerusalém. Com essa visão, vossos corações pulsarão de alegria e vossos membros se fortalecerão como plantas. O Senhor manifestará a seu servo seu poder e aos seus inimigos a sua cólera, pois o Senhor virá no meio do fogo, com seus carros semelhantes ao furacão, para satisfazer sua cólera num braseiro e cumprir suas ameaças em chamas ardentes. Porque o Senhor fará a justiça de toda a terra pelo fogo e de todo o ser vivente pela espada, e muitos cairão sob os golpes do Senhor. Essa passagem está no livro de Isaías, capítulo 66, versículos de 12 a 16. Não deixe que a palavra do Senhor passe despercebida. Ela pode mudar a sua vida. Hoje é dia 28 de setembro, estamos no final do mês da Bíblia. E será que o nosso coração acolheu neste mês, dedicado à palavra de Deus, ainda mais os ensinamentos de Jesus? Ainda mais a história da nossa salvação? Quantas e quantas vezes o amor de Deus veio ao nosso encontro, talvez através de um versículo que nós lemos, talvez num para-choque de caminhão na estrada, e falou tanto ao nosso coração.

nosso coração, para a segunda mesa que nós vamos saborear, que é a mesa da Eucaristia. A palavra de Deus nos prepara, nos fortifica, nos solidifica para o nosso encontro com Jesus. Jesus é o centro da nossa vida. Por Ele todas as coisas foram criadas, todas as coisas foram feitas. Ele nos encontra na Santa Eucaristia. Mas antes de ir ao encontro dEle, o nosso coração precisa aprender com os ensinamentos da palavra de Deus. Como agirmos, quando silenciarmos, a termos mais fé, a não desistirmos, porque é isso que a palavra de Deus nos sustenta. Ela nos sustenta em todos os momentos da nossa vida. Que a novena de hoje nos ajude, irmãos, a termos mais intimidade com a palavra de Deus. Talvez iniciarmos o exercício de a cada dia lermos a liturgia diária, disponível em site, em aplicativos, vivermos a liturgia diária e vermos a grandeza da palavra de Deus no ordinário da vida celebrada da nossa igreja. Termos a experiência de pedirmos ao Senhor, depois de um profundo momento de oração, Senhor, fala comigo, e abrirmos a Bíblia e os nossos olhos correrem exatamente aonde o nosso coração precisava. Termos a experiência de que o Senhor fala conosco muito através da Sagrada Escritura. Mãe Maria Santíssima, ajuda-nos a entender mais sobre a história do nosso povo, do povo de Deus, sobre a história da nossa salvação. A Senhora que tanto conhecia as profecias, a Senhora que viveu junto a Jesus toda a sua vida de ensinamento do amor de Deus, do reino dEle. Ajuda-nos, Mãe, a conhecer cada dia mais a palavra do Senhor e a vivê-la em nosso dia a dia. E mais uma vez, irmãos, unindo as nossas vozes e os nossos corações, façamos juntos a nossa oração diária, a oração da gravidez de Maria. Deus Pai, que por obra do Espírito Santo fecundastes o seio virginal de Maria e a escolhestes para ser a Mãe de Jesus, nosso Salvador, eu te louvo e te agradeço por teu amor incondicional por mim, por minha família e por toda a humanidade. Sei que a minha vida é regida pela tua providência. Da mesma forma que chamastes Maria para uma missão tão importante, também me chamas para cumprir os teus desígnios. Quero ser fiel a ti, a exemplo de Maria que gerou o Verbo por 9 meses. Também quero gestar o teu filho em meu coração, até eu poder dizer como apóstolo Paulo: já não sou eu quem vivo, é Cristo quem vive em mim. Nesta novena em que eu acompanho diariamente os 9 meses da Virgem Imaculada grávida, eu te peço a graça. Eu confio, amo e espero, assim como tua serva Maria Santíssima, Mãe de Jesus. Amém. Pai nosso que estais nos céus, santificado seja o vosso nome. Venha a nós o vosso reino. Seja feita a vossa vontade, assim na terra como no céu. O pão nosso de cada dia nos dai hoje. Perdoai-nos as nossas ofensas, assim como nós perdoamos a quem nos tem ofendido. E não nos deixeis cair em tentação, mas livrai-nos do mal. Amém. Ave Maria, cheia de graça, o Senhor é convosco. Bendita sois vós entre as mulheres, e bendito é o fruto do vosso ventre, Jesus. Santa Maria, Mãe de Deus, rogai por nós, pecadores, agora e na hora da nossa morte. Amém. Ave Maria, cheia de graça, o Senhor é convosco. Bendita sois vós entre as mulheres, e bendito é o fruto do vosso ventre,

Jesus. Santa Maria, Mãe de Deus, rogai por nós, pecadores, agora e na hora da nossa morte. Amém. Ave Maria, cheia de graça, o Senhor é convosco. Bendita sois vós entre as mulheres, e bendito é o fruto do vosso ventre, Jesus. Santa Maria, Mãe de Deus, rogai por nós, pecadores, agora e na hora da nossa morte. Amém. Glória ao Pai, ao Filho e ao Espírito Santo, como era no princípio, agora e sempre. Amém.

Fala, Senhor, que o teu servo, a tua serva, te escuta. Fala, Senhor, através da palavra hoje, envia o teu amor através de um versículo à nossa vida. Que nós tenhamos a experiência, irmãos, de nos entregarmos à providência divina e com a Bíblia fechada, falar, Senhor, fala comigo hoje. E deixarmos a nossa Bíblia abrir e correr os nossos olhos ao versículo que chamará a nossa atenção. Deixemos o Senhor falar conosco. Através da liturgia diária deste dia, deixemos a palavra do Senhor ser o nosso sustento, tanto nos ensinar a como agir, a como não agir e principalmente a entender ainda mais esse imenso amor de Deus por nós, que nos deu seu Filho Jesus, que veio ao mundo por amor e por amor se deu naquela cruz, perdoando os nossos pecados e nos dando a salvação. Ainda é tempo, ainda é mês da Bíblia. Que os nossos olhos e o nosso coração se voltem à palavra do Senhor. Que talvez a nossa Bíblia aqui de casa esteja fechada, seja talvez até no guarda-roupa ou num armário. Tenhamos a coragem de pegá-la e de abri-la e deixar o Senhor falar conosco, porque Ele fala. Fala fortemente ao nosso coração. E amanhã, se Deus quiser, a gente se encontra de novo. E na companhia amorosa de Nossa Senhora, nós continuamos nessa nossa caminhada. Até lá, se Deus quiser.

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1: Aleluia. Nenhuma das boas palavras que o Senhor liberou caiu por terra. Todas se cumpriram, Simone.

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11: Hora certa, Capital.
12: 10:28.

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3: Hora certa, Capital.
4: 10:43.

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12: 10:53.
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0: 0:01 no horário de Brasília. Louvado seja nosso Senhor Jesus Cristo, para sempre seja louvado. Paz e bem, salve Maria Imaculada. Bom dia para você, meu irmão, bom dia para você, minha irmã. Que alegria estarmos juntos, iniciando este novo dia. Eu, Leandro Barsan, aqui na apresentação do programa Igreja no Rádio, primeira edição. E os trabalhos técnicos de Rivaldo Chagas. Bom dia, Rivaldo. O Evangelho em primeiro lugar. Como é que você está? Espero que você esteja bem, tenha passado bem esse dia, segunda-feira, tenha sido abençoada. E o Rivaldo, né? O final de semana foi abençoado, graças a Deus, está aí descansado, pronto para mais uma semana de evangelização. Louvado seja Deus. Queremos unir, né, as nossos corações em mais um dia, através da nossa programação, convidando você também a participar com a gente, tá bom? Você que está com a gente ouvindo a Rádio Imaculada na Grande São Paulo e em todo o Brasil, através da Rede Imaculada de Comunicação. Bom dia para você que ouve também pela internet, no site miliciadaimaculada.org.br, no aplicativo Imaculada Play. E além disso tem a Alexa, e você que ouve no canal 321 da Nova Parabólica Digital. TV Imaculada. E hoje, dia 29 de setembro de 2026, terça-feira, estamos celebrando a festa dos Santos Arcanjos, Miguel, Gabriel e Rafael. Rogai por nós. Hoje é dia de festa. São Miguel, São Gabriel e São Rafael Arcanjos. E por isso, na nossa liturgia de hoje, a primeira leitura tem duas opções: Daniel, capítulo 7, versículos 9 e 10 e versículo 13 e 14. Ou Apocalipse de São João, capítulo 12, versículos 7 ao 12b. Então, Apocalipse de João 12, 7 ao 12b. O salmo de hoje é o 137 e 138. E a resposta: perante os vossos anjos, vou cantar-vos, ó Senhor. Perante os vossos anjos, vou cantar-vos, ó Senhor. O Evangelho de São João, capítulo 1, versículo 47 ao 51. São João, capítulo 1, 47 ao 51. Vereis o céu aberto e os anjos de Deus subindo e descendo sobre o Filho do Homem. No calendário civil, gente, hoje é Dia Mundial do Petróleo, é Dia do Anunciante, também é o Dia Mundial do Coração. Hoje é o Dia Internacional de Conscientização sobre Perda e Desperdício de Alimentos. E temos uma pergunta para você participar com a gente. Hoje nós celebramos os Santos Arcanjos, São Miguel, a defesa contra o mal, São Gabriel, o mensageiro da Boa Nova, e São Rafael, a cura de Deus. Qual desses três arcanjos você sente que mais precisa pedir a intercessão na sua vida ou na sua família hoje? Qual desses três arcanjos você sente que mais precisa pedir a intercessão na sua vida e na sua família hoje? De repente pode ser os três, não é? São Miguel, a defesa contra o mal, né? Quem como Deus? Ninguém como Deus. São Gabriel, o mensageiro da Boa Nova, que ele anunciou, é o anjo da Anunciação. E São Rafael, a cura de Deus, pedindo a cura. Fique à vontade para participar com a gente. O nosso WhatsApp é o 11 98904 3747. 11 98904 3747. Participe, fala aí pra gente a sua resposta, registre as suas intenções para a coroa de oração e louvor a São Maximiliano Kolbe daqui a pouco. E também daqui a pouquinho teremos o Padre Zezinho com palavras que não passam. Tudo isso e muito mais no programa Igreja no Rádio, neste dia 29 de setembro, que está apenas começando.
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0: Iniciando mais um programa com o pensamento de São Maximiliano Maria Kolbe, que diz: que abundante seara nos espera se nós, cristãos, vivemos a nossa fé. Que abundante seara nos

0: espera se nós cristãos vivemos a nossa fé. É o escrito 837. Que bênção, não é? A festa dos santos arcanjos Miguel, Gabriel e Rafael provoca em cada um de nós uma sincera adesão aos planos divinos para nós, afirmou o Papa Francisco. Os três arcanjos estão diante de Deus, são os nossos companheiros, porque têm a mesma vocação, ou seja, levar em frente o mistério da salvação. Adoram a Deus, glorificam a Deus, servem a Deus. E assim, peçamos simplesmente aos três arcanjos, São Miguel, São Gabriel e São Rafael, convidou o Papa, sugerindo as palavras da oração. Miguel, ajuda-nos na luta. Cada um sabe qual luta tem na própria vida hoje. Cada um de nós conhece a luta principal, a que faz arriscar a salvação. Ajuda-nos, São Gabriel, traz-nos boas notícias, traz-nos boas novas da salvação, que Jesus está conosco, que Jesus nos salvou e dá-nos esperança. São Rafael, leva-nos pela mão e ajuda-nos no caminho para que não erremos na estrada, para que não permaneçamos parados, caminhar sempre, mas ajudados por ti. Amém. Entreguemos-nos também à Mãe Imaculada, Augusta Rainha dos Anjos dos Céus, que desde o princípio recebeu de Deus o poder e a missão de esmagar a cabeça de Satanás, pedindo humildemente para que nos envie os santos anjos para nos defenderem, nos livrarem de todo o mal, repelindo para longe de nós o cruel inimigo, defendendo-nos nos combates, defendendo-nos das ciladas dos demônios. Que Maria Santíssima interceda por você, pela sua vida, pela sua família. Augusta Rainha dos Céus, interceda por nós, por cada mirite, por cada ouvinte. Ave Maria, cheia de graça, o Senhor é convosco. Bendita sois vós entre as mulheres, e bendito é o fruto do vosso ventre, Jesus. Santa Maria, Mãe de Deus, rogai por nós, pecadores, agora e na hora de nossa morte. Amém.
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0: E hoje termina a Quaresma de São Miguel, hein? 4 da manhã, último dia da Quaresma, com o Instituto Hesed de Fortaleza. Não perca. Vamos ouvir a irmã Kelly Patrícia, São Miguel. Bom dia.

0: 0:13, horário de Brasília. Que Deus ilumine, abençoe nosso dia. Agradeço você que já está mandando aqui o seu oi, o seu bom dia, que é muito especial para nós. Obrigado, Maria Eliette de Guajará, Amazonas. Bom dia também para Ana Rosa, da cidade Vitória da Conquista. Vitória da Conquista, na Bahia. Também a Caroline Moraes de Belém do Pará, o Diego de Pará de Minas, a Maria de Lourdes de Santana do Ipanema. Bom dia também para o Paulo César de Itabira, Pernambuco, e para Dalila Lopes de Londrina, no Paraná. Muito obrigado pela companhia, fique à vontade para participar registrando suas intenções. O nosso WhatsApp é o 119-8904-3747. 119-8904-3747. Então, a nossa pergunta aí para você: hoje celebramos os santos arcanjos Miguel, Gabriel e Rafael. Qual desses três arcanjos você sente que mais precisa pedir a intercessão na sua vida ou na sua família? Então, São Miguel, a defesa contra o mal; São Gabriel, a mensagem da boa nova; e Rafael, a cura de Deus. Participe! E agora recebemos o Padre Zezinho com palavras que não passam.
1: Irmão, irmã, façamos catequese sobre a graça de ser irmã do povo e irmão do povo. É verdade que não escolhemos nossos irmãos de sangue, mas podemos escolher nossos irmãos de fé ou de circunstâncias. Quem recebe esta graça pode ser chamado de irmão ou irmã de todos. Na vida religiosa, há homens e mulheres que escolheram ser irmãos, irmãs em Cristo, e até assumiram isto como voto, missão, vocação. Uma coisa é sermos irmãos por termos o mesmo pai ou a mesma irmã. Outra é jurar diante de um altar que seremos como irmãos e irmãs de todos. Há milhares de cristãos que fizeram esta escolha. Trata-se de uma graça que a pessoa assumiu como projeto de vida. Ser irmã de todos, ser irmão de todos. Cantem comigo.

0: Tá, e agradecemos a linda e rica mensagem do Padre Zezinho, sempre começando o dia com a gente, né? No programa Igreja no Rádio, com palavras que não passam. Quero saudar com muito carinho você que está com a gente, ouvindo a programação, né? Através aí do rádio, da internet. É uma bênção estarmos juntos. Uma bênção de Deus. Queremos saudar você que ouve a Rádio Imaculada FM de Atibaia, São Paulo. Rádio Copas Verdes de Prudentópolis, no Paraná. Obrigado também pela companhia aos nossos ouvintes da Rádio Nova Voz FM de Fartura, no interior de São Paulo. A Rádio Cultura FM de São Raimundo Nonato, no Piauí. E Web Rádio Magnífica de Biritinga, Bahia. E a Web Rádio Dom Orione de Fortaleza, no Ceará. Muito bom estarmos juntos. Agradecendo já a sua mensagem para a gente rezar daqui a pouquinho a coroa de São Maximiliano Kolbe. Um abraço também para Emerson Macedo de Passos, Minas Gerais. Andréia de Düsseldorf, na Alemanha. Bom dia. Bom dia também para Suzete Monte de Fortaleza. E ainda para o Pedro Chaves de Concórdia do Pará, no estado do Pará. Muito bom. Amanhã nós já voltamos à programação normal. Vamos encerrar hoje a quaresma de São Miguel. 40 dias de muita oração, perseverança, né? De muitos testemunhos, de testemunho realmente da fé renovada, pedindo a intercessão de São Pio de Pietrelcina. Foram momentos marcantes, né? Que você acompanhou a partir das 4 da manhã. Então hoje, último dia, que vamos retransmitir a quaresma de São Miguel com o Instituto Hesed de Fortaleza. E amanhã já teremos o Santo Rosário às 4 da manhã, normalmente aqui do estúdio, e depois o programa Fogão de Lenha às 5 da manhã. Então amanhã, quarta-feira, volta tudo ao normal. Vamos nos acostumando novamente, né? Então muito obrigado pela sua participação, pela sua audiência e por ter vivido esses dias de muita fé, de muita renovação também da fé, muita esperança no coração. E a participação querida desse povo de Deus. Dedicamos para você, Padre Ezequiel Dalpozo, dá-me teus olhos.
1: Para cantar comigo essa canção, Nicole Santos.

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4: 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Bom dia!
5: Bom dia!
6: E vamos ouvir Esperando a Condução com o Padre Zezinho.

0: Mensagem do Papa Leão XIV.
1: Hora 29 minutos e o Papa Leão, em viagem apostólica à França, ele escreveu: invocar o nome de Deus para legitimar a violência ou a opressão constitui uma profanação desse nome. Nada que desrespeite a dignidade humana pode reivindicar uma autêntica inspiração divina. O discurso religioso deve exortar constantemente a desarmar os corações e as palavras. Também disse: a Europa que conhecemos, com seu patrimônio espiritual e moral, tem suas raízes na vida e na obra de homens e mulheres que viveram, pregaram e compartilharam os ensinamentos do Evangelho. Daí nos foram transmitidos os fundamentos morais do mundo em que vivemos. Princípios como o primado da pessoa e o caráter sagrado e inviolável da vida humana, a defesa da liberdade, a importância primordial da família, a atenção aos pobres e aos mais necessitados, o acolhimento ao estrangeiro e o respeito aos idosos.
0: 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Coroa de oração em louvor a São Maximiliano Maria Kolbe, elevando as suas intenções a Deus através do mártir da caridade.
1: Iniciamos a coroa de oração em louvor a São Maximiliano Maria Kolbe, caminhando junto com ele, né? Um caminho bonito desse grande santo fundador da Milícia da Imaculada, meditando todo dia um pensamento retirado dos seus escritos, antes de começar a nossa oração. E convidando você a registrar suas intenções. São 14 invocações que vamos mencionando as intenções, lendo, ouvindo seu áudio no WhatsApp 11 989 04 3747, 11 989 04 3747. E ele diz assim no escrito 216: logo que a Imaculada começar a reinar verdadeiramente em todo lugar, se estabelecerá em todo mundo a paz, a felicidade, a alegria dos filhos de Deus, e descerá abundantemente a bênção do céu, da qual temos tanta necessidade. Iniciemos em nome do Pai, do Filho e do Espírito Santo. Amém. Lembrai-vos, ó Puríssima Virgem Maria, que jamais se ouviu dizer que algum daqueles que têm recorrido à vossa proteção, implorado o vosso auxílio e reclamado o vosso socorro, fosse por vós desamparado. Animado com igual confiança, vós, Virgem das Virgens, como a mãe recorro, a vós me aproximo, e gemendo sob o peso dos meus pecados, me prostro aos vossos pés. Não desprezeis as minhas súplicas, ó Mãe do Filho de Deus, mas antes as atendei e ouvi propícia. Amém. E vamos rezar por você que nos ouve através da Rede Imaculada e pela internet. Agradecemos muito a sua audiência e companhia. Rezemos pela sua intenção particular, pela sua família, pelas pessoas que você ama, nos unindo também às intenções de Suzete Monte de Fortaleza, no Ceará, que voltou aí de viagem, graças a Deus, momentos marcantes, bonitos. Deus abençoe, bom descanso, né, agora, retomando aí a sua rotina, né? Deus abençoe, Suzete, vamos rezar por você e por toda a família. Também vamos rezar pela Andréia, em Düsseldorf, na Alemanha. Rezamos por você e pela sua família e todos que estão aí no seu coração. Hoje, especialmente, né? Pedindo a proteção dos santos arcanjos. E também nós vamos rezar com a intenção do José Xavier de Itaíba, Pernambuco, que já mandou aqui o seu áudio também pra gente. Bom dia, José Xavier.
2: Bom dia, Leandro. Bom dia, toda Imaculada, quero pedir orações para mim, para minha família, para todos aí, você é imaculada. Respe lá o nome do meu pai, da minha mãe, respe meus doentes, morador de rua e desempregado. Respe também pelo meu cunhado e meu compadre que estão internados. José Xavier, Lagoa da Laje, município de Itaíba, Pernambuco. E respe pela dona Maximília, dona Maria Antônia, sua filha, seu Astério, a alma dona Maria Salete e o senhor César Tele, para todos que estão ouvindo.
1: Amém, José Xavier, Deus abençoe, obrigado. São Maximiliano Maria Kolbe, rogai por nós. Ó Maria, concebida sem pecado, rogai por nós que recorremos a vós e por todos quantos não recorrem a vós, especialmente pelos inimigos da Santa Igreja e por todos quantos são a vós recomendados. Vamos rezar também juntos pela paz mundial, pelo fim dos conflitos, das guerras em tantos países, tantas nações sofrendo com guerras, pelos refugiados, pelos cristãos perseguidos também no mundo inteiro, pelas pessoas que mais sofrem, né? As crianças, as pessoas deficiência, né? Com alguma deficiência, as gestantes, os idosos, os doentes. Rezemos com confiança e vamos pedir pela Iraci do Guarujá, litoral de São Paulo. Um ótimo dia, obrigado. E vamos também rezar pela intenção de Lucidalva Monteiro, de Belém do Pará, bom dia. Está com a gente em oração, rezando nesta coroa pelos doentes do Hospital Guadalupe e de todos os doentes hospitalizados. São Maximiliano Maria Kolbe, rogai por nós. Ó Maria concebida sem pecado, rogai por nós que recorremos a vós e por todos quantos não recorrem a vós, especialmente pelos inimigos da Santa Igreja e por todos quantos são a vós recomendados. Vamos rezar também por todos os milites colaboradores da Milícia da Imaculada, também os representantes, voluntários e funcionários, pelas intenções da Ana Rosa de Vitória da Conquista na Bahia. E também vamos rezar pela Joselice de Jequié, também na Bahia, e a Rosângela Fernandes de Mauá, São Paulo, com as intenções da Maria Eliette de Guajará, Amazonas. Ainda boa noite por lá, boa noite.
3: Oi, Leandro, boa noite. Leandro, continua rezando pela minha mãe, para que ela reaja o tratamento que ela está fazendo para respirar sem aquele aparelho, para que ela fale. Eu não aguento mais sofrer, Leandro. Eu não aguento mais sofrer com tanta coisa na minha vida. Eu te juro que eu não aguento mais sofrer. Desculpa.
1: Deus abençoe, Mariliette. Todos nós temos alguma situação, né, de sofrimento por conta das coisas não caminharem bem, na saúde e tantas outras situações. Mas seja firme, continue firme, não podemos desistir jamais. A vida é um dom precioso, precisamos valorizá-la, buscar sempre soluções, buscar sabedoria, pedir a Deus força, sabedoria, esperança no coração. Nunca desanime, tá bom? Nunca diga não aguento mais. Não, vamos continuar firmes, pois Deus é maravilhoso, Ele nunca nos abandona. Pode parecer, diante das dificuldades tão grandes, né, que não, mas sim, Ele está do nosso lado, nos carregando no colo, tenha certeza. Estamos aqui rezando por você e pela sua família, especialmente pela saúde da sua mãe, pela recuperação da saúde dela, tá bom? Vamos confiar até o fim, não é? Precisamos confiar até o fim, nunca desistir. Também rezamos pela Caroline Moraes de Belém do Pará, que também enfrenta muitas situações difíceis, mas também fala a mesma coisa, não desista. Cada dia nós vamos superando, cada dia mais uma missão cumprida, vamos pedindo sempre forças saúde física, mental e espiritual para a gente enfrentar as situações. E hoje celebrando santos arcanjos, não é, que estão ao nosso lado, nos protegendo, nos amparando, não é? Vamos pedir então juntos, São Maximiliano Maria Kolbe, rogai por nós. Ó Maria concebida sem pecado, rogai por nós que recorremos a vós e por todos quantos não recorrem a vós, especialmente pelos inimigos da Santa Igreja e por todos quantos são a vós recomendados. Vamos pedir, né, pelos enfermos, pedir saúde, proteção, pedir pelos profissionais da saúde, pelos cuidadores, pelas famílias que têm alguma situação de saúde debilitada. Então rezemos por todos que estão acamados ou internados nos hospitais. E vamos rezar com as intenções. Hoje tem bastante áudio. Vamos ouvir a Maria Roberta de São Paulo. Bom dia.
4: Bom dia, meu amigo. Seja bem-vindo na minha casa. Salve Maria Imaculada. Um abraço da Maria Roberta. Eu quero pedir esses três anjos tão especial, São Miguel, São Gabriel e São Rafael, pelas crianças, que Deus abençoe todas as crianças, Nossa Senhora, São Miguel, São Gabriel e São Rafael, e São Maximiliano. Eu quero oferecer essa coroinha pelo Frei Sebastião, como ele é especial, como ele é maravilhoso, que Deus abençoe muito ele, que Nossa Senhora proteja sempre ele, em cada lugar que ele vai. Ele é muito especial, amo muito o Frei Sebastião. São Maximiliano Kolbe, rogai por nós. Ó Maria concebida sem pecado, rogai por nós que recorremos a vós, e a todos aqueles que não recorrem a vós, especialmente pelos inimigos da Santa Igreja e por todos quantos são a vós recomendados. Salve Maria Imaculada. Um abraço da Maria Roberta. Muito obrigado, Leandro. Fico muito feliz. Cada dia aprendo mais com o Frei Sebastião. Obrigada por tudo. Que Nossa Senhora proteja você, Amanda, Ana Luísa e a sua mamãe do meu lado.
1: Amém. Muito obrigado, Maria Roberta. Conte também com as nossas orações. Rezemos também com as intenções de Sandra Lúcia, de Fortaleza, Ceará, pela saúde de sua mãe, do seu pai, pelas irmãs Sâmia e Soraya, pelos cunhados Cláudio e Célio, por sobrinha que sofre com vício em celular, e pede bênçãos e graças para as famílias Moraes, Lima, Ângelo e Siqueira. Vamos ouvir também a intenção da Maria Guerra de São Paulo. Bom dia.
5: Bom dia, Leandro. Bom dia, Rivaldo. Eu peço oração e honra e glória a São Miguel Arcanjo, que ele é o padroeiro da capital da Ucrânia, Kiev, que proteja todos que estão passando por momentos difíceis lá. E peço oração também por todos da minha família, pela saúde de todos que estão precisando, por todos vocês da Milícia da Imaculada. São Maximiliano Maria Kolbe, rogai por nós. Ó Maria, concebida sem pecado, rogai por nós que recorremos a vós, e por todos quantos não recorrem a vós, especialmente pelos inimigos da Santa Igreja e por todos quantos são a vós recomendados. Salve Maria Imaculada.
1: Salve Maria Imaculada. Muito obrigado, Maria Guerra. Também rezemos pelos nossos irmãos em situação de rua, dependentes químicos, marginalizados. Rezando também com as intenções da Nina de Itanhaém, litoral de São Paulo. Em oração por você e por toda a família. E ainda rezamos por Helena de Santos, São Paulo, e Cícera Guimarães de Maceió, Alagoas, toda a família, e o João César de Fartura, no interior de São Paulo. As intenções da Eleni Mota em Fortaleza. Bom dia.
6: Bom dia, Leandro. Peço oração para mim, para minha família, meu esposo, para minhas netas, meus dois filhos, Nora e Genro, e para vocês aí da Rádio Imaculada. Peço a proteção também de São Miguel Arcanjo para nós todos. São Maximiliano Maria Kolbe, rogai por nós que recorremos a vós. Ó Maria concebida sem pecado, rogai por nós que recorremos a vós. E por todos quantos não recorrem a vós, especialmente pelo inimigo da Santa Igreja, e por todos quantos são a vós recomendado. Helene Mota de Fortaleza, pela Rádio Dom Bosco, paz e bem. Salve Maria Imaculada.
1: Salve Maria Imaculada, paz e bem. Muito obrigado. Deus abençoe Helene e toda a sua família. Vamos também rezar pela nossa conversão pessoal e a conversão de todos os pecadores, com as intenções do Milton Gomes, da Praia Grande, litoral de São Paulo. Reza pela esposa Doris Eugênio Albino, pela sua família, pelos seus irmãos que rezam conosco e por todos os ouvintes. Vamos rezar também pelo Adilson Fernandes, de Passo Fundo, Rio Grande do Sul. Bom dia, peço oração para o povo gaúcho, que não venha temporal. Rezemos por todos que estão enfrentando as fortes chuvas, né? Força aí para vocês. Rezemos com confiança. E também pelo Pedro Chaves de Concórdia do Pará. É o Pedro Chaves, Pedro Edmilson Chaves e Maria Osvaldina, família Rodrigues Chaves. Vamos ouvir a Maria Pereira em Campo Grande.
7: Boa noite, Leandro. Boa noite, Givaldo. É Maria Pereira. Peço a bênção de São Maximiliano para nós, para mim, você, neto e bisneto, todos vocês que estão rezando essa hora, todos trabalhando na rádio. Vamos pedir a bênção dos anjos hoje, que esteja sempre na companhia de vocês, na minha e de todos aqueles que pedem oração. Vamos rezar, meu filho. Hoje
1: e sempre. É isso mesmo. São Maximiliano Maria Kolbe, rogai por nós. Ó Maria, concebida sem pecado, rogai por nós que recorremos a vós, e por todos quantos não recorrem a vós, especialmente pelos inimigos da Santa Igreja, e por todos quantos são a vós recomendados. Rezemos também pelo Papa Leão XIV, por todos os bispos, sacerdotes do mundo inteiro, diáconos, seminaristas, pelos missionários e missionárias, religiosos e religiosas, também pelas vocações. Vamos ouvir a intenção de Maria Lúcia de São Vicente, São Paulo.
8: São Maximiliano e Maria Kolbe, rogai por nós. Ó Maria concebida sem pecado, rogai por nós que recorremos a vós e por todos quantos não recorrem a vós, especialmente pelos inimigos da Santa Igreja e por todos quantos são a vós recomendados. Salve Maria Imaculada. Bom dia, Leandro, e a todos os ouvintes da Rádio Imaculada.
1: Salve Maria Imaculada, muito obrigado pela participação, Maria Lúcia. Rezemos também pelos nossos irmãos e irmãs que estão desanimados, que sofrem, que estão sem esperança, sem fé, aqueles que enfrentam uma depressão, né? Tantas situações difíceis. Rezamos também pelas intenções do Daniel Rodrigues em Divinópolis, esposa da Dilva, filha Júlia, sua mãe, e as almas dos seus amigos, seus familiares e do seu genro Lucas Teles. Colocamos oração também a Isabete Santos de Alagoas, acho que é Maceió. Deus abençoe, obrigado pela participação. E vamos ouvir também a intenção da Vanessa, Vanessa Camargo da Moca, São Paulo. Bom dia, Vanessa.
9: Olá, Leandro. Bom dia, boa noite. Paz e bem.
1: Paz e bem
9: em seu coração. Hoje eu quero colocar na coroa de São Maximiliano Maria Kolbe a minha causa hospitalar. Eu estou aguardando a abordagem, né, da cirurgia. Hoje eu recebi a equipe cirúrgica plástica, que são as pessoas que vão fechar, né, a minha cesariana. E eu estou amarrada na mão do cirurgião. Ele precisa fazer a abordagem da minha cirurgia, me limpar, tirar todos os resíduos para que a equipe de cirurgia plástica entre em ação, né? Então eu peço na coroa de hoje que São Maximiliano Maria Kolbe interceda por mim no céu. São Maximiliano Maria Kolbe, rogai por nós. Ó Maria concebida sem pecado, rogai por nós que recorremos a vós e por todos quantos não recorrem a vós, especialmente pelos inimigos da Santa Igreja e por todos quantos são a vós recomendados. Salve Maria Imaculada.
1: Salve Maria Imaculada. É isso mesmo, Vanessa, com confiança, Deus está no comando, não é? Jesus, o médico dos médicos, cuidando de toda a equipe médica, todos que estão cuidando de você nesse hospital, viu? Rezemos juntos, em conforto, né? Todos que estão no leito de hospital agora, rezando com a gente, não é? Quando a gente fala, poxa, tenho tantos problemas, e a gente ouve as pessoas no hospital rezando com a gente, não é? A gente fala, não tenho força, temos sim, temos sim. Eles nos dão força, né? Mesmo de num hospital, não perdem a esperança. Estão firmes nesse propósito pela vida, né? Então que Deus te ilumine cada dia mais, te dê essa força interior, tudo vai se acertando. Rezamos também pelo Márcio de Conselheiro Lafayette, em Minas Gerais. Rezando pela família, por Ângela, Sebastião, Elisângela, Márcio de Conselheiro Lafayette. Também rezamos pelo Paulo César em Tabira, Pernambuco, e sua esposa Cícera Aparecida. Também pela Dalila Lopes de Londrina, Paraná. Tudo bem, graças a Deus. E ela está rezando pelo seu esposo e filhos e netos e por todos nós da rádio. Muito obrigado também pela resposta que depois eu vou falar. Deus abençoe Dalila. E vamos também rezar pela Maria de Lourdes, de Santana do Ipanema, Alagoas, tá bom? Deus abençoe você e toda a família. Maria de Lourdes, vamos ouvir a Maria Conceição de Santo André. Bom dia.
10: Bom dia, Leandro Barcê. Estou pedindo oração pela minha saúde mental, física e espiritual, porque eu estou com muita ansiedade. Eu fico muito estressada com a minha situação vascular, né? Mas tô pedindo também para essa moça aqui, tá pedindo muito para a mãe dela que tá internada, deve estar entubada, né? Ela tá sofrendo muito, que Deus abençoe ela. Dê muita força para ela ter que entregar tudo na mão de Deus. Tem coisa que não tá no nosso controle. A gente só desespera. Eu passei isso pro a mesma situação com meu irmão quando estava entubado. Fiquei no mesmo desespero. Deus abençoe essa moça, acho que é Mariette o nome dela, que ela supere tudo, que ela fique bem, que Jesus acalme o coração dela, tá bom? Que São Maximiliano Kolbe interceda por ela, por todos nós que estamos nesse mundo passando por tanto sofrimento, né? Deus é bom, Deus está sempre cuidando da gente. Salve Maria Imaculada, um beijo, um abraço para você, Leandro. Fica com Deus, meu amigo.
1: Para você também, Maria Conceição, obrigado, viu? É Maria Eliette, com certeza. Estamos aqui juntos rezando. São Maximiliano Maria Kolbe, rogai por nós. Ó Maria concebida sem pecado, rogai por nós que recorremos a vós e por todos quantos não recorrem a vós, especialmente pelos inimigos da Santa Igreja e por todos quantos são a vós recomendados. Rezemos pela união e a santificação de todas as famílias, pelos nossos idosos, pelas crianças, pelos jovens, pelas intenções do Emerson Macedo de Passos, Minas Gerais, e pela sua esposa Ana Cláudia e filhos Valentina, Enzo, Ana Lizer, Antonella e Carlos Neto. Vamos também rezar pelo Diego de Pará de Minas, Minas Gerais, e pelo Vinícius Vieira de Jacarezinho, Paraná. Pede oração pela sua família, pela sua conversão e para toda a diocese de Jacarezinho, Paraná. E vamos ouvir a Maria Madalena, Madalena de Rio Grande da Serra, São Paulo. Bom dia.
11: Boa noite, Leandro. Salve Maria Imaculada. Aqui é Madalena de Rio Grande da Serra. Em primeiro lugar, quero agradecer a Deus por mais um dia de vida. Bom dia, né? Já é bom dia. E peço orações por mim, por toda a minha família, por essa mulher aí, Dona Eliette, que está muito aflita, né? Peço que Deus tenha misericórdia e peço orações por toda a minha família, em especial por minha sobrinha Márcia, minha amiga Elizabeth Fontes, por toda a família Fontes, toda a minha família, todos vocês aí da rádio, pela Larissa e pela mãe dela, pela situação, pelo momento que eles estão passando agora. Peço que Deus tenha misericórdia e toque no coração dos familiares, que eles não vendam essa casa dela. Salve Maria Imaculada.
1: Salve Maria Imaculada, rezemos. São Maximiliano Maria Kolbe, rogai por nós. Ó Maria concebida sem pecado, rogai por nós que recorremos a vós, e por todos quantos não recorrem a vós, especialmente pelos inimigos da Santa Igreja, e por todos quantos são a vós recomendados. Rezemos pelas intenções e os projetos da Milícia da Imaculada, rezando por toda a nossa obra de evangelização, né? Agradecendo muito a todos que nos ajudam nessa missão evangelizadora. E nessa reta final do mês, né? Termina amanhã o mês, então nós agradecemos e rezamos pela campanha desse mês, né? Já passamos dos 63%, graças a Deus, com a intercessão de São Miguel Arcanjo, defendei-nos no combate. E vamos também rezar pelas intenções de nosso ouvinte, a Jane de Santana do Ipanema, Alagoas. Oração pelo seu filho Natanael, que está internado em Maceió, toda a sua família nessa difícil situação, né? Vamos rezar por ele, por todos vocês, tá bom? E ainda pela Carol de Ananindeua, no Pará, e reza por toda a equipe da Rádio Nazaré e aniversário de casamento da sua irmã Lisete e Rinaldo. São Maximiliano Maria Kolbe, rogai por nós. Ó Maria concebida sem pecado, rogai por nós que recorremos a vós, e por todos quantos não recorrem a vós, especialmente pelos inimigos da Santa Igreja, e por todos quantos são a vós recomendados. Vamos também rezar por todos os desempregados, pelos que estão trabalhando, né, na madrugada, pelos endividados, pelos profissionais liberais, comerciantes, aqueles que empregam, e por melhores condições de trabalho. Também rezamos por Sandra Valéria de Maceió, Alagoas, e também Patrícia Fernandes em Campina Grande, na Paraíba. E vamos ouvir a Silvanete de Penedo, Alagoas. Bom dia.
12: Bom dia, Leandro. Eu sou Silvanete da cidade de Penedo, Alagoas. Peço orações e rezo por saúde, cura e libertação, salvação, proteção, conversão e paz para minha filha Maiara Valéria da Silva Quirino, minhas netas Mirela Maria da Silva Souza, Maria Clara da Silva Souza, Maria Vitória da Silva Souza. Rezo por mim, meus irmãos, irmãs, sobrinhos, todos de minha família. Peço orações e rezo por você e sua família, Robin e família, todos que fazem a Milícia Imaculada, por todos os padres, o Papa, Frei Sebastião, pelo mundo inteiro, pelos doentes, pelo fim das guerras, fim das pandemias, fim das queimadas, fim dos terremotos, pelos que sofrem com as chuvas, com as enchentes, pelas orações e as pessoas da minha família, por todas as almas. Amém. Salve Maria Imaculada. São Maximiliano Maria Kolbe, rogai por nós. Ó Maria concebida sem pecado, rogai por nós que recorremos a vós, e por todos quantos não recorrem a vós, especialmente pelos inimigos da Santa Igreja, e por todos quantos são a vós recomendados. Amém. Salve Maria Imaculada.
1: Amém. Salve Maria Imaculada. Rezemos pelas vocações sacerdotais, religiosas e leigas. São Maximiliano Maria Kolbe, rogai por nós. Ó Maria concebida sem pecado, rogai por nós que recorremos a vós, e por todos quantos não recorrem a vós, especialmente pelos inimigos da Santa Igreja, e por todos quantos são a vós recomendados. rezamos pelas almas do purgatório, perdão, as almas dos milites e ouvintes e o conforto de todas as famílias que perderam um ente querido. Pelas intenções da Milena Rosângela de Sapopemba, São Paulo, já fez sua doação, muito obrigado pelo comprovante, já vou encaminhar para a central e está agradecendo a Deus. Então rezamos por você, por toda a sua família, por toda a ordem franciscana secular. São Maximiliano Maria Kolbe, rogai por nós. Ó Maria concebida sem pecado, rogai por nós que recorremos a vós, e por todos quantos não recorrem a vós, especialmente pelos inimigos da Santa Igreja, e por todos quantos são a vós recomendados. Nessa última invocação, vamos agradecer todas as graças e bênçãos, toda a proteção divina sobre a nossa vida, o dom da vida, né? Familiares, trabalho, aqueles que nós amamos, que estão ao nosso redor, né? E agradecer por esta obra de evangelização, a Milícia da Imaculada e todas as emissoras que fazem parte da Rede Imaculada. São Maximiliano Maria Kolbe, rogai por nós. Ó Maria concebida sem pecado, rogai por nós que recorremos a vós e por todos quantos não recorrem a vós, especialmente pelos inimigos da Santa Igreja e por todos quantos são a vós recomendados. E agora terminamos com a oração e bênção do Frei Sebastião Benito Coelho.
13: Ó Deus, que deste à Igreja e ao mundo São Maximiliano Maria Kolbe, sacerdote mártir, ardente de amor pela Virgem Imaculada, inteiramente dedicado à missão apostólica e ao heróico serviço ao próximo, pela sua intercessão, concedei-nos sem reservas para o bem da humanidade, imitar na vida e na morte o Cristo, teu Filho. Amém. São Maximiliano Maria Kolbe, incansável apóstolo da Imaculada, mártir da caridade, patrono dos nossos difíceis tempos, rogai por nós. Pela intercessão da Virgem Imaculada, nossa Mãe, pela intercessão de São Maximiliano Maria Kolbe, abençoe-vos, ó Deus Todo-Poderoso, ó Pai, ó Filho e ó Espírito Santo.

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4: Salve Maria Imaculada. Vamos olhar para esse anjo, arcanjo, que se fica um anjo especial. O nome dele significa realmente que ninguém pode se colocar contra Deus. E Miguel Arcanjo é o símbolo desse Deus que derrota o inimigo de cada um de nós. Esse inimigo que procura destruir a vida dentro de nós. Nós chamamos com muitos nomes, mas o identificamos como inimigo de Deus, como inimigo da fé, inimigo de cada um de nós. E Miguel Arcanjo foi escolhido como aquele que através de uma energia divina teria força para expulsar bem longe esse inimigo. É proclamado como protetor de todos nós. São Miguel Arcanjo, eu olho para a imagem dele, com a espada, pelas asas, pelos pés, esmagando a cabeça do inimigo. Sinto nele uma força grande que hoje quero implorar para mim, para você, para todos nós. Pedimos a proteção dele para você, Milite. Continua. Helene-se, peço a proteção de Santa Devia, que ele te proteja, te ampare sempre. Obrigado. Salve Maria Imaculada.
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6: Uma hora e seis minutos no horário de Brasília. Muito bom dia para você que sintoniza a Rede Imaculada de Comunicação. Em Maceió, Alagoas, a Rádio Imaculada FM. A Rádio Educadora FM de Venceslau Brás, Paraná. Rádio Dom Bosco FM de Fortaleza, Ceará. Um abraço aos ouvintes de Pará de Minas, Minas Gerais, pela Rádio Santa Cruz FM. Novo Horizonte, interior de São Paulo, a Rádio Esperança FM. Também a Web Rádio Sua Melodia de Santa Rita, Paraíba. E Web Rádio O Precursor de São Carlos, interior de São Paulo. Bom dia.
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Momento você no coração da mãe, nesta hora vamos rezar pelas suas intenções, vamos acolher também a sua mensagem, a sua partilha com a gente aqui pelo WhatsApp 11 98904 3747, 11 98904 3747, e nós vamos depois ter a participação do Padre José Allen no Caminhando com Maria e o Frei Sebastião Benito Coalho renovando a consagração a Nossa Senhora. Que bênção de Deus. Queremos aqui saudar você com muito carinho. E a nossa pergunta de hoje, né? Celebrando os santos arcanjos, São Miguel, a defesa contra o mal, São Gabriel, o mensageiro da boa nova, e São Rafael, a cura de Deus. Qual desses três arcanjos você sente que mais precisa pedir a intercessão na sua vida ou na sua família? Fique à vontade para participar também. Vamos aqui respondendo a pergunta, apresentando as intenções. E agradecemos muito a sua companhia. Muito obrigado à participação da nossa ouvinte Sandra Lúcia de Fortaleza, que coloca em oração as famílias que moram na Europa, na Ásia, na África, no Oriente Médio, na América. Conversão, harmonia, paz para cada uma dessas famílias. Pelas famílias brasileiras, pedindo conversão, harmonia, respeito, união e muita paz, né? Deus abençoe, Sandra. Muito obrigado. A Helena de Santos, São Paulo também. Muita gratidão a Deus. Está rezando com a gente. Agradecemos também a nossa ouvinte Luciana, da Praia Grande Litoral de São Paulo, também está aqui. Especialmente ela diz que sempre pede intercessão dos santos arcanjos e especialmente nesse momento da vida dela é pela proteção de São Miguel para o seu esposo que está na estrada, o João Batista, caminhoneiro. Então rezamos por todos os caminhoneiros pedindo a intercessão de São Miguel Arcanjo. Agradeço também aqui a Dalila Lopes, que disse: sabe, Leandro, os dois para mim e para minha família, a cura. Então pede a São Miguel a proteção e a cura a São Rafael Arcanjo. Muito obrigado por responder. Muito obrigado. Vamos colocar em oração todos esses pedidos. E hoje, né, sobretudo, vivendo a festa dos arcanjos, celebrados antes em datas diferentes, mas com as reformas do Concílio Vaticano II, são recordados em um só dia. A memória litúrgica ocorre então hoje, 29 de setembro. E a Bíblia os lembra com missões específicas. São Miguel, o adversário de Satanás, Gabriel, o anunciador, e Rafael, o ajudante. O título de arcanjo deriva da ideia de uma corte celestial na qual os anjos estão presentes de acordo com diferentes graus e dignidades. Os santos arcanjos Miguel, Gabriel e Rafael ocupam as esferas mais altas das hierarquias angélicas. Eles têm a tarefa de conservar a transcendência e o mistério de Deus, ao mesmo tempo que foram presente e perceptível a sua proximidade salvífica. Peçamos então juntos a intercessão deles, São Miguel, São Gabriel e São Rafael, rogai por nós. Tem uma oração específica que é: pelos arcanjos, pedimos a proteção da nossa igreja, das nossas famílias.

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Muito obrigado pela sua audiência e companhia. Estamos aqui neste momento, você no coração da mãe, acolhendo as suas intenções e também, né, acolhendo aqui a sua resposta sobre a nossa pergunta do dia. Obrigado a Lucineia, de São Paulo, capital. Um grande abraço, Lucineia. E ela disse aqui: bom dia, peço ao Arcanjo São Rafael a cura para o meu neto Miguel. Então rezemos por ele, pelo Miguel, com a intercessão então de São Rafael Arcanjo, pela sua saúde. Lucineia, obrigado, viu, pela participação com a gente, por estar conosco nesta manhã, neste novo dia. Também a Simone, de Sapopemba, São Paulo. Muito bom dia, obrigado pela sua participação com a gente. Agradecemos também aqui, obrigado a nossa ouvinte Maria de Fátima, que é de Maceió, Alagoas. Obrigado, Maria de Fátima. Hoje ela pede intercessão também de São Rafael Arcanjo, pela saúde dela e da sua família, que ela mais pede então hoje na festa deles, é a intercessão de São Rafael Arcanjo. Graças a Deus, né? Podemos celebrar, vivenciar a nossa fé. E você que rezou nesses 40 dias a quaresma de São Miguel Arcanjo, especialmente, né, fazendo as reflexões, pedindo a intercessão de São Padre Pio, de Pietrelcina, foram aí dias intensos, né, de muita oração e pedindo a proteção. Então, segundo a tradição da Igreja, o Arcanjo Miguel é o príncipe que luta contra o mal, que cujos assaltos defende permanentemente a fé e a Igreja. Além disso, é reconhecido o poder da intercessão, muito venerada tanto no Oriente como no Ocidente. No mundo são incontáveis as catedrais e santuários, mosteiros e capelas dedicados a São Miguel. Seu nome é citado 5 vezes na Sagrada Escritura. Deriva da expressão Micael, ou seja, quem como Deus. Pela sua popularidade secular, o anjo guerreiro, que com sua espada desembainhada, vigia do castelo Santo Anjo a cúpula de São Pedro. É também centro de inúmeras histórias e anedotas. Uma delas remonta ao 13 de outubro de 1884. Maravilhoso, né? Pedir a intercessão de São Miguel Arcanjo. E após a celebração da missa na Capela Vaticana, na época, 1884, Leão XIII permanece inerte por uns 10 minutos. Seu rosto, dizem as testemunhas, revela ao mesmo tempo terror e maravilha. A seguir, o Papa vai depressa ao seu escritório, senta-se à mesa e escreve de impulso uma oração ao Arcanjo Miguel. Meia hora depois, chama o secretário e lhe entrega a folha de papel, pedindo-lhe para ser impressa e enviada para todos os bispos do mundo, para que a súplica fosse recitada no final da missa. Leão XIII narra ter tido, naqueles poucos minutos, uma estarrecedora visão de legiões de demônios que atacavam a Igreja, quase a ponto de destruí-la, e de ter assistido à intervenção defensiva e decisiva de São Miguel Arcanjo. Continuamos juntos em oração. Agradeço também a Milena Rosângela, de São Paulo, que disse aqui: os três arcanjos, todos os dias peço a sua proteção. Muito obrigado, Milena. Então rezemos por você. Também rezo aqui pela Andréia, na Alemanha, que está também com a gente. Também pede a intercessão dos três arcanjos na sua vida. E peçamos que Maria, nossa mãe, rainha do céu, dos anjos, interceda por cada um de nós. Ave Maria, cheia de graça, o Senhor é convosco. Bendita sois vós entre as mulheres, e bendito é o fruto do vosso ventre, Jesus. Santa Maria, Mãe de Deus, rogai por nós, pecadores, agora e na hora de nossa morte. Amém. E vamos ouvir irmã Kelly Patrícia, Quem Como Deus.

0: 1:25, horário de Brasília. Logo mais teremos a participação do Padre José Allen no Caminhando com Maria, ainda também Frei Sebastião renovando a consagração à Nossa Senhora. Muito bom, né? Estamos em oração, rezando uns pelos outros, pelas nossas famílias, por toda a igreja. Agradeço também a participação de nosso ouvinte Rose, e também reza, ela é de Belo Horizonte, Minas Gerais, está rezando pela sua viagem para São Paulo, e especialmente Aparecida, vai celebrar, né, mês que vem, a festa de Nossa Senhora Aparecida. Então, boa viagem, obrigado Rose, que Deus abençoe então toda a viagem, viu? Vai ser uma bênção. Vamos colocar em oração também, aqui agradecendo a nossa irmã Jane de Santana do Ipanema, especialmente rezando pelo seu filho, o Natanael, mandou a foto dele, está internado. Rezamos para que Deus toque, né, com sua mão poderosa, sua saúde, o levante, e que ele fique ótimo, tá bom? Confiança, então, todas as mães que estão aí rezando pelos filhos, pelos netos, vamos continuar juntos, firmes na fé. Também agradeço a Eva Sueli, de Pacaembu, no interior de São Paulo. Bom dia, Leandro. Bom dia, Rivaldo. Salve Maria Imaculada. Peço a intercessão dos três arcanjos. Peço pela minha saúde e por todos que fazem o tratamento oncológico. Deus abençoe Eva Sueli. Dia iluminado, muita saúde e bom tratamento. Perseverante, né, no tratamento. Vamos rezar, pedindo também a intercessão de São Gabriel e São Rafael. E então, lembramos que São Rafael, a medicina de Deus, a história é narrada no livro de Tobias, na época da revolta dos Macabeus. O número central do livro é a Virgem empreendida por Tobias para recuperar, em uma terra distante, um crédito de seu pai, que se tornou indigente com acompanhamento de outro viajante, e durante uma parada no rio Tigre, um grande peixe atacou o jovem, que se assustou, mas depois, encorajado pelo viajante, que era o arcanjo Rafael disfarçado, pegou o peixe, do qual, sempre por orientação do viajante, arrancou o coração, o fígado e a bilis do peixe e o colocou no alforje. Quando estavam quase chegando ao destino final, o arcanjo insistiu para que Tobias se hospedasse na família de alguns parentes, onde conheceu sua prima Sara, que a lei de Moisés lhe reservou como esposa. A jovem já estava comprometida com 7 homens, todos assassinados no tálamo nupcial pelo demônio Asmodeus, por ciúme da jovem. Sara casou-se com Tobias. A nova tentativa de Asmodeus foi derrotada pelo coração e o fígado do peixe, que o viajante sugeriu colocar em um braseiro para que a fumaça afugentasse o demônio. Depois do casamento, Tobias voltou para a casa paterna e quis recompensar o viajante por toda a sua ajuda. Chamando de lado o pai e filho, o viajante revelou a sua identidade. Explicou-lhes que, devido às orações e caridade deles, ele havia sido enviado por Deus para curá-los e guiá-los. E, falando de si mesmo, lhes disse: "Eu sou Rafael, um dos 7 anjos, sempre prontos para entrar na presença da majestade do Senhor." Peçamos também a sua intercessão. São Rafael, arcanjo, rogai por nós. Quero colocar aqui também em oração a intenção do Joelton, de Olho d'Água das Flores, Alagoas. Obrigado pela mensagem. Bom dia, meu irmão.
1: Muito, tudo bem? Peço orações. Que Deus me ilumine, ilumine meu casamento, teus arcanjos nos abençoe. Daqui a pouquinho, com fé de Deus, finalizando. Que Deus nos abençoe sempre, abençoe todas as pessoas que estão escutando a Rádio Imaculada. Salve Maria Imaculada, que Deus abençoe todos.
0: Amém, meu irmão, Deus abençoe você também. Ave Maria, cheia de graça, o Senhor é convosco. Bendita sois vós entre as mulheres, e bendito é o fruto do vosso ventre, Jesus. Santa Maria, Mãe de Deus, rogai por nós, pecadores, agora e na hora de nossa morte. Amém. Vamos ouvir Aline Brasil, Augusta Rainha. Bom dia.

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4: Agora 1h38, é o programa Igreja no Rádio, agora recebendo o padre José Allen, trazendo para nós a sua mensagem de hoje no Caminhando com Maria.
5: A paz esteja com você. Nosso encontro com Maria é uma forma de podermos, de uma maneira tão simples, ir aprofundando nosso relacionamento com Maria, porque ela nos conduz a Jesus. Assim como todo filho tem uma mãe, Deus, quando veio ao mundo, assumiu também essa missão de nascer de uma mãe. E assim, a presença da mãe tem um significado fundamental. Maria sempre nos conduz a Jesus. É importante que a gente nunca perca essa consciência. Quando Maria diz nas bodas de Caná, fazei tudo o que ele vos disser, ela está deixando para nós o seu modelo de vida e o nosso projeto de educação na fé. Fazer tudo o que Jesus disser. Isso tem um significado muito importante. Não basta fazer, é preciso ser. Ou seja, eu sou discípulo de Cristo, reconheço que Ele é o meu Salvador e meu Senhor, que Ele veio em nome de Deus Pai, através do Espírito Santo, que fecundou a Virgem Maria de uma maneira extraordinária na sua Imaculada Conceição. Portanto, ele veio fazer a vontade do Pai e nos ensinar a fazer a vontade do Pai. E Maria entendeu isso e testemunhou isso com sua vida. A partir do seu sim a Deus, ela só procurou seguir o que Deus permitia e lhe dava como condição. Alegria, sofrimento, enfim, quantas coisas maravilhosas Maria viveu e também quantas dores ela sofreu. Façamos desse encontro com Maria realmente uma possibilidade de a gente refletir um pouco mais como que nós estamos conduzindo a nossa vida, se nós fazemos realmente tudo que Jesus ensinou, se nós praticamos o que nós cremos, e assim seremos como Maria, realmente uma testemunha do amor de Deus.

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7h46, muito obrigado pela sua companhia no programa Igreja no Rádio. Deus abençoe, estamos aí na reta final do mês, né? Agradecendo muito a Deus esse mês da Bíblia, mês da Palavra de Deus. Agradeço também ao Manuel Simões, taxista de Santos, São Paulo. Bom dia, amigos, São Miguel Arcanjo, São Gabriel, São Rafael, intercedei por todos nós e de saúde, paz. Obrigado, meus amigos. Então, que eles intercedam também por você e sua família. Ele também reza por todos os ouvintes da rádio. E ele deseja bom trabalho para nós. Muito obrigado, Manuel. Boa madrugada, meu irmão. Agradeço também a Andréia na Alemanha, que disse pra gente: bom dia, Léo. Bom dia, Rivaldo. Que nosso grandioso Deus acampe seus anjos ao nosso redor e sempre. Eu sempre peço ao meu anjo da guarda e aos arcanjos, porque precisamos de proteção, cura e boa nova em nossa vida. Amém. Muito obrigado, Andréia, pela mensagem pra gente. Agradecemos a Deus por esse dia tão especial, tão bonito. Também nós colocamos em oração os nossos irmãos. Aqui a Patrícia Fernandes de Campina Grande, Paraíba, que está rezando pelas irmãs Kalina, Verônica e a sua irmã Joelma, que enfrenta um grave problema de saúde, também pelo seu esposo João André e o seu filho Júlio César, pela sua mãe Arlete e todos que participam da Milícia da Imaculada. Vamos rezar aí para o Frei Sebastião Benito Coalho, que voltou de viagem, né? Graças a Deus, está descansando, rezou agora à noite. E também para o Frei Alexandre Patucci, que fez aniversário também. Grande abraço para ele. Rezemos pedindo a intercessão da Mãe Imaculada por cada um dos nossos ouvintes. Também rezo pela Iraci do Guarujá, litoral de São Paulo. E já vai fazer 8 meses amanhã da passagem do seu esposo. E muita saudade. Então rezemos para ele descanse em paz e que conforte cada dia mais o seu coração. Ave Maria, cheia de graça, o Senhor é convosco. Bendita sois vós entre as mulheres, e bendito é o fruto do vosso ventre, Jesus. Santa Maria, Mãe de Deus, rogai por nós, pecadores, agora e na hora de nossa morte. Amém. E vamos ouvir Marina Elali cantando Nossa Senhora.

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0: agora 1h55, horário de Brasília. Agradeço a Maria Lúcia de São Vicente, Litoral de São Paulo, que disse que pede orações sempre a São Miguel Arcanjo. A nossa fé é importante, todos em um só. Isso aí, obrigado. E também parabenizo o Frei Alexandre Patucci, que é uma bênção. Vamos agora renovar a consagração a Nossa Senhora com o Frei Sebastião Benito Coalho.
1: Consagrados à Imaculada, para conquistar o mundo inteiro a Cristo, sob a proteção e a mediação dela. Salve Maria Imaculada, hoje é uma grande festa. São Miguel, Gabriel, Rafael, a festa dos arcanjos. Sim, arcanjo significa super mensageiro. O nome Miguel, Gabriel, Rafael é relacionado à missão de cada um. El significa Deus. Portanto, Miguel, ninguém pode contra Deus. Gabriel, a força de Deus. Rafael, Deus cura. Esses arcanjos tiveram uma missão que não terminou no tempo, no espaço, mas continua assim. São Miguel é aquele que nos defende contra o inimigo. Gabriel é aquele que nos orienta e nos acompanha com a sua força, com sua mensagem maravilhosa. Rafael é aquele que também nos acompanha, nos defendendo, nos amparando, sobretudo nas dificuldades. Esses arcanjos, que têm uma missão cada um especial, possam refletir em nós este poder. Que Miguel, com a sua espada, nos defenda. Com suas asas nos ampare, com sua luz nos ilumine, porque o inimigo infernal nada possa contra nós. E Gabriel, com sua força física, mental e espiritual, nos conduza no caminho do Evangelho. E Rafael, saúde de Deus, nos dê esta alegria, esta coragem, para podermos sempre ter a energia necessária para alcançar a meta, que é o próprio Deus. Miguel, Gabriel, Rafael, Arcanjo, protegei-nos hoje e sempre. Por isso, renovemos a nossa consagração à Rainha dos Arcanjos, a Imaculada. Virgem Imaculada, minha Mãe Maria, eu renovo hoje e sempre a consagração de todo o meu ser, para que disponhais de mim para o bem de todos. Somente peço que eu possa, minha Rainha e Mãe da Igreja, cooperar fielmente com a vossa missão de construir o reino do vosso Filho, Jesus, no mundo. Para isso vos ofereço minhas orações, sacrifícios e ações. Ó Maria concebida sem pecado, arrogai por nós que recorremos a vós, e por todos quantos não recorrem a vós, especialmente pelos inimigos da Santa Igreja, e por todos quantos são a vós recomendados. Pela intercessão da Virgem Imaculada, Nossa Mãe, abençoe-vos, ó Deus Todo-Poderoso, Pai, Filho, Espírito Santo. Salve Maria Imaculada.
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3: O Senhor está comigo, nada temo. Que mal poderá alguém me fazer? O Senhor está comigo, prestando-me auxílio. Melhor é refugiar-se no Senhor. Salmo 117.
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4: Você sabe por que é essencial ler a Palavra de Deus? Porque nela encontramos respostas para as grandes questões da vida, o caminho para a verdadeira felicidade e luz diante da maldade no mundo. A Bíblia revela o amor e o plano de salvação de Deus para nós. É fonte de vida, estrada segura para o bem e para a paz. Quem a lê e guarda no coração, caminha com paz, sabedoria e vida em abundância.
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1: Duas horas e dois minutos no horário de Brasília. Muita paz, saúde para você, um ótimo dia. Você que acompanha o programa Igreja no Rádio, nesta terça-feira, 29 de setembro, festa dos Santos Arcanjos, São Miguel, São Gabriel e São Rafael. Nesta hora, vamos acompanhar a entrevista, teremos a meditação do Santo Evangelho de hoje com Frei Luiz Favaron. Vamos também ter a linda mensagem do Padre Ezequiel Dalpozo com Despertai para o Amor e lindas canções. E você vai com a gente nessa manhã, apresentando também suas intenções pelo WhatsApp para o Terço da Misericórdia, às 3 horas, tá? O WhatsApp é o 119-8904-3747. E hoje nós temos homilia, hein? Durante a homilia deste domingo, dia 27 de setembro, o Frei Josemar Bertis, frade menor conventual, fez uma reflexão sobre as cruzes que carregamos ao longo da vida. Vamos conferir agora nos melhores momentos.
2: A palavra vinha na Bíblia significa o lugar onde Deus trabalha, né? Vinha onde se produz a uva, o vinho, vinha que se produz coisa boa, a vinha que se produz. Mas a vinha tem os estágios, né? De preparar a terra, do plantio, do cuidado e da colheita. E nesses estágios, né, como o domingo passado falava, né, cada estágio, nós somos chamados. A vida é marcada por estágios. Nós temos o momento da fecundação, o momento do nosso nascimento, aquele período bonito que a gente quer que passe logo e depois se arrepende, que é o período da criança, né? Que a gente, nossa, quando é que eu vou fazer 18 anos? Aí quando você faz 18, você fala, nossa, por que que eu quis isso tão rápido? Mas é assim, não existe fase mais importante uma do que a outra, as fases são únicas. Ruim é não entender a fase, querer viver uma fase anterior ou uma fase posterior. Aí fica aquele desequilíbrio. Você olha para a pessoa e fala, nossa, o sujeito não entendeu qual que é a idade dele. Não tem? Tem uns desajustes na sociedade que você olha e fala, Jesus do céu. Né? Mas faz parte. O importante na vida é a gente saber que nós somos convidados a trabalhar na vinha do Senhor. Nós somos convidados, independente da nossa caminhada de fé, nós somos convidados. Claro que a igreja, ela tem um caminho para te preparar. São os sacramentos da iniciação: batismo, primeira eucaristia e crisma. Você é preparado. Não é assim, na vida não tem uma escola, uma faculdade que você faz para estar habilitado para algo importante. Na igreja se chama sacramento da iniciação: batismo, eucaristia e crisma. Depois que a pessoa passou por esses três sacramentos, ela já está apta para o serviço, né? E é claro que esses são momentos importantes que acontecem na nossa caminhada. Por isso se chama sacramentos, é algo sagrado. E a gente sempre fala assim, mas quando eu for trabalhar na vinha do Senhor, quando é que eu vou estar fazendo a vontade do Senhor ou a minha? Não é fácil. Né? Quando é que é a vontade de Deus? Eu lembro que eu estava em Angola em 94, num período de guerra, e tinha uma criança que tinha pegado a malária, já estava bem adiantado o processo. E aí a mãe falou assim para mim, ele não vai aguentar, mas é a vontade de Deus. E na hora eu dei um negócio em mim. Falei, não é vontade de Deus. Mas isso é minha leitura racional. A nossa leitura racional é perigosa, porque a gente vai classificando o que é vontade de Deus e o que não é. Tem um lado importante disso, que você não cai na ingenuidade. Mas tem um lado perigoso, que você começa a esfriar a relação com Deus e começa a ler os desencontros da vida a partir da tua lente. E aí vem a pergunta, mas qual é a vontade de Deus? Quando é a vontade de Deus? Só é a vontade de Deus quando a minha vontade e a dele se fundem. Se não é vontade dele ou minha. E aí fica uma briga a vida inteira. A gente briga a vida inteira. Então, o que é fazer a vontade de Deus? É fazer com que a minha vontade e a de Deus se encontrem. E esse é um trabalho duro, porque nós sempre vamos brigar pela zona de conforto. E a gente não quer passar. Hoje eu vi uma frase de um ex-formador meu, né? A gente não quer passar pela cruz. Como é que diz o padre João Haroldo? A cruz, ela dói, né? A cruz, ela dói. E a gente não quer passar pela cruz. E às vezes a gente, nesse jeito de não querer passar pela cruz, a gente faz média, né? Quando Deus nos chama, a gente fala assim: ah, tá bom, tá, tamo junto. Hashtag Deus, tamo junto. Conto comigo. Mas quando Deus me procura, a minha relação com Ele está no modo avião. Não tem comunicação. Não tem aquele momento que você põe o celular no modo avião, que alguém pode te procurar na lua e não te acha? Ah, não, meu celular estava desligado. Modo avião. Cristão, modo avião, perigo. Porque na hora que Deus precisa de você, está incomunicável. Mas na hora que você precisa de Deus, ah, se Deus não te atender. Ah, se Deus não me atender. Ah, ele arrumou a confusão. Deus é onipotente, onipresente e onisciente. Ele está com você o tempo todo. A pergunta é recíproca, verdadeira? Um filho, quando o pai chamou, primeira resposta qual foi? Não vou, tô fora. Eu gosto de gente de opinião. Não cabeça dura, são duas coisas diferentes. Gente de opinião é uma coisa, gente cabeça dura é outra. Não vou. Mas aí ele começou a pensar: mas meu pai que me chamou, como é que eu não vou? Sabe aqueles momentos que você está na vida que você fala assim: não, eu não vou perdoar, eu não vou aceitar isso aqui. Mas depois vai passando o tempo, você vai vendo e fala: ah, bobagem, besteira. Essa pessoa é maior do que a besteira que ela fez comigo. Mas tempo, às vezes gasta tempo. E aí você vai revendo. Mas às vezes nós fazemos média com Deus. Deus nem terminou de convidar, eu não estou aqui, Senhor. Ó, estamos juntos, que se precisar, não tem dia, não tem hora. E na hora que chegou o dia, a hora, né? Tem um ritual aqui dentro do sacramento do matrimônio, que diz assim: na alegria, na tristeza, na saúde e na doença, todos os dias da nossa vida. Eu acho a coisa mais bonita do casamento quando a gente tem que ter esse diálogo, né? Só que às vezes vem alegria, tristeza, saúde e doença no mesmo dia. E aí você vai dizer aquela palavra: eu não estou preparado para isso. Quando é que a gente está preparado? Nunca. Quando deu a pandemia, a gente estava preparado para a pandemia? Quando terminou a pandemia, eu escutava assim: não, agora nós vamos ter um ser humano melhor. O que que veio? Veio gente melhor, porque já era bom. Mas quem era ruim tem uma azedada no leite, né? Tem umas pessoas que eu não sei o que aconteceu ali. Não sei que vacina tomou. Parece que quanto da raiva não foi. Que piorou. Eu falo: ai, mas o que aconteceu, cara? Você ficou. Tanta gente boa foi embora, você ficou. E você está perdendo seu tempo aqui agora. Por quê? Porque eu mesmo, teve gente muito melhor. Houveram padres com condicionamento físico, com espiritualidade muito melhor. E foram. E por que que eu fiquei? Porque Deus tem um projeto para cada um de nós. Deus tem um projeto. A vontade de Deus é transformar o mundo através de cada um de nós. O mundo não vai ser transformado pela IA. O mundo vai ser transformado por você, por mim. Não haverá um batismo aqui através da IA. Eu te batismo fulano que não existe. Não, é pessoa. Nós somos pessoas. e pessoas podem ter a atitude dos dois filhos. Não tem problema de algum momento eu dizer que não vou, mas rever. O problema é dizer que vou e

inteira gastando tempo com coisas que vão embora. Que vão embora. Não estou falando para você abandonar teus negócios. Não, não. Você é uma pessoa sábia. Você sabe o que eu estou falando. Eu só estou falando que quanto de energia eu gasto, quanto de leitura eu faço com a palavra de Deus. Porque a palavra de Deus, ela sempre vai me dizer algo. Esse texto, eu leio esse texto há mais de 25 anos. Há muito mais de 25 anos. Seja 4 anos de teologia, que a gente lê toda a Bíblia, estuda. Cada vez que eu entro nesse texto, às vezes eu me sinto o filho segundo. Mas esse dia eu me peguei no, sendo o filho segundo. Mas ainda bem que na hora que eu me percebi, eu já, opa. E o corpo nosso, o organismo é ligeiro. Ele quer te driblar. Porque eu falei uma coisa para Deus que eu ia fazer. E quando veio a situação, eu falei, então, mas podia ser em outro momento? Eu estava tentando dar uma... Tem um nome que chama isso, procrastinação. Eu dei uma adiada num projeto. Mas daí eu me peguei. É tão bom quando a gente se pega na falta. Sem moralismo. Você fala, ô rapaz, tu presta atenção. E aí você se recompõe. E aí você não fica com vergonha, não fica nem orgulhoso. Você sabe o que você está. Sabe por quê? Ninguém rasga uma nota de 100 reais. A gente sabe quando a gente não está no caminho. A gente sabe quando a gente diz para Deus que vai e na hora que Deus fala, vem, e você dá uma. É a hora de você firmar. Então que Deus abençoe a cada um, que a gente olhe para a nossa caminhada de fé, que a gente encontre nessa semana lucidez, discernimento, para não cair nas milhões de informações que virão, viu? Que se tem uma coisa essa semana que vai prevalecer, vai ser as conversas, tá? Em todos os níveis. Esta vai ser a semana mais dura, porque a disputa de ter poder e prazer está na mesa. Eu só pergunto, onde vai começar a disputa do serviço e da entrega e da verdade? A disputa de ter poder e prazer está na mesa. Agora sim, custe o que custar, eu vou jogar sujo até o último. E quando é que vai vir a verdade? Quando é que vai vir o serviço? Eu trabalho numa instituição que eu atendo 4 mil pessoas por semana. São mais de 1000 crianças. E a gente abriu mais umas vagas essa semana. Eu fiz contato com alguns órgãos do poder público para fechar convênio. E aí vem a resposta: estamos em recesso. Não dá para trabalhar agora. Ué, mas mês de setembro deu férias? Não, agora a gente não vai analisar plano nenhum. Só janeiro. Aí eu tenho 4 meses daqui para janeiro, 5, que eu tenho lá deficiente esperando para ser atendido. Eu tenho que esperar a boa vontade do futuro, que não vai ser futuro, no pretérito do passado, para dizer para mim que não vai dar, porque não tem recurso. Ou vontade de catar essas banderolas que estão na rua aí e fazer uma fogueira santa. Desculpe, é a minha vontade. Para dizer assim, irmão, não gaste dinheiro com coisa inútil, invista em gente, invista em pessoas. Se você é tão bom, você não precisa fazer propaganda em você não, cara. Visibilidade é uma coisa, empurrar goela abaixo. Você passar nas avenidas, você não atravessa mais. Faixa de pedestre deixou de ser pedestre, passou a ser de banderola. E ninguém passa naquelas faixas, porque elas estão tão emaranhadas. Bom, não vou entrar nesse assunto, que senão não, a missa vai tomar outro resto. Vá na palavra de Deus. Vá na palavra de Deus. Peça discernimento. Que Deus nos abençoe, que a gente se prepare bem. E que esse mês que inicia, que vamos celebrar domingo que vem, dia de São Francisco, 800 anos da morte de São Francisco. Lembre que um cara que nunca fez propaganda dele, que nunca precisou fazer propaganda, mas faz 800 anos que a gente olha para Francisco e fala, esse camarada entendeu o que quer, reino de Deus. Que ele nos inspire, que ele nos ajude e que nos ajude a discernir e que a gente cuide de vidas. O reino de Deus é para quem gasta tempo com pessoas, e que a gente assim o faça.

2:22 no horário de Brasília. Muito bom estarmos juntos, né? Obrigado pela sua companhia nessa madrugada bonita. Tivemos essa bela homilia do Frei Josemar Bertes, hein? Foi na missa do domingo passado. E logo mais teremos também o Frei Luiz Favaron meditando o evangelho de hoje. E vamos ouvir mais uma bonita canção com o Ministério Cidade Santa, São Gabriel.

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1: O Senhor lembra de nós, Ele nos abençoará. Abençoará os que temem o Senhor, tanto os pequenos como os grandes. Salmo 113.
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6: No horário de Brasília. Logo mais teremos o Despertai para o Amor com o Padre Ezequiel Dalpozo. Não perca. E agora, trazendo a reflexão do Evangelho de hoje, desta terça-feira 29, o Frei Luiz Favaron.
7: Evangelho de Jesus Cristo, narrado por João, capítulo 1. Versículos 47 a 51. Jesus viu Natanael aproximando-se e disse a respeito dele: eis aí um israelita verdadeiro, em que não existe falsidade. Natanael disse: e onde me conheces? Jesus respondeu-lhe, dizendo: antes que Filipe chamasse você, eu vi quando estava debaixo da figueira. Natanael lhe respondeu: Rabi, tu és o Filho de Deus, tu és o Rei de Israel. Jesus respondeu-lhe, dizendo: você está acreditando só porque eu disse que eu vi debaixo da figueira? Você verá coisas maiores que essas. E Jesus disse: eu lhes garanto, vocês verão o céu aberto e os anjos de Deus subindo e descendo sobre o Filho do Homem. Esta é a palavra do Evangelho de João. Minha saudação e meu abraço para todos vocês, irmãos e irmãs queridas, que estão participando hoje do nosso encontro, um encontro do Evangelho, um encontro aos pés do nosso Mestre, porque Ele é o nosso Evangelho. Ele é a boa notícia, a melhor boa notícia do mundo. E nós estamos aqui junto com Ele, num momento de oração, num momento de encontro entre nós e com Ele, num momento profundo de paz, porque Ele traz para nós paz, alegria, esperança. Pedimos ajuda a enfrentar tantos problemas e dificuldades da vida. E a palavra dele é uma palavra que nos anima e nos fortalece, porque é a própria palavra de Deus. Jesus se encontra com Natanael e, antes de falar com ele, o conhece por inteiro, pois ele vê as pessoas por dentro. Natanael estava debaixo da figueira, uma das árvores que simbolizavam o povo de Deus. Sentado debaixo da figueira, Natanael representa todo o povo de Israel, à espera de alguém que revele, ao mesmo tempo, quem é o ser humano e quem é Deus. Esse alguém é Jesus de Nazaré, o humano por excelência, e dá a conhecer o que é ser humano, a semelhança de Deus, que na pessoa de Jesus se fez gente como a gente. Natanael significa dom de Deus. Desafiado por Filipe, que diz: venha e você verá, representa todas as pessoas a ver coisas maiores. O desafio de Natanael e de todos nós é descobrir que Jesus é o dom que Deus faz à humanidade. De fato, Jesus garante e diz: vocês verão o céu aberto e os anjos de Deus subindo e descendo sobre o Filho do Homem. Essa afirmação de Jesus recorda o sonho de Jacó. Jacó sonhou com uma grande escada que unia o céu, considerado lugar de Deus, e a terra, considerada moradia das pessoas. Os anjos subindo e descendo por essa escada servia de intermediários entre Deus e a humanidade. A partir desse momento, Jesus é o único mediador entre Deus e a humanidade. O céu não está mais fechado, pois Jesus vai dar a conhecer plenamente o Deus invisível. De que forma? Revelando-se plenamente humano e a serviço da vida para todos. É por isso que ele se chama Filho do Homem. E esta é a nossa reflexão de hoje do Evangelho de João.

0: Muito bom dia, obrigado pela sua audiência no programa Igreja no Rádio, aos nossos ouvintes da Rádio Capital FM de Cianorte, Paraná, em Brasília, Distrito Federal, a Rádio Nova Aliança FM, Rádio Boa Nova FM na Praia Grande, litoral de São Paulo, a Divi FM de Divinópolis, Minas Gerais, Bom Despacho, Minas Gerais, a Rádio Nova Veredas, Rádio Cultura FM de Quixadá, no Ceará. Obrigado pela companhia com a gente pelo aplicativo Imaculada Play e no site miliciadaimaculada.org.br. E agora, Padre Ezequiel Dalpozo, trazendo a sua linda reflexão e também uma linda canção.
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0: o Deus que nos ama seja a nossa permanente companhia neste dia. Eu gostaria de conversar sobre a solidão. A nossa condição humana é solidão. Por mais que queiramos nos cercar de pessoas, sempre as decisões mais importantes da vida quase sempre são tomadas na solidão. Muitas vezes temos dificuldade de conviver com ela. Precisamos da televisão, do rádio, da internet. Nós precisamos preencher o nosso tempo e o nosso espaço com algum som ou barulho. Em alguns momentos, o mergulho na tagarelice do mundo é necessário, pois temos de cumprir um papel social. Em outros, porém, afasta-nos de nós mesmos. É saudável curtir a nossa própria solidão e ter momentos de tranquilidade e silêncio. Só poderemos ouvir a voz do coração quando mergulhamos no silêncio, percebendo aquilo que somos, percebendo as nossas emoções, conversando com elas e compreendendo-nos como seres humanos. As pessoas ao nosso lado podem nos incentivar a casar, a mudar de emprego, a correr novos riscos, a fazer uma coisa ou outra, mas, no entanto, sabemos que somente nós teremos que arcar com todas as responsabilidades e consequências dos nossos atos. As decisões fundamentais da nossa vida devem ser tomadas quando nós nos encontramos com o silêncio, com a meditação, com a oração e com Deus, portanto, e ali nós vamos tendo a melhor decisão. Dizem que o momento mais delicado da vida é o momento da morte, e ali se sente a maior solidão de todas. Por mais que se queira confortar o paciente que está morrendo, no fundo sabe-se que a experiência da morte é uma vivência solitária e que nenhum de nós terá como fugir desse momento ou adiá-lo. Por isso, caro ouvinte, nada mais sábio do que aprendermos também a gostar da nossa própria companhia e, ao mesmo tempo, de estar livre das exigências dos outros. Esse é um sinal de que estamos de bem conosco mesmos e com a vida. Isso, porém, não é isolamento. Isolamento é doentio, é diferente. A cada um cabe aprender a ter momentos de solidão e fazê-los, torná-los fecundos, encontrar formas de conviver com essa realidade o mais saudavelmente possível. Pensemos nisso neste dia. Que Deus te abençoe e te guarde. Em nome do Pai, do Filho e do Espírito Santo. Amém.
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Agora 12h53, bom dia para você. Vamos ouvir mais uma bonita canção, preparando o nosso coração para o Terço da Misericórdia daqui a pouco, às 3 horas. Nosso WhatsApp 11 98904-3747. Dedicando aqui para o professor Anderson Santiago de Cajamar, São Paulo. Bom dia também, Andréia na Alemanha. Socorro Nergino em Fortaleza. José Daniel de Divinó, de Conselheiro Lafayette. E também a Maria da Silva de Engenheiro Caldas, Minas Gerais. O Ico de Calcaia e o Quirino de Campo Grande já enviaram aqui seus pedidos de oração. Também a Selma de Passos, Minas Gerais. Vamos ouvir Generalíssima com a irmã Kelly Patrícia e Exército de São Miguel.

0: sob a proteção dos arcanjos, caminhamos com confiança. Miguel nos defende, Gabriel nos anuncia e Rafael nos cura. São Miguel, São Gabriel e São Rafael, protegei-nos.
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2: Em algum momento, talvez você já tenha se perguntado qual é o verdadeiro sentido da vida. Muitas vezes buscamos respostas fora de nós e esquecemos que o maior sentido está em simplesmente viver. Cada pessoa é única, singular, insubstituível. E Deus te criou com um propósito cheio de amor. Cada detalhe da sua existência reflete o caminho do Criador. Celebre a vida e agradeça por esse presente incrível.
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5: Olha a hora. No horário de Brasília, 3 horas em ponto.
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Louvado seja nosso Senhor Jesus Cristo, para sempre seja louvado. Muito bom dia para você, meu irmão, muito bom dia para você, minha irmã, que sintoniza a Rádio Imaculada na Grande São Paulo e em todo o Brasil, a Rede Imaculada de Comunicação. Estamos juntos para rezar o Terço da Misericórdia. Eu, Leandro Barçan, na apresentação, Rivaldo Chagas nos trabalhos técnicos. Mais uma vez, bom dia, Rivaldo. E vamos te acolher no telefone do ouvinte, 4397-6520. Você que está fora de São Paulo, ligue no 0 operadora 11 4397-6520. Apresentando as suas principais intenções, sempre abaixo o volume do rádio para falar ao vivo, para gravar também o seu áudio, média aí de um minutinho, o WhatsApp é o 11 98904-3747. Nós estamos vivendo a novena de São Francisco de Assis, logo depois do Terço da Misericórdia. Você vai acompanhar mais um dia com o Frei Flávio Venâncio, da Ordem dos Frades Menores Conventuais. Rezando e meditando sobre a paixão de Jesus e o abandono que ele sofreu na sua agonia, iniciemos, em nome do Pai, do Filho e do Espírito Santo. Amém. Pai nosso, que estais no céu, santificado seja o vosso nome. Venha a nós o vosso reino, seja feita a vossa vontade, assim na terra como no céu. O pão nosso de cada dia nos dai hoje, perdoai-nos as nossas ofensas, assim como nós perdoamos a quem nos tem ofendido. E não nos deixeis cair em tentação, mas livrai-nos do mal. Amém. Ave Maria, cheia de graça, o Senhor é convosco. Bendita sois vós entre as mulheres, e bendito é o fruto do vosso ventre, Jesus. Santa Maria, Mãe de Deus, rogai por nós, pecadores, agora e na hora de nossa morte. Amém. E professemos nossa fé, dizendo: creio em Deus Pai Todo-Poderoso, Criador do céu e da terra, e em Jesus Cristo, seu único Filho, nosso Senhor, que foi concebido pelo poder do Espírito Santo, nasceu da Virgem Maria, padeceu sob Pôncio Pilatos, foi crucificado, morto e sepultado. Desceu à mansão dos mortos, ressuscitou ao terceiro dia. Subiu aos céus. Está sentado à direita de Deus Pai Todo-Poderoso, donde há de vir a julgar os vivos e os mortos. Creio no Espírito Santo, na Santa Igreja Católica, na comunhão dos santos, na remissão dos pecados, na ressurreição da carne, na vida eterna. Amém.

0: Reze conosco, ligando 0 operadora 11 4397 6520. Vamos acompanhando as intenções, rezando por Liliane Lobato de Ananindeua, no Pará, Lorena Pastore de Vacaria, Rio Grande do Sul, pelo Oscar e Zenilda de Cafelândia, no Paraná, pelo Camilo Moraes de Pindoretama, no Ceará. Rezamos também pelo Revio Alves de Natal, no Rio Grande do Norte. Pedimos também por Maria da Silva e Zé Soares de Engenheiro Caldas, Minas Gerais, pela Andréia na Alemanha, pelo professor Anderson Santiago de Cajamar, em São Paulo. Também vamos rezar por Luciane Santiago de Fortaleza, no Ceará, e as intenções de Socorro Nergino de Fortaleza e José Daniel de Conselheiro Lafaiete, em Minas Gerais. Também o Quirino de Campo Grande, Mato Grosso do Sul, o Ico de Caucaia, Ceará, e Iraci do Guarujá, litoral de São Paulo. Vamos ouvir a primeira intenção, a Dina de Mauá, São Paulo. Bom dia.
1: Bom dia, Leandro. Hoje eu quero pedir a misericórdia de Deus na vida do Isaac. É uma criança de 1 aninho, foi internado com meningite. Que Deus possa abençoar, que ele saia logo daquele hospital. E também colocar nas mãos de Nossa Senhora, Maria da Silva, José Soares, a Maria Antônia, a Renata, Maria Cleusa, o seu Ofélio, pela alma da Maria Salete, Zé Ambrósio, César Teles, Lorival Mota, o Exílio, o Beto Silveira, pela Legião de Maria, Rainha dos Anjos, pelos meus vizinhos, por todos que rezam neste momento o texto da Divina Misericórdia. Amém. Dina de Mauá.
0: Amém, Dina. Muito obrigado. Deus abençoe toda a família. Vamos ao telefone. Alô, bom dia.
2: Alô, bom dia, Leandro. Salve Maria Imaculada.
0: Bom dia, salve Maria Imaculada. Quem fala?
2: A Eva Sueli de Pacaembu.
0: Eva Sueli, seja bem-vinda. Vamos ouvir suas intenções, irmã.
2: Para você e toda a sua família, para toda a família do Rivaldo, para meu grande amigo Nino de Osaco, para minha grande amiga Nice de Irapuru, para minha amiga Paula Fátima, para todos que estão conosco nesse momento de oração, para todos que fazem tratamento oncológico, para toda a minha família e para mim, salve Maria Imaculada.
0: Amém, salve Maria Imaculada, rezemos por você, por cada um dos nossos ouvintes. Vamos pedir a misericórdia divina, meditando sobre a oração e agonia de Nosso Senhor Jesus Cristo no Horto das Oliveiras. Eterno Pai, eu vos ofereço corpo e sangue, alma e divindade de vosso diletíssimo Filho, Nosso Senhor Jesus Cristo, em expiação dos nossos pecados e os do mundo inteiro, pela sua dolorosa paixão.
2: Tende misericórdia de nós e do mundo inteiro.
0: Pela sua dolorosa paixão.
2: Tende misericórdia de nós e do mundo inteiro.
0: Pela sua dolorosa paixão.
2: Tende misericórdia de nós e do mundo inteiro.
0: Pela sua dolorosa paixão.
2: Tende misericórdia de nós e do mundo inteiro.
0: Pela sua dolorosa paixão.
2: Tende misericórdia de nós e do mundo inteiro.
0: Pela sua dolorosa paixão.
2: Tende misericórdia de nós e do mundo inteiro.
0: Pela sua dolorosa paixão.
2: Tende misericórdia de nós e do mundo inteiro.
0: Pela sua dolorosa paixão.
2: Tende misericórdia de nós e do mundo inteiro.
0: Pela sua dolorosa paixão.
2: Tende misericórdia de nós e do mundo inteiro.
0: Pela sua dolorosa paixão.
2: Tende misericórdia de nós e do mundo inteiro.
0: Ó sangue e água, que jorrastes do coração de Jesus, como fonte de misericórdia para nós, eu confio em vós. Muito obrigado, Eva Sueli, um ótimo dia. Que Jesus misericordioso, por intercessão de Nossa Senhora e de São Maximiliano Kolbe, abençoe a você e toda a sua família.

0: rezando com você e por você. Participe, 0 operadora 11 4397 6520. Vamos rezar por Afonso de São José do Goiabal, em Minas Gerais. Também rezamos pelo João César de Fartura, no interior de São Paulo. Intenções da Ana Araújo de Giraldo Ponciano, Alagoas. Também rezamos pelo João de Mirassol, no interior de São Paulo. Pela Silvia Helena de Londrina, no Paraná. Pela Milena Rosângela de São Paulo, capital. Também pedimos por Fernando Lacerda, em Fortaleza, no Ceará. E vamos ouvir o Geraldo Pires, de Governador Valadares. Bom dia.
1: Bom dia, Leandro. Rezo por mim, pela minha família, por você, meu amigo, por todos os funcionários da Imaculada, operadores e comunicadores. Rezo pela Dona Maria da Silva e seu José Soares, Dona Gorete, de Campina Grande, Paraíba. Rezo também pelo seu Félio, sua saudosa esposa. Rezo pelo seu César Teles. Salve Maria Imaculada. Geraldo Pires, de Governador Valadares, Minas Gerais.
0: Obrigado, Geraldo. Salve Maria Imaculada. Vamos ao telefone. Alô, bom dia.
2: Bom dia, Leandro. Bom dia, Rivaldo. E bom dia a todos e todas da Rádio Imaculada.
0: Bom dia, Alfério. Seja bem-vindo. Vamos ouvir suas intenções, meu irmão.
2: Em primeiro lugar, agradecer a Deus por esta grande obra da Rádio Imaculada, que tanto bem faz. É uma bênção para todos nós. Todos os dias, ouvindo, a gente aprende mais. E é por isso que temos que agradecer a Deus por todo o trabalho da equipe da Rádio Imaculada. Parabéns, Leandro. E rezo pela minha saúde, pela minha família, pela minha filha que mora na Itália, Maria Joana, pela minha irmã Maria Helena, que está se tratando do câncer, e também pelos irmãos que rezam por mim e pela minha saudosa esposa Maria Salete, a Maria Neuza, o Geraldo Pires, o Adolfo de Santos, a Maria Creuza, também a Andréia da Alemanha, a Zélia, a Dina de Mauá, a minha grande amiga Gorete de Campina Grande, a Maria Roberta, a Lorena Pastore, a Maximília de Vacaria, o Danilo, o José Xavier, o Beto Machado, o Jesus Alvarenga, o Moacir, o Eliseu, o João Carlos, o seu Beto, o José Carlos, a Luísa de Fortaleza, a Idileuza, a Maria Silva, enfim, a todos os irmãos, e uns rezam pelos outros, a Maria Antônio e sua filha Renata, o Fernando Lacerda, o Geraldinho, seu Raimundo, seu José Matoso.

0: pela sua dolorosa paixão.
1: Tende misericórdia de nós e do mundo inteiro.
0: Pela sua dolorosa paixão.
1: Tende misericórdia de nós e do mundo inteiro.
0: Pela sua dolorosa paixão.
1: Tende misericórdia de nós e do mundo inteiro.
0: Pela sua dolorosa paixão.
1: Tende misericórdia de nós e do mundo inteiro.
0: Pela sua dolorosa paixão.
1: Tende misericórdia de nós e do mundo inteiro.
0: Pela sua dolorosa paixão.
1: Tende misericórdia de nós e do mundo inteiro.
0: Pela sua dolorosa paixão.
1: Tende misericórdia de nós e do mundo inteiro.
0: Pela sua dolorosa paixão.
1: Tende misericórdia de nós e do mundo inteiro.
0: Pela sua dolorosa paixão.
1: Tende misericórdia de nós e do mundo inteiro.
0: Ó sangue e água, que jorrastes do coração de Jesus, como fonte de misericórdia para nós, eu confio em vós. Obrigado, Ofélio, um ótimo dia, e que Jesus misericordioso, por intercessão de Nossa Senhora e de São Maximiliano Kolbe, abençoe a você e toda a sua família.

0: Rezemos, colocando em oração também as intenções de Maria Jandira de Macedo, de Santo André, São Paulo, também pelo Elcio Neves, de São Bernardo do Campo, São Paulo, pelo Danilo de Aricanduva, São Paulo, também pedimos por Cícera Guimarães de Maceió, Alagoas, a Maria Lúcia em São Vicente, litoral de São Paulo, Selma de Passos, Minas Gerais, também pela sua filha Beatriz, das Graças Marcondes Amaral. E ainda por Sandra Valéria de Maceió, o Jader Paulo, taxista de Belém do Pará, pelo Manuel Simões, também taxista em Santos, São Paulo, e pela Suzete Monte em Fortaleza e Jussiara de Jequié, na Bahia. Vamos ouvir a intenção de Gorete de Campina Grande, Paraíba.
1: Olá, bom dia, meu nobre amigo Leandro Barçan. Sou Gorete de Campina Grande, na Paraíba, e vim aqui para a gente rezar junto, Leandro, com todos os nossos amigos e amigas que estão sempre em orações conosco. Rezo por você, por sua família, minha família também. Rezo pelo Rivaldo também. Rezo pelo senhor Alfério de Concórdia, pela alma da sua esposa Maria Salete, por Maria Joana, sua filha na Itália. Rezo também por sua irmã, que está com problema de saúde. Rezo pelo Danilo de Aricanduva, César Teles, Lorival Mota, Maurício de Macaparana, Roberto de Londrina, Fernando Lacerda, José Ambrosio, Geraldo Pires, senhor Geraldo Moreira, Sebastião Luiz Marinho, Jairto de Londrina, Dona Luz e seu neto Arudo, João de Joinville, Francisco Xavier de Calcária, o Eliseu, Dimas de Diadema, Joanés, Raimundo de Esmeralda. Rezo por todas essas pessoas, Leandro, que sempre rezam conosco. Muito bom dia, Gorete de Campina Grande, na Paraíba.
0: Amém, igualmente, obrigado. E vamos ao telefone. Alô, bom dia.
2: Alô, bom dia.
0: Oi, bom dia, quem fala?
2: Bom dia, salve Maria Imaculada, o Danilo.
0: Seja bem-vindo, Danilo. Salve Maria Imaculada. Vamos ouvir suas intenções, irmão.
2: Primeiramente, agradecer a Deus por mais um dia de vida, colocar a gravidez da minha esposa na Divina Misericórdia, os exames que ela está fazendo, o router, o mapa router, que dê tudo certo. Meu dia de trabalho, por você, pela tua família, pela Gorete Campina Grande, o seu Alfério, por todos. Rezando nessa Santa Madrugada pela Polícia Civil, pela Polícia Militar, pelas almas do purgatório, os encarcerados, moradores de rua, desempregados, pelo meu irmão Casuário Dranda, pelo meu pai que está doente, pela minha sogra que também está passando por esse problema, Alzira Bueno da Rocha que está doente, por toda a família dela e por todos que estão rezando nesta manhã com a gente. Salve Maria Imaculada e por todos os visuais do mundo.
0: Amém. Então, unindo as suas intenções de cada um dos nossos ouvintes, vamos pedir a misericórdia divina, meditando sobre a coroação.

0: de espinhos de nosso Senhor Jesus Cristo. Eterno Pai, eu vos ofereço o corpo e sangue, alma e divindade de vosso diletíssimo Filho, nosso Senhor Jesus Cristo, em expiação dos nossos pecados e os do mundo inteiro, pela sua dolorosa paixão.
1: Tende misericórdia de nós e do mundo inteiro.
0: Pela sua dolorosa paixão.
1: Tende misericórdia de nós e do mundo inteiro.
0: Pela sua dolorosa paixão.
1: Tende misericórdia de nós e do mundo inteiro.
0: Pela sua dolorosa paixão.
1: Tende misericórdia de nós e do mundo inteiro.
0: Pela sua dolorosa paixão.
1: Tende misericórdia de nós e do mundo inteiro.
0: Pela sua dolorosa paixão.
1: Tende misericórdia de nós e do mundo inteiro.
0: Pela sua dolorosa paixão.
1: Tende misericórdia de nós e do mundo inteiro.
0: Pela sua dolorosa paixão.
1: Tende misericórdia de nós e do mundo inteiro.
0: Pela sua dolorosa paixão.
1: Tende misericórdia de nós e do mundo inteiro.
0: Pela sua dolorosa paixão.
1: Tende misericórdia de nós e do mundo inteiro.
0: Ó sangue e água, que jorrastes do coração de Jesus, como fonte de misericórdia para nós, eu confio em vós. Muito obrigado, Danilo. Um ótimo dia. Que Jesus misericordioso, por intercessão de Nossa Senhora e de São Maximiliano Kolbe, abençoe a você e toda a sua família.

0: Reze conosco no 0 11 4397 6520. Vamos rezar pelas intenções da Maria de Lourdes em Santana do Ipanema, a Jane também de Santana do Ipanema, pelo seu filho que está internado, o Natanael. Também rezamos por Silvanete de Penedo, Alagoas, Patrícia Fernandes em Campina Grande, Paraíba, Diego de Pará de Minas, Minas Gerais, também por Helena de Santos, pelo Vinícius de Jacarezinho, no Paraná, Sandra Lúcia em Fortaleza, Maria Eliette em Guajará, Amazonas, e a saúde da sua mãe, o Joelton de Olho d'Água das Flores, Alagoas. Também rezamos pela Maria Conceição de Santo André, São Paulo, Carol de Ananindeua, no Pará, e também pelas intenções do Emerson de Passos e Simone de São Paulo. Vamos acompanhar a intenção por áudio de Maximília de Vacaria, Rio Grande do Sul. Bom dia.
1: Bom dia, meus amigos. Salve Maria Imaculada. Hoje, em especial, quero rezar para minha filha Graciele, a mãe do José Pedro, que deu o aniversário dela, dia dos anjos São Gabriel, São Miguel e São Gabriel, que eles venham proteger todos nós, nossas famílias. Rezo por vocês, por todos aqueles que sempre rezam conosco, o seu Alfério, César Teles, João Carlos de Tararé, Ana Maria Sebastião de Florianópolis, a Conceição e a Marlene da Paraíba, Gorete, todos, pela saúde dos meus olhos, pela saúde do meu netinho José Pedro, fale a audição dele, todos aqui de casa, todos vocês, eu rezo por todos, e pela intenção particular e almas dos falecidos. Maximília Vacaria, Rio Grande do Sul, salve Maria Imaculada.
0: Amém, salve Maria Imaculada, nossas orações. Vamos ao telefone, alô, bom dia.
2: Bom dia.
0: Bom dia.
2: Salve Maria Imaculada.
0: Salve Maria Imaculada, quem fala?
2: É o Paulo aqui de Itaquera.
0: Paulo de Itaquera, São Paulo, seja bem-vindo e vamos ouvir suas intenções, Paulo.
2: A minha intenção é pelo nosso Papa João 14, pelos nossos bispos, pelos nossos padres, pela minha família, por todas as famílias do Brasil do mundo, pelo Danilo aqui da Lircanduva e por todos que estão acompanhando o Santo Terço agora no momento. E rezo pela minha saúde.
0: Ótimo, Paulo, obrigado. Então rezemos por suas intenções, de cada um dos ouvintes, pedimos a misericórdia divina, meditando sobre Jesus carregando a cruz para o Calvário. Eterno Pai, eu vos ofereço o corpo e sangue, alma e divindade de vosso diletíssimo Filho, nosso Senhor Jesus Cristo, em expiação dos nossos pecados e os do mundo inteiro, pela sua dolorosa paixão.
2: Tem misericórdia de nós do mundo inteiro.
0: Pela sua dolorosa paixão.
2: Tem misericórdia de nós do mundo inteiro.
0: Pela sua dolorosa paixão.
2: Tem misericórdia de nós do mundo inteiro.
0: Pela sua dolorosa paixão.
2: Tem misericórdia de nós do mundo inteiro.
0: Pela sua dolorosa paixão.
2: Tem misericórdia de nós do mundo inteiro.
0: Pela sua dolorosa paixão.
2: Tem misericórdia de nós do mundo inteiro.
0: Pela sua dolorosa paixão.
2: Tem misericórdia de nós do mundo inteiro.
0: Pela sua dolorosa paixão.
2: Tem misericórdia de nós do mundo inteiro.
0: Pela sua dolorosa paixão.
2: Tem misericórdia de nós do mundo inteiro.
0: Pela sua dolorosa paixão.
2: Tem misericórdia de nós do mundo inteiro.
0: Ó sangue e água que jorrastes do coração de Jesus, como fonte de misericórdia para nós, eu confio em vós. Nosso muito obrigado, Paulo. Um ótimo dia. Que Jesus misericordioso, por intercessão de Nossa Senhora e de São Maximiliano Kolbe, abençoe a você e toda a sua família.

0: Reze conosco ligando 0 operadora 11 4397 6520. Vamos rezar com as intenções de Minou de Osasco, São Paulo e família. Também rezamos pela Olivanda de Governador Valadares, Minas Gerais. Nosso abraço, Olivanda. Há quanto tempo? Também o Edmar de Betim, Minas Gerais. Intenções de Maria do Carmo de Curitiba, Paraná. Também rezamos pela Dani Saraiva de Fortaleza, Ceará, Lucileia de São Paulo, capital, Diego de Pará de Minas, Vinícius de Jacarezinho, a Madalena do Rio Grande da Serra, Maria Roberta em São Paulo, Paulo César de Tabira, também o Márcio de Conselheiro Lafayette, Dalila Lopes em Londrina, Daniel de Divinópolis, Vanessa Camargo está internada em São Paulo. E também por Edinaldo Lins, de Belém do Pará, e Cláudio Nogueira, de Fortaleza, no Ceará, pela Maria de Lourdes, de Bahia, na Paraíba. Vamos ouvir a intenção da Cícera Marque, Cícera Ramos, de Santana do Ipanema, Alagoas. Bom dia, Cícera.
1: Bom dia, Leandro. Bom dia a todos que estão em oração. Eu rezo por minha saúde, pela saúde de toda a minha família, meus vizinhos, o padre da minha paróquia, o padre Marcos. Rezo também pela saúde da Maria do Nascimento, Maria da Silva, a Gorete, e Dona de Leuza, Andréa da Alemanha, a Lorena Pastora, Luísa Vieira, também por seu César Teles, seu Doriva Moto, seu Fernando Lacerda, seu Jesus, por seu Ofélio, pela alma da sua esposa, Maria Salete, pela alma do meu esposo, da minha mamãe, do meu pai, e de meus irmãos e irmãs que são falecidos, e todos que são falecidos, que Jesus acolha lá na vida eterna.
0: Amém, assim seja. Obrigado, minha irmã. E vamos ao telefone. Alô, bom dia.
2: Bom dia, Dal.
0: Tudo bom, graças a Deus. Quem fala?
2: É o Jesus de Goiânia.
0: Oi, Jesus.
2: Graças a Deus eu consegui.
0: Há quanto tempo? Seja muito bem-vindo. Vamos ouvir suas intenções, sim, meu irmão.
2: Ai, eu estou assim, tão no ar. Domingo eu fui no túmulo da minha filha, primeira vez. Então eu quero rezar por todos que rezam por ela aí. E pela minha esposa, minha filha, que, coitada, está tão sofrida também, eu, minha esposa. Rezo por você, estou ouvindo a oração da Quaresma todos os dias. Quero rezar para o Sr. Ofélio, que rezou por mim, pela alma da esposa dela, pela alma da minha filha, Thaís, Sra. Teles, Dona Zélia, que reza sempre por mim, eu estou ouvindo. Andréa da Alemanha, todos meus amigos aqui, todos de Goiânia, que se eu for falar todo mundo, eu não dou conta. Quero rezar por Robinho, que sempre fala comigo. Por todas as pessoas, que eu não lembro o nome de todos agora, que eu estou muito...
0: Sim.
2: Ai, só Deus mesmo sabe, viu?
0: Com certeza a gente... entende, com certeza, que Deus continue iluminando sua vida, da família, né, da esposa, nesse passo a passo, né, de cada dia, sem, sabendo que a filha está viva na presença de Deus, aí intercedendo por vocês, com certeza. Vamos rezar, pedindo a misericórdia divina, meditando sobre a morte de nosso Senhor Jesus Cristo na cruz. Eterno Pai, eu vos ofereço corpo e sangue, alma e divindade de vosso diletíssimo Filho, nosso Senhor Jesus Cristo, em expiação dos nossos pecados e os do mundo inteiro, pela sua dolorosa paixão.
2: Tende misericórdia de nós e do mundo inteiro.
0: Pela sua dolorosa paixão.
2: Tende misericórdia de nós e do mundo inteiro.
0: Pela sua dolorosa paixão.
2: Tende misericórdia de nós e do mundo inteiro.
0: Pela sua dolorosa paixão.
2: Tende misericórdia de nós e do mundo inteiro.
0: Pela sua dolorosa paixão.
2: Tende misericórdia de nós e do mundo inteiro.
0: Pela sua dolorosa paixão.
2: Tende misericórdia de nós e do mundo inteiro.
0: Pela sua dolorosa paixão.
2: tem de misericórdia de nós e do mundo inteiro.
0: Pela sua dolorosa paixão,
2: tem de misericórdia de nós e do mundo inteiro.
0: Pela sua dolorosa paixão,
2: tem de misericórdia de nós e do mundo inteiro.
0: Pela sua dolorosa paixão,
2: tem de misericórdia de nós e do mundo inteiro.
0: Ó sangue e água, que jorrastes do coração de Jesus como fonte de misericórdia para nós, eu confio em vós. Jesus Augusto, um ótimo dia, obrigado. E que Jesus misericordioso, por intercessão de Nossa Senhora e de São Maximiliano Kolbe, abençoe a você, sua esposa e toda a sua família. Rezemos juntos. Deus Santo, Deus Forte, Deus Imortal, tende piedade de nós e do mundo inteiro. Deus Santo, Deus Forte, Deus Imortal, tende piedade de nós e do mundo inteiro. Deus Santo, Deus Forte, Deus Imortal, tende piedade de nós e do mundo inteiro. Louvemos a misericórdia divina. Misericórdia divina, que brota do seio do Pai, eu confio em vós. Misericórdia divina, atributo máximo de Deus, eu confio em vós. Misericórdia divina, mistério inefável, eu confio em vós. Misericórdia divina, fonte que brota do mistério da Santíssima Trindade, eu confio em vós. Misericórdia divina, que nenhuma mente, nem humana, nem angélica pode perscrutar, eu confio em vós. Misericórdia divina, da qual provém toda vida e felicidade, eu confio em vós. Misericórdia divina, mais sublime do que os céus, eu confio em vós. Misericórdia divina, fonte de milagres e prodígios, eu confio em vós. Misericórdia divina, que envolve o universo todo, eu confio em vós. Misericórdia divina, que desce ao mundo na pessoa do Verbo encarnado, eu confio em vós. Misericórdia divina, que brotou da chaga aberta do coração de Jesus, eu confio em vós. Misericórdia divina, encerrada no coração de Jesus para nós e, sobretudo, para os pecadores, eu confio em vós. Misericórdia divina, imperscrutável na instituição da Eucaristia, eu confio em vós. Misericórdia divina, na instituição da Santa Igreja, eu confio em vós. Misericórdia divina, no sacramento do Santo Batismo, eu confio em vós. Misericórdia divina, na nossa justificação por Jesus Cristo, eu confio em vós. Misericórdia divina, que nos acompanha por toda a vida, eu confio em vós. Misericórdia divina, que nos envolve de modo particular na hora da morte, eu confio em vós. Misericórdia divina, que nos concede a vida imortal, eu confio em vós. Misericórdia divina, que nos acompanha em todos os momentos da vida, eu confio em vós. Misericórdia divina, que nos defende do fogo do inferno, eu confio em vós. Misericórdia divina, na conversão dos pecadores endurecidos, eu confio em vós. Misericórdia divina, em levo para os anjos, inefável para os santos, eu confio em vós. Misericórdia divina, insondável em todos os mistérios divinos, eu confio em vós. Misericórdia divina, que nos eleva de toda a miséria, eu confio em vós. Misericórdia divina, fonte de nossa felicidade e alegria, eu confio em vós. Misericórdia divina, que do nada nos chama para a existência, eu confio em vós. Misericórdia divina, que abrange todas as obras das suas mãos, eu confio em vós. Misericórdia divina, que coroa tudo o que existe e que existirá, eu confio em vós. Misericórdia divina, na qual todos somos imersos, eu confio em vós. Misericórdia divina, doce consolo para os corações atormentados, eu confio em vós. Misericórdia divina, única esperança dos desesperados, eu confio em vós. Misericórdia divina, repouso dos corações, paz em meio ao terror, eu confio em vós. Misericórdia divina, delícia e êxtase dos santos, eu confio em vós. Misericórdia divina, que desperta confiança onde não há esperança, eu confio em vós. Encerrando agora este momento de oração, vamos suplicar para todos a misericórdia de Deus, que é infinitamente amoroso para com todos os seus filhos e filhas. Oremos. Ó Deus eterno, em quem a misericórdia é insondável e o tesouro da compaixão é inesgotável, olhai propício para nós e multiplicai em nós a vossa misericórdia, para que não desesperemos nos momentos difíceis, nem esmoreçamos, mas nos submetamos com grande confiança à vossa santa vontade, que é amor e a própria misericórdia. Amém. Louvado seja nosso Senhor Jesus Cristo, para sempre seja louvado. Salve Maria Imaculada.

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1: Sejam bem-vindos à nossa novena em honra a São Francisco de Assis. Rezemos, pedindo para que, inspirados pelo pobrezinho de Assis, possamos viver a verdadeira alegria em nossa vida cristã. Em nome do Pai, do Filho e do Espírito Santo. Amém. Irmãos e irmãs, que essa novena promova a comunhão dos santos, nos comprometa a vivermos como igreja, na unidade, trazendo o desejo ardente de buscarmos a santidade, pois o Senhor disse: sede santos, como vosso Pai é santo.

0: qual sorte, que desejemos viver só para ti, qual Francisco de Assis.
1: Quinto dia da nossa novena, temos como tema Francisco, com sua vida, fala do amado. Logo no início da forma de vida que Francisco escreve aos frades, ele diz que a regra e a vida dos frades menores é seguir Jesus Cristo, é viver o Evangelho. Por isso, a pregação, a sua fala tem muito a ver com a vida. Francisco não busca apenas um estudo acadêmico do qual não diz nada com a vida. Pelo contrário, ele medita a palavra e atualiza na sua vida. Por isso, ele tem essa capacidade e essa autoridade de também falar do amado com sua vida. Toda a vida de Francisco e toda a vida de nós, franciscanos e franciscanas, deve ser também moldado a partir da palavra, da sua escuta e também da sua prática. Falar é importante, mas nós também temos que ter o compromisso de viver essa palavra em nossa vida. Francisco em tudo viveu esse caminho e por isso ele descobriu esse amor de um Deus que nos ama enormemente. Com sua vida, ele, por onde passava, testemunhou, tocou a vida das pessoas, rezou, ficou em silêncio, pregou, cantou. Que também essa palavra de Deus possa transformar a nossa vida e fazer com que a nossa vida se torne uma expressão viva do Evangelho.
0: Onipotente e bom Senhor, a Ti a honra, glória e louvor. Todas as bênçãos de Ti nos vêm e todo o povo Te diz amém.
1: E nesse instante, rezamos então a oração a São Francisco, escrito pelo nosso querido Papa São João Paulo II. Ó São Francisco, estigmatizado no Monte Alverne, o mundo tem saudade de ti. Qual imagem de Jesus crucificado? Tem necessidade do teu coração aberto para Deus e para o homem, dos teus pés descalços e feridos, das tuas mãos transpassadas e implorantes. Tem saudades da tua voz fraca, mas forte pelo poder do Evangelho.
2: Ajuda, Francisco, os homens e as mulheres de hoje a reconhecerem o mal do pecado e a procurarem a sua purificação na penitência. Ajuda-os a libertarem-se das próprias estruturas do pecado que oprimem a sociedade de hoje. Reaviva na consciência dos governantes a urgência da paz entre as nações e entre os povos. Infunda-nos, jovens, o teu vigor de vida, capaz de contrastar as insídias das múltiplas culturas de morte. Aos ofendidos por toda espécie de maldade, comunica, Francisco, a tua alegria de saber perdoar. A todos os crucificados pelo sofrimento, pela fome e pela guerra, reabra as portas da esperança. Amém.
1: Que o Senhor nos abençoe e nos guarde, em nome do Pai, do Filho e do Espírito Santo. Amém.

0: 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Você que acompanha a programação da Rede Imaculada de Comunicação. Eu sou Angélica Lima. Chego até você com mais um Conexão CNBB. Hoje nós continuamos a nossa conversa com o Bispo de Cruzeiro do Sul, no Rio Grande do Sul, Dom Itacir Brasciani. Ele é Bispo Referencial da Comissão Episcopal para a Ação Sócio-Transformadora do Regional Sul 3 da Conferência Nacional dos Bispos do Brasil. Nós estamos falando sobre o compromisso do cristão na hora de escolher os nossos representantes nas eleições. Hoje nós vamos falar sobre o cuidado da casa comum e sobre polarização. Quero lembrar aqui, Dom Itacir, o nosso saudoso Papa Francisco, ele que falou tanto em sinodalidade, em construir Exatamente. Pontes e não construir Exatamente. Muros.
1: Ao invés de muros, pontes, né? E esse é até uma expressão muito bonita de Paulo Apóstolo na carta aos Efésios, quando ele disse que Jesus Cristo é a nossa paz e ele veio reunido de dois povos, ele fez um só, né? Ele anulou. Ele derrubou o muro da separação, o muro da inimizade, e a cruz é o abraço de todos os diferentes em torno da nova criatura.
0: É, e eu lembro o Papa Francisco aqui que fala sobre pontes, né, e sinodalidade, porque olha a pergunta que eu tenho para o senhor: existe hoje o risco de polarização, da polarização política provocar divisões dentro das próprias comunidades católicas, Dom Itacir?
1: Sim, existe, porque a polarização é um modo de pensamento e é um modo de se posicionar na relação com as pessoas e com as instituições. No mundo político, ela se torna uma polarização política. No espaço religioso, se torna uma polarização de diferentes posturas teológico-espirituais. Então, a mesma atitude belicosa com a qual a gente atua na sociedade, nós assumimos, ou corremos o risco de assumir para dentro da igreja. E isso é bastante, bastante visível, né? Inclusive, nessa manifestação, nós, os bispos, tomamos o cuidado de não nos sobrepor à nossa instituição oficial, que é a Conferência dos Bispos do Brasil. Nós somos um grupo fraterno de pensamento e de reflexão dentro da CNBB, mas não temos nenhuma pretensão de substituir as manifestações oficiais da Igreja do Brasil.
0: É mesmo, porque vai ao encontro, né, de tudo que a CNBB publica, né, de orientação, né, a nós eleitores.
1: Exatamente. Nós aqui no Rio Grande do Sul publicamos um manifesto por um Rio Grande decente para ajudar os cristãos católicos no discernimento eleitoral, e a nossa pauta vem de um diálogo com, por exemplo, tem como base a mensagem ao povo de Deus que a última assembleia da CNBB publicou. E também o nosso processo de escuta dos movimentos sociais que tem atuação no Rio Grande do Sul. Aliás, os movimentos sociais que também são objeto de criminalização e demonização por vários setores conservadores autoritários.
0: Que parece que não conhecem a doutrina social da igreja.
1: Exatamente,
0: né?
1: Exatamente, exatamente.
0: O documento, Dom Itacir, ele também denuncia a disseminação de mentiras e do ódio nas redes sociais. Parece que o cristão, quando está nas redes sociais, ele esquece o pedido de Jesus, que é para amar, né? Qual que deve ser a responsabilidade dos cristãos nesse ambiente digital?
1: Antes de tudo, o amor à verdade, né? O amor e a verdade. O amor à verdade e a verdade do amor. Porque nós temos responsabilidade por aquilo que nós postamos ou compartilhamos nas redes sociais. Eu sei que num ambiente belicoso, a primeira tendência emocional nossa é reagir no mesmo tom e com a mesma agressividade. Eu não tenho vergonha de dizer que às vezes algumas expressões nossas, minhas, acabam caindo também, se não na ofensa, mas na falta de respeito, né? Mas o cristão precisa, primeiro de tudo, verificar em consciência a veracidade daquilo que recebe e daquilo que vai veicular. E, em segundo lugar, se isto favorece ou não o projeto da igreja, o projeto de Jesus e a caminhada da igreja, que é uma caminhada de comunhão, de participação na mesma missão. Então, esses dois critérios me parecem importantes. O amor e respeito ao interlocutor, ao internauta, né? E, ao mesmo tempo, a lucidez de investigar se algo é verdadeiro ou é uma versão ou uma narrativa que nasce de um interesse muito particular.
0: E, Dom Itaci, que orientação o senhor daria ao católico antes de compartilhar uma informação, seja política ou seja religiosa, nas redes sociais?
1: Verifique a fonte e procure saber o contato com, se envolve pessoas ou grupos pastorais, procure o contato com as pessoas ou os responsáveis por estes grupos. E depois desse diálogo, se efetivamente tiver as convicções de que precisa se manifestar, pois que se manifeste com respeito a quem quer que seja.
0: Tá certo. E o manifesto do Itacir, ele coloca a defesa dos pobres no centro da missão cristã. Por que essa questão deve pesar na escolha política dos cristãos?
1: Ora, esse é um critério cristológico, né? E o Papa Leão XIV eliminou as dúvidas se ainda houvesse, né? Quando no primeiro na exortação que ele nos entregou, ele enfatiza exatamente isso. Não é uma questão política, ideológica, é uma questão do nosso amor e do seguimento a Jesus Cristo. Aliás, São João Paulo II já escrevia isso em 1996, né? Vem de longe, são 30 anos atrás. Não precisou esperar o Papa Francisco para e o Papa Leão para isso. Então, o critério de julgamento que o Evangelho nos propõe é aquele de Mateus 25. Eu estive com fome, eu estive com sede, ou seja, Jesus na carne ferida do pobre, do vulnerável, do necessitado, é o que coloca em questão, é o critério de avaliação da nossa vida cristã. Por isso, o que é ideológico e o que é uma opção política é tentar tirar os pobres do centro do Evangelho, né? E aqui não é uma escolha de fiéis, né? É uma escolha de foco de missão, né? Evidentemente que o Evangelho e a Igreja é de todos os cristãos, é de todos os homens e mulheres de boa vontade, né? Não está selecionando uma igreja a qual só os pobres têm acesso. Não, ao contrário, nós que somos parte da igreja, ou nós colocamos a pessoa vulnerável, a vítima, a pessoa necessitada no centro de nossa missão, ou então nós somos um clube de amigos, um clube de serviços, mas não a comunidade que nasceu do lado esquerdo de Cristo.
0: Aqui na Rede Imaculada do Itacir, a gente tem como slogan e verdade o Evangelho em primeiro lugar. Então, claro, a gente precisa estudar, ler e viver o Evangelho. E depois da publicação desse manifesto, houve quem dissesse que os bispos deveriam estar rezando. Uhum. Mas no Evangelho a gente vê um Jesus que se recolhia com o Pai, né? Ele estava sempre em oração, mas é aquele mesmo Jesus que multiplicou os peixes, os pães, aquele mesmo Jesus que sempre dava de comer aos pobres, que curava, que entrou no templo, limpou o templo lá, né, com o chicote. Então, a gente vê a postura de Jesus no Evangelho, que vinha primeiro a oração, mas ele também se preocupava com os mais vulneráveis, não é? E a doutrina social da igreja, ela pode ajudar o eleitor a avaliar a proposta sem transformar a igreja em cabo eleitoral, Dom Itaci?
1: Claro, claro. Primeiro porque a igreja, ela não se identifica com uma ideologia, e o evangelho é uma instância de crítica a todos os movimentos sociais, movimentos políticos, movimentos econômicos e culturais. Nós construímos o nosso caminho de fé com os materiais que a história, que o momento nos oferece. Ou seja, nós temos os instrumentos políticos hoje da democracia, que são os partidos, que são as ideologias partidárias, mas que são também os movimentos sociais, associações e organismos intermediários, como a igreja costuma chamar. Então, nós ajudamos a formar a consciência cristã dos fiéis, para que eles, a partir dessa consciência, atuem dentro dos partidos como agentes políticos que põem seu nome à disposição dos partidos, ou como eleitores, tendo presente valores fundamentais da vida cristã. Por exemplo, a doutrina social tem algumas primazias absolutas, né, que se impõem. A primazia do bem comum sobre o bem individual. A primazia dos direitos humanos sobre as aspirações das instituições. O direito dos trabalhadores sobre o capital. O direito do meio ambiente, de um ambiente saudável, sobre o extrativismo. O direito da soberania, o valor da soberania sobre a submissão ou contra a submissão. O direito à liberdade religiosa e à liberdade de constituição de família, liberdade de educação. Então, esses princípios orientam a decisão do voto do cristão. Por exemplo, o princípio da igualdade fundamental, da dignidade de homens e mulheres, leva também a crítica de um modelo de família patriarcal e também leva ao enfrentamento da questão da violência contra as mulheres. Por quê? Porque a mulher tem igual dignidade e tem necessidade e direito a um tratamento social e legal minimamente isonômico, minimamente que respeite minimamente essa igualdade fundamental. Então, nós temos do pensamento cristão esses elementos. Há algumas pessoas e grupos que tentam passar por cima da reflexão social da igreja, que tem 2000 anos, mas especialmente nos últimos 150 anos, ir direto para o evangelho. Mas se a gente vai direto à Sagrada Escritura com determinadas ideologias fechadas, nós vamos condicionar a nossa leitura e compreensão das Sagradas Escrituras e tirar daí muitos elementos nocivos para a convivência social. Né? Jesus Cristo mesmo mostrou isso fazendo uma releitura do Antigo Testamento, né? Uma releitura às vezes muito contundente, uma crítica contundente. Então, a partir de Jesus, a partir do dom da sua vida na cruz, nós somos chamados a fazer uma leitura da revelação e também pautar a nossa vida a partir de Jesus.
0: Eu sou Angélica Lima e este é o Conexão CNBB. Hoje nós recebemos o Bispo de Cruzeiro do Sul, no Rio Grande do Sul, Dom Itacir Braciani, Bispo referencial da Comissão Episcopal para a Ação Sociotransformadora do Regional Sul 3 da Conferência Nacional dos Bispos do Brasil. Eu te convido a participar da terceira parte desta conversa amanhã, neste mesmo horário, aqui na Rede Imaculada. Um grande abraço e eu espero você amanhã.

0: 4 horas em ponto. Muito bom dia, que Deus abençoe você e sua família neste novo dia, neste dia 29 de setembro de 2026, celebrando as festas dos Santos Arcanjos, São Miguel, São Gabriel e São Rafael. Uma bênção estarmos juntos, né? Agradecemos a Deus por este programa Igreja no Rádio. Lembrando que hoje é o último dia da quaresma de São Miguel. Amanhã nós voltaremos a rezar o rosário às 4 horas, neste horário, aqui ao vivo dos estúdios, e também com a participação do ouvinte ao vivo. E o programa Fogão de Lenha às 5 da manhã. Foram dias muito bonitos, né? De oração, de reflexão, de testemunhos. Foi muito bom. Então a gente continua juntos em oração e agradecendo a Deus por essa festa linda dos Santos Arcanjos, rezando por todos os milites colaboradores da Milícia da Imaculada, todos que fazem parte dessa obra de Nossa Senhora, com muita gratidão, todos os milites, os nossos representantes, voluntários, funcionários, toda a equipe da Rede Imaculada de Comunicação, né? Todos os nossos emissoras que estão aí com a gente pelo Brasil afora. Vamos rezar por algumas intenções aqui enquanto não começa. O João Batista de São Paulo capital, o Ninou de Osasco, o Pedro Chaves em Concórdia do Pará e a Maria Oswaldina, também por Jair Vieira de Cristiano Ottoni, pela Edneia de Novo Horizonte, pela Angelita de São José da Tapera Lagoas, também o Jaime dos Santos de Cornélio Procópio, Ângela e Márcio Ronque de São Bernardo, pelo Edgar Dantas de Marituba no Pará, pelo Cláudio Nogueira de Fortaleza, pelo José Basílio de Santo André, São Paulo. Também rezamos por Paulo César de Itabira, Pernambuco, Cícera Ramos em Santana do Ipanema, o Edinaldo Lins em Belém, Maria de Lourdes Freitas de Bahia, Paraíba. Também pelo Edmar de Betim, Olivanda, Governador Valadares, pela Maria do Carmo de Curitiba, Maximília de Vacaria, Dani Saraiva de Fortaleza, Lucineia de São Paulo, Diego de Pará de Minas, Vinícius Vieira de Jacarezinho, Madalena do Rio Grande da Serra, Maria Roberta em São Paulo, Márcio de Conselheiro Lafayette, Dalila Lopes em Londrina, Isabete de Maceió, José Vitor de Londrina. Também rezamos pela Gorete de Campina Grande, Andréia na Alemanha, Geraldo Pires, a Suzete Monte, João de Mirassol, Maria Jandira de Macedo, Iraci do Guarujá, Elcio Neves, João César de Fartura, Fernando Lacerda, Dina de Mauá, Milena Rosângela em São Paulo, a Silvia Helena em Londrina, Danilo e esposa, Isabelle de São Paulo, Ana Araújo de Giraldo Ponciano, Afonso de São José do Goiabal, Liliane Lobato, Lorena Pastore, Oscar Zenilda, Camilo Moraes, Revio Alves, Maria da Silva Zé Soares, professor Anderson Santiago, Luciane Santiago, também o Socorro Nergino, José Daniel, Quirino de Campo Grande, Ico de Calcaia, Cícera Guimarães, Maria Lúcia em São Vicente, Selma de Passos, Sandra Valéria, Jader Paulo, Manuel Simões, a Jussiara de Jequié, Eva Sueli, Joelton de Olho d'Água das Flores, Maria Conceição de Santo André, também a Simone em São Paulo, Maria Eliette de Guajará, Sandra Lúcia de Fortaleza, Carol de Ananindeua, Patrícia Fernandes em Campina Grande, Silvanete em Penedo, Jane de Santana do Ipanema, Maria de Lourdes de Santana do Ipanema, Helena em Santos, Emerson Macedo. E também agradecendo, né, a participação de todos aqui com a gente, o Renilton de Betim, José Viana de Pará de Minas. Muito obrigado. Vamos colocar em oração todos os nossos enfermos, todos os desempregados, pelos agonizantes desta hora e deste dia. Rezemos também pelos que estão acamados, internados, pela união e santificação das famílias, pela paz mundial. Rezemos também pelos profissionais da saúde, por toda a igreja, né? Pelo Papa Leão. Vamos juntos a mais um dia, último dia da quaresma de São Miguel. Eu, Leandro Barçan, volto à meia-noite. Bom descanso, Rivaldo Chagas. Paz e bem, salve Maria Imaculada.
1: O Senhor nos reuniu aqui e o Senhor não quer que nós nos dispersemos, mas que nós continuemos unidos e reunidos como membros de um mesmo exército. Ai, olhando para o Senhor e renovando mais uma vez o seu eis-me aqui. Um exército formado, um exército erguido, e vai dizendo para o Senhor: envia-me, uma cena inesquecível. O rosário na festa de São Miguel, com aquelas luzes acesas. No meio da escuridão deste mundo, o quanto é necessário esta luz que você porta, a luz da fé. Quando o exército surgiu lá em 2020, nós dizíamos bastante, trazíamos bastante essa realidade. Uma chama que acende outra chama. Este fogo, esta luz, vai se colocando na presença do Senhor e dizendo: eu vi o Senhor. Nessa quaresma de São Miguel, eu vi o Senhor. Eu ouvi a sua voz. Algo mudou dentro de mim. Ele tocou as profundezas do meu ser. Eu já não sou a mesma pessoa. Eu já não sou o mesmo. O Senhor vem me transformando dia a dia. Eu vi, eu ouvi. E na presença dos santos, na presença da corte celestial, como o profeta Isaías: eis-me aqui, Senhor, envia-me. Eu irei. Renova o teu sim. Renova o teu eis-me aqui. Renova, deixa o Senhor renovar o teu envio hoje. Porque a quaresma de São Miguel está terminando. Mas não termina a nossa missão. Não termina o nosso chamado. Por isso, reza.

0: missão. Porque com os santos é assim. A missão não termina com a morte, ela começa de uma maneira renovada. Assim também a nossa missão não termina com esta quaresma. Ela começa de uma maneira renovada a partir daqui. E eu já quero colocar nas contas deste nosso rosário os grupos presenciais do Exército de São Miguel, grupos de adoração, que começam no dia de hoje. Um dia histórico para esta família. Nós trazemos o grupo presencial de Caruaru, no estado de Pernambuco, o grupo de Natal, Rio Grande do Norte, Piracicaba, São Paulo, Leopoldina, Minas Gerais, João Pessoa, Paraíba. Nós colocamos esses 5 primeiros grupos presenciais e todos que dentro em pouco estarão também iniciando. Rezem ação de graças. Rezem ação de graças por tudo que o Senhor realizou. E renovando também a tua súplica, o teu clamor. Nós rezamos por todas as intenções do coração da Virgem Maria. Pelo sinal da Santa Cruz, livrai-nos Deus, nosso Senhor, dos nossos inimigos. Em nome do Pai, do Filho e do Espírito Santo.
1: Amém.
2: Amém.
0: Vinde, Espírito Santo.
3: Vinde por meio da poderosa intercessão do Imaculado Coração de Maria, vossa amadíssima esposa.
0: Creio em Deus Pai Todo-Poderoso, Criador do céu e da terra.
3: E em Jesus Cristo, seu único Filho, nosso Senhor, que foi concebido pelo poder do Espírito Santo, nasceu da Virgem Maria, padeceu sob Pôncio Pilatos, foi crucificado, morto e sepultado, desceu à mansão dos mortos, ressuscitou ao terceiro dia, subiu aos céus, está sentado à direita de Deus Pai Todo-Poderoso, onde há de vir a julgar os vivos e os mortos. Creio no Espírito Santo, na Santa Igreja Católica, na comunhão dos santos, na remissão dos pecados, na ressurreição da carne, na vida eterna. Amém.
0: Pai nosso que estais nos céus, santificado seja o vosso nome. Venha a nós o vosso reino, seja feita a vossa vontade, assim na terra como no céu.
3: O pão nosso de cada dia nos dai hoje, perdoai-nos as nossas ofensas, assim como nós perdoamos a quem nos tem ofendido. E não nos deixeis cair em tentação, mas livrai-nos do mal. Amém.
0: Deus o salve, Virgem, filha de Deus Pai. Ave Maria, cheia de graça, o Senhor é convosco. Bendita sois vós entre as mulheres, e bendito é o fruto do vosso ventre, Jesus.
3: Santa Maria, Mãe de Deus, rogai por nós, pecadores, agora e na hora de nossa morte. Amém.
0: Deus o salve, Virgem, Mãe de Deus, Filho. Ave Maria, cheia de graça, o Senhor é convosco. Bendita sois vós entre as mulheres, bendito é o fruto do vosso ventre, Jesus.
3: Santa Maria, Mãe de Deus, rogai por nós, pecadores, agora e na hora de nossa morte. Amém.
0: Deus o salve, Virgem, Esposa do Espírito Santo. Ave Maria, cheia de graça, o Senhor é convosco. Bendita sois vós entre as mulheres, e bendito é o fruto do vosso ventre, Jesus.
3: Santa Maria, Mãe de Deus, rogai por nós, pecadores, agora e na hora de nossa morte. Amém.
0: Deus o salve, Virgem, templo e sacrário da Santíssima Trindade. Glória ao Pai, ao Filho e ao Espírito Santo.
3: Como era no princípio, agora e sempre, por todos os séculos dos séculos. Amém.
0: Ó Maria concebida sem pecado,
3: rogai por nós que recorremos a vós.
0: Ó Virgem dolorosíssima,
3: as vossas lágrimas derrubaram o império infernal.
0: E vamos iniciar esse primeiro mistério, esse primeiro texto. E vamos dar um viva bem bonito aos santos anjos que nos foram confiados por Deus. Vamos dizer forte: e viva São Miguel Arcanjo!
4: Viva!
0: Viva São Rafael!
4: Viva!
0: Viva São Gabriel!
4: Viva!
0: Meus queridos, hoje, nesse 29 de setembro, a igreja está assim em festa. A igreja, liturgicamente, vem nos recordar, então, os anjos existem. E têm a missão de servir. Adorar o Senhor e servir a todos aqueles que hão de herdar a salvação. Nós contemplamos nesse mistério o anúncio do anjo, o arcanjo Gabriel. que anuncia a Santíssima Virgem Maria. Que este arcanjo possa também trazer a boa nova para a tua vida. Que este arcanjo, São Gabriel, aquele que é a força de Deus, possa também te surpreender.

0: de cada dia nos dai hoje, perdoai-nos as nossas ofensas, assim como nós perdoamos a quem nos tem ofendido, e não nos deixeis cair em tentação, mas livrai-nos do mal. Amém.
1: Ave Maria, cheia de graça, o Senhor é convosco. Bendita sois vós entre as mulheres, bendito é o fruto do vosso ventre, Jesus.
0: Santa Maria, Mãe de Deus, rogai por nós, pecadores, agora e na hora de nossa morte. Amém.
1: Ave Maria, cheia de graça, o Senhor é convosco. Bendita sois vós entre as mulheres, bendito é o fruto do vosso ventre, Jesus.
0: Santa Maria, Mãe de Deus, rogai por nós, pecadores, agora e na hora de nossa morte. Amém.
1: Ave Maria, cheia de graça, o Senhor é convosco. Bendita sois vós entre as mulheres, bendito é o fruto do vosso ventre, Jesus.
0: Santa Maria, Mãe de Deus, rogai por nós, pecadores, agora e na hora de nossa morte. Amém.
1: Ave Maria, cheia de graça, o Senhor é convosco. Bendita sois vós entre as mulheres, bendito é o fruto do vosso ventre, Jesus.
0: Santa Maria, Mãe de Deus, rogai por nós, pecadores, agora e na hora de nossa morte. Amém.
1: Ave Maria, cheia de graça, o Senhor é convosco. Bendita sois vós entre as mulheres, bendito é o fruto do vosso ventre, Jesus.
0: Santa Maria, Mãe de Deus, rogai por nós, pecadores, agora e na hora de nossa morte. Amém.
1: Ave Maria, cheia de graça, o Senhor é convosco. Bendita sois vós entre as mulheres, bendito é o fruto do vosso ventre, Jesus.
0: Santa Maria, Mãe de Deus, rogai por nós, pecadores, agora e na hora de nossa morte. Amém.
1: Ave Maria, cheia de graça, o Senhor é convosco. Bendita sois vós entre as mulheres, bendito é o fruto do vosso ventre, Jesus.
0: Santa Maria, Mãe de Deus, rogai por nós, pecadores, agora e na hora de nossa morte. Amém.
1: Ave Maria, cheia de graça, o Senhor é convosco. Bendita sois vós entre as mulheres, bendito é o fruto do vosso ventre, Jesus.
0: Santa Maria, Mãe de Deus, rogai por nós, pecadores, agora e na hora de nossa morte. Amém.
1: Ave Maria, cheia de graça, o Senhor é convosco. Bendita sois vós entre as mulheres, bendito é o fruto do vosso ventre, Jesus.
0: Santa Maria, Mãe de Deus, rogai por nós, pecadores, agora e na hora de nossa morte. Amém.
1: Ave Maria, cheia de graça, o Senhor é convosco. Bendita sois vós entre as mulheres, bendito é o fruto do vosso ventre, Jesus.
0: Santa Maria, Mãe de Deus, rogai por nós, pecadores, agora e na hora de nossa morte. Amém.
1: Glória ao Pai, ao Filho e ao Espírito Santo.
0: Como era no princípio, agora e sempre, por todos os séculos, amém.
2: Ó meu Jesus, perdoai-nos e livrai-nos do fogo do inferno. Levai as almas todas para o céu e socorrei principalmente as que mais precisarem da vossa misericórdia.
3: Segundo o mistério, nós contemplamos a visita de Nossa Senhora, a sua prima Santa Isabel e a santificação de João Batista. Rezemos.
0: Pai nosso que estais no céu, santificado seja o vosso nome. Venha a nós o vosso reino, seja feita a vossa vontade, assim na terra como no céu.
1: O pão nosso de cada dia nos dai hoje, perdoai-nos as nossas ofensas, assim como nós perdoamos a quem nos tem ofendido. E não nos deixeis cair em tentação, mas livrai-nos do mal. Amém.
0: Ave Maria, cheia de graça, o Senhor é convosco. Bendita sois vós entre as mulheres e bendito é o fruto do vosso ventre, Jesus.
1: Santa Maria, Mãe de Deus, rogai por nós, pecadores, agora e na hora de nossa morte. Amém.
0: Ave Maria, cheia de graça, o Senhor é convosco. Bendita sois vós entre as mulheres e bendito é o fruto do vosso ventre, Jesus.
1: Santa Maria, Mãe de Deus, rogai por nós, pecadores, agora e na hora de nossa morte. Amém.
0: Ave Maria, cheia de graça, o Senhor é convosco. Bendita sois vós entre as mulheres e bendito é o fruto do vosso ventre, Jesus.
1: Santa Maria, Mãe de Deus, rogai por nós, pecadores, agora e na hora de nossa morte. Amém.
0: Ave Maria, cheia de graça, o Senhor é convosco. Bendita sois vós entre as mulheres e bendito é o fruto do vosso ventre, Jesus.
1: Santa Maria, Mãe de Deus, rogai por nós, pecadores, agora e na hora de nossa morte. Amém.
0: Ave Maria, cheia de graça, o Senhor é convosco. Bendita sois vós entre as mulheres e bendito é o fruto do vosso ventre, Jesus.
1: Santa Maria, Mãe de Deus, rogai por nós, pecadores, agora e na hora de nossa morte. Amém.
0: Ave Maria, cheia de graça, o Senhor é convosco. Bendita sois vós entre as mulheres e bendito é o fruto do vosso ventre, Jesus.
1: Santa Maria, Mãe de Deus, rogai por nós, pecadores, agora e na hora de nossa morte. Amém.
0: Ave Maria, cheia de graça, o Senhor é convosco. Bendita sois vós entre as mulheres e bendito é o fruto do vosso ventre, Jesus.
1: Santa Maria, Mãe de Deus, rogai por nós pecadores, agora e na hora de nossa morte. Amém.
0: Ave Maria, cheia de graça, o Senhor é convosco. Bendita sois vós entre as mulheres e bendito é o fruto do vosso ventre, Jesus.
1: Santa Maria, Mãe de Deus, rogai por nós pecadores, agora e na hora de nossa morte. Amém.
0: Ave Maria, cheia de graça, o Senhor é convosco. Bendita sois vós entre as mulheres e bendito é o fruto do vosso ventre, Jesus.
1: Santa Maria, Mãe de Deus, rogai por nós pecadores, agora e na hora de nossa morte. Amém.
0: Ave Maria, cheia de graça, o Senhor

0: convosco, bendita sois vós entre as mulheres e bendito é o fruto do vosso ventre, Jesus.
1: Santa Maria, Mãe de Deus, rogai por nós, pecadores, agora e na hora de nossa morte. Amém.
0: Glória ao Pai, ao Filho e ao Espírito Santo.
1: Como era no princípio, agora e sempre, por todos os séculos dos séculos. Amém.
0: Ó meu Jesus, perdoai-nos, livrai-nos do fogo do inferno, levai as almas todas para o céu e socorrei principalmente as que mais precisarem da vossa misericórdia.
2: Este terceiro mistério nós contemplamos com alegria o nascimento do menino Jesus naquela pobre gruta em Belém. Pai nosso que estais nos céus, santificado seja o vosso nome, venha a nós o vosso reino, seja feita a vossa vontade, assim na terra como no céu.
0: O pão nosso de cada dia nos dai hoje, perdoai-nos as nossas ofensas, assim como nós perdoamos a quem nos tem ofendido. E não nos deixeis cair em tentação, mas livrai-nos do mal. Amém.
2: Ave Maria, cheia de graça, o Senhor é convosco. Bendita sois vós entre as mulheres. E bendito é o fruto do vosso ventre, Jesus.
0: Santa Maria, Mãe de Deus, rogai por nós, pecadores, agora e na hora de nossa morte. Amém.
2: Ave Maria, cheia de graça, o Senhor é convosco. Bendita sois vós entre as mulheres. E bendito é o fruto do vosso ventre, Jesus.
0: Santa Maria, Mãe de Deus, rogai por nós, pecadores, agora e na hora de nossa morte. Amém.
2: Ave Maria, cheia de graça, o Senhor é convosco. Bendita sois vós entre as mulheres. E bendito é o fruto do vosso ventre, Jesus.
0: Santa Maria, Mãe de Deus, rogai por nós, pecadores, agora e na hora de nossa morte. Amém.
2: Ave Maria, cheia de graça, o Senhor é convosco. Bendita sois vós entre as mulheres. E bendito é o fruto do vosso ventre, Jesus.
0: Santa Maria, Mãe de Deus, rogai por nós, pecadores, agora e na hora de nossa morte. Amém.
2: Ave Maria, cheia de graça, o Senhor é convosco. Bendita sois vós entre as mulheres. E bendito é o fruto do vosso ventre, Jesus.
0: Santa Maria, Mãe de Deus, rogai por nós, pecadores, agora e na hora de nossa morte. Amém.
2: Ave Maria, cheia de graça, o Senhor é convosco. Bendita sois vós entre as mulheres. E bendito é o fruto do vosso ventre, Jesus.
0: Santa Maria, Mãe de Deus, rogai por nós, pecadores, agora e na hora de nossa morte. Amém.
2: Ave Maria, cheia de graça, o Senhor é convosco. Bendita sois vós entre as mulheres. E bendito é o fruto do vosso ventre, Jesus.
0: Santa Maria, Mãe de Deus, rogai por nós, pecadores, agora e na hora de nossa morte. Amém.
2: Ave Maria, cheia de graça, o Senhor é convosco. Bendita sois vós entre as mulheres. E bendito é o fruto do vosso ventre, Jesus.
0: Santa Maria, Mãe de Deus, rogai por nós, pecadores, agora e na hora de nossa morte. Amém.
2: Ave Maria, cheia de graça, o Senhor é convosco. Bendita sois vós entre as mulheres. E bendito é o fruto do vosso ventre, Jesus.
0: Santa Maria, Mãe de Deus, rogai por nós, pecadores, agora e na hora de nossa morte. Amém.
2: Ave Maria, cheia de graça, o Senhor é convosco. Bendita sois vós entre as mulheres. E bendito é o fruto do vosso ventre, Jesus.
0: Santa Maria, Mãe de Deus, rogai por nós, pecadores, agora e na hora de nossa morte. Amém.
2: Glória ao Pai, ao Filho e ao Espírito Santo,
0: como era no princípio, agora e sempre, por todos os séculos dos séculos. Amém.
2: Ó meu Jesus,
0: perdoai-nos e livrai-nos do fogo do inferno, levai as almas todas para o céu e socorrei principalmente as que mais precisarem da vossa misericórdia.
2: Este quarto mistério nós contemplamos a apresentação do menino Jesus no templo e o rito de purificação da Santíssima Virgem Maria. Irmã Maria Joana, e como foi passar esses 40 dias com o nosso querido Frade Capuchinho, olhando ele aqui nas imagens, né? Não dá pra se despedir dele, não.
3: Não, e a irmã hoje ainda passou a mensagem pra mim: tira o Padre Pio pra colocar os arcanjos. Eu, de jeito nenhum, deixa o Padre Pio aí. Acho que ele já era, né? Fazia parte da formação. É um grande intercessor do Exército São Miguel. Agora acho que ele veio mais, de forma mais presente, né? Novamente na linha de frente de todos os projetos, de tudo aquilo que Deus tem inspirado para nós pro futuro.
2: O Padre Pio, né? Conta também você aí, coloca no chat, anota no seu diário o que foi fazer esse caminho com o Padre Pio, uma quaresma tão especial, onde este frade tão devoto de São Miguel, conhecido como Frade do Gargano, Fiquei muito feliz com essa identificação que São João Paulo II fazia dele. O frade do Gargano. O frade do Gargano, porque o convento do Padre Pio é ali bem na base ali do Monte Gargano, não é?
3: Caminho para ir a São Miguel, passar por Padre Pio.
2: O caminho para chegar a São Miguel passa pelo Padre Pio. Tal qual nós fizemos nesta quaresma, aprendendo com ele a invocar os anjos, a suplicar esta presença. Pai nosso que estais nos céus, santificado
1: seja o vosso nome, venha a nós o vosso reino, seja feita a vossa vontade assim na terra como no céu.
0: O pão nosso de cada dia nos dai hoje, perdoai-nos as nossas ofensas, assim como nós perdoamos a quem nos tem ofendido. E não nos deixeis cair em tentação, mas livrai-nos do mal.
4: Amém.
1: Ave Maria, cheia de graça, o Senhor é convosco. Bendita sois vós entre as mulheres, bendito é o fruto do vosso ventre, Jesus.
0: Santa Maria, Mãe de Deus, rogai por nós, pecadores, agora e na hora de nossa morte. Amém.
1: Ave Maria, cheia de graça, o Senhor é convosco. Bendita sois vós entre as mulheres, bendito é o fruto do vosso ventre, Jesus.
0: Santa Maria, Mãe de Deus, rogai por nós, pecadores, agora e na hora de nossa morte. Amém.
1: Ave Maria, cheia de graça, o Senhor é convosco. Bendita sois vós entre as mulheres, bendito é o fruto do vosso ventre, Jesus.
0: Santa Maria, Mãe de Deus, rogai por nós, pecadores, agora e na hora de nossa morte. Amém.
1: Ave Maria, cheia de graça, o Senhor é convosco. Bendita sois vós entre as mulheres, bendito é o fruto do vosso ventre, Jesus.
0: Santa Maria, Mãe de Deus, rogai por nós, pecadores, agora e na hora de nossa morte. Amém.
1: Ave Maria, cheia de graça, o Senhor é convosco. Bendita sois vós entre as mulheres, bendito é o fruto do vosso ventre, Jesus.
0: Santa Maria, Mãe de Deus, rogai por nós, pecadores, agora e na hora de nossa morte. Amém.
1: Ave Maria, cheia de graça, o Senhor é convosco. Bendita sois vós entre as mulheres, bendito é o fruto do vosso ventre, Jesus.
0: Santa Maria, Mãe de Deus, rogai por nós, pecadores, agora e na hora de nossa morte. Amém.
1: Ave Maria, cheia de graça, o Senhor é convosco. Bendita sois vós entre as mulheres, bendito é o fruto do vosso ventre, Jesus.
0: Santa Maria, Mãe de Deus, rogai por nós, pecadores, agora e na hora de nossa morte. Amém.
1: Ave Maria, cheia de graça, o Senhor é convosco. Bendita sois vós entre as mulheres, bendito é o fruto do vosso ventre, Jesus.
0: Santa Maria, Mãe de Deus, rogai por nós, pecadores, agora e na hora de nossa morte. Amém.
1: Ave Maria, cheia de graça, o Senhor é convosco. Bendita sois vós entre as mulheres, bendito é o fruto do vosso ventre, Jesus.
0: Santa Maria, Mãe de Deus, rogai por nós, pecadores, agora e na hora de nossa morte. Amém.
1: Ave Maria, cheia de graça, o Senhor é convosco. Bendita sois vós entre as mulheres, bendito é o fruto do vosso ventre, Jesus.
0: Santa Maria, Mãe de Deus, rogai por nós, pecadores, agora e na hora de nossa morte. Amém.
1: Glória ao Pai, ao Filho e ao Espírito Santo.
0: Como era no princípio, agora e sempre, por todos os séculos dos séculos. Amém.
1: Ó meu Jesus,
0: perdoai-nos, livrai-nos do fogo do inferno.
1: Levai as almas todas para o céu. E socorrei principalmente as que mais precisarem da vossa misericórdia.
2: Esse quinto mistério nós contemplamos a perda, o reencontro do menino Jesus no templo em meio aos doutores da lei. Quero de joelhos ver meus filhos de pé.
1: Deus me sustenta e aumenta a minha fé.
2: E a Fátima diz, eu rezo com vocês desde 2022. Recebi muitas graças. Esse ano meu esposo foi diagnosticado com câncer. E ao receber a notícia, fiquei sem chão. Cheguei a perguntar a Deus, por que eu, Senhor, se eu rezo tanto? E ouvi como que o Senhor a mim dizer, por que não você? Todos passam pela prova para se santificar. E naquele momento decidi viver com mais firmeza a quaresma de São Miguel junto ao Padre Pio. A minha família se uniu. Um acordava o outro para que ninguém perdesse nenhum dia nessa quaresma. Uma das minhas irmãs chegou a dizer que antes do fim da quaresma meu esposo já estaria operado. E quando foi no dia 15 de setembro, dia de Nossa Senhora. Iniciando a novena do Padre Pio, meu esposo foi internado para a cirurgia. Primeiro dia da novena. E enquanto eu esperava ansiosa, eu vi no hospital uma seta indicando uma capela e eu fui até lá rezar. Quando cheguei à porta, eu vi de longe uma grande imagem do Padre Pio. Naquela mesma hora, uma paz tão grande tomou conta do meu coração. Eu pensei, já deu certo. Padre Pio está lá com meu esposo. E pouco depois, os médicos vieram e me deram a notícia. A cirurgia foi um sucesso. Conseguimos retirar todo o tumor. Naquele momento, eu só sabia agradecer a Deus, a São Miguel e, claro, ao Padre Pio. Vivi aquilo que o Padre Pio ensina. Ore, espere, confie. E uma das maiores graças foi ver a minha família inteira unida em oração. Muito obrigada, irmãs, por nos ensinarem todos os dias a buscar e amar mais a Deus. Eu te agradeço também, Fátima, por nos enviar o seu testemunho. É impressionante como o céu sinaliza. Primeiro dia da novena do Padre Pio, a imagem do Padre Pio nessa capela do hospital. Se tem algo que nós aprendemos nesta quaresma de São Miguel, é que não estamos sozinhos. Há um céu que caminha conosco. Nós fazemos parte dessa sociedade dos bem-aventurados. Nós fazemos parte. Vivemos essa comunhão dos santos. Você não está sozinho nas suas muitas batalhas. Reza com confiança.
4: Pai nosso que estais no céu, santificado seja o vosso nome. Venha a nós o vosso reino. Seja feita a vossa vontade, assim na terra como no céu.
1: O pão nosso de cada dia nos dai hoje. Perdoai-nos as nossas ofensas, assim como nós perdoamos a quem nos tem ofendido. E não nos deixeis cair em tentação, mas livrai-nos do mal. Amém.
4: Ave Maria, cheia de graça, o Senhor é convosco. Bendita sois vós entre as mulheres e bendito é o fruto do vosso ventre, Jesus.
1: Santa Maria, Mãe de Deus, rogai por nós, pecadores, agora e na hora de nossa morte. Amém.
4: Ave Maria, cheia de graça, o Senhor é convosco. Bendita sois vós entre as mulheres e bendito é o fruto do vosso ventre, Jesus.
1: Santa Maria, Mãe de Deus, rogai por nós, pecadores, agora e na hora de nossa morte. Amém.
4: Ave Maria, cheia de graça, o Senhor é convosco. Bendita sois vós entre as mulheres e bendito é o fruto do vosso ventre, Jesus.
1: Santa Maria, Mãe de Deus, rogai por nós, pecadores, agora e na hora de nossa morte. Amém.
4: Ave Maria, cheia de graça, o Senhor é convosco. Bendita sois vós entre as mulheres e bendito é o fruto do vosso ventre, Jesus.
1: Santa Maria, Mãe de Deus, rogai por nós, pecadores, agora e na hora de nossa morte. Amém.
4: Ave Maria, cheia de graça, Senhor é convosco, bendita sois vós entre as mulheres e bendito é o fruto do vosso ventre, Jesus.
1: Santa Maria, Mãe de Deus, rogai por nós, pecadores, agora e na hora de nossa morte. Amém.
4: Ave Maria, cheia de graça, o Senhor é convosco, bendita sois vós entre as mulheres e bendito é o fruto do vosso ventre, Jesus.
1: Santa Maria, Mãe de Deus, rogai por nós, pecadores, agora e na hora de nossa morte. Amém.
4: Ave Maria, cheia de graça, o Senhor é convosco, bendita sois vós entre as mulheres e bendito é o fruto do vosso ventre, Jesus.
1: Santa Maria, Mãe de Deus, rogai por nós, pecadores, agora e na hora de nossa morte. Amém.
4: Ave Maria, cheia de graça, o Senhor é convosco. Bendita sois vós entre as mulheres e bendito é o fruto do vosso ventre, Jesus.
1: Santa Maria, Mãe de Deus, rogai por nós, pecadores, agora e na hora de nossa morte. Amém.
4: Ave Maria, cheia de graça, o Senhor é convosco. Bendita sois vós entre as mulheres e bendito é o fruto do vosso ventre, Jesus.
1: Santa Maria, Mãe de Deus, rogai por nós, pecadores, agora e na hora de nossa morte. Amém.
4: Ave Maria, cheia de graça, o Senhor é convosco. Bendita sois vós entre as mulheres e bendito é o fruto do vosso ventre, Jesus.
1: Santa Maria, Mãe de Deus, rogai por nós, pecadores, agora e na hora de nossa morte. Amém.
4: Glória ao Pai, ao Filho e ao Espírito Santo.
1: Como era no princípio, agora e sempre, por todos os séculos dos séculos. Amém.
4: Ó meu Jesus,
1: perdoai-nos, livrai-nos do fogo do inferno. Levai as almas todas para o céu.
5: e socorrei principalmente as que mais precisarem da vossa misericórdia.
2: Ó Maria concebida sem pecado,
5: rogai por nós que recorremos a vós.
2: Ó Virgem dolorosíssima,
4: as vossas lágrimas derrubaram o império infernal.
2: Vamos iniciar os mistérios luminosos. Eu convido você a ficar de pé. Hoje é um dia de render graças a Deus. E como eu falava, o coração grato é um coração com espaço para que Deus faça muito mais. E eu quero junto com você, junto com a Fátima, junto com os milhares e quem sabe milhões de pessoas que testemunharam, eu falava que todos receberam graças. Talvez tenha alguns que ainda não tenham se dado conta, mas todos nós recebemos graças. Nem sempre a que pedíamos, mas sempre a que precisávamos. Nem sempre recebemos aquilo que pedimos e como pedimos, mas sempre aquilo que precisamos. Então, agradece ao Senhor. A Fátima pedia a cura do esposo, mas alcançou muito mais. Uma família unida em oração. A Tânia, que pedia a graça de pagar as dívidas e recebeu a graça de um novo coração, capaz de perdoar e de amar de novo. Deus concedeu e está concedendo muitas graças. E hoje é um dia que o céu se abre, porque hoje é um dia de festa, um dia de grande festa. Hoje é um dia de graças copiosas derramadas. Então vai dizendo para o Senhor: ainda me lembro quando um milagre eu pedi. E hoje eu posso ver, foi muito além do que eu pedi, foi muito além do meu pensar. Canta.

0: Quantas graças, meus queridos, quantas bênçãos. Ontem encontrava alguém aqui e ela dizia: sempre que o desânimo bate à porta, como é importante saber que eu tenho vocês. Quando eu sou tentada a desistir, eu já ligo o canal no YouTube do Instituto Hesed. Digo, peraí, deixa eu segurar na mão das irmãs. Porque elas estão lá clamando dia e noite. Elas estão lá clamando. Os irmãos e irmãs do Instituto Hesed, ela dizia, não desistam. E quanta gratidão saber que para estar ao teu lado todos os dias, o dia todo, Deus levantou, Deus ergueu um exército. De fato, em quantas situações, em quantas tentações, saber que tem um povo ali orante. E que em qualquer momento do dia, então, você pode conectar, segurar na mão uns dos outros aqui e rezar e clamar e dizer, Deus, não me deixa desistir. Deus, dá-me meu coração grato. Acordar a cada dia e colocar Jesus e Maria à frente das batalhas do teu dia. Aprender a rezar. Aprender a adorar a Deus. Aprender a confiar nele. Aprender a esperar no Senhor. Obrigada, Jesus, porque em cada casa vai sendo erguido este altar. Na sua igreja doméstica está sendo erguido um altar, onde a cada dia você oferece neste altar as suas orações e imola neste altar os sacrifícios de cada dia. E a reconquista, meus irmãos, ela parte, ela começa no altar. Ela começa, parte, tem a sua fonte na adoração. O seu princípio e o seu fim. Ela parte do altar e ela é para o altar. Reza com confiança, contemplando o batismo de Jesus. Pai nosso que estais nos céus, santificado seja o vosso nome. Venha a nós o vosso reino, seja feita a vossa vontade, assim na terra como no céu.
1: O pão nosso de cada dia nos dai hoje, perdoai-nos as nossas ofensas, assim como nós perdoamos a quem nos tem ofendido. E não nos deixeis cair em tentação, mas livrai-nos do mal. Amém.
0: Ave Maria, cheia de graça, o Senhor é convosco, bendita sois vós entre as mulheres. E bendito é o fruto do vosso ventre, Jesus.
1: Santa Maria, Mãe de Deus, rogai por nós, pecadores, agora e na hora de nossa morte. Amém.
0: Ave Maria, cheia de graça, o Senhor é convosco. Bendita sois vós entre as mulheres. E bendito é o fruto do vosso ventre, Jesus.
1: Santa Maria, Mãe de Deus, rogai por nós, pecadores, agora e na hora de nossa morte. Amém.
0: Ave Maria, cheia de graça, o Senhor é convosco. Bendita sois vós entre as mulheres. E bendito é o fruto do vosso ventre, Jesus.
1: Santa Maria, Mãe de Deus, rogai por nós, pecadores, agora e na hora de nossa morte. Amém.
0: Ave Maria, cheia de graça, o Senhor é convosco. Bendita sois vós entre as mulheres. E bendito é o fruto do vosso ventre, Jesus.
1: Santa Maria, Mãe de Deus, rogai por nós, pecadores, agora e na hora de nossa morte. Amém.
0: Ave Maria, cheia de graça, o Senhor é convosco. Bendita sois vós entre as mulheres. E bendito é o fruto do vosso ventre, Jesus.
1: Santa Maria, Mãe de Deus, rogai por nós, pecadores, agora e na hora de nossa morte. Amém.
0: Ave Maria, cheia de graça, o Senhor é convosco. Bendita sois vós entre as mulheres. E bendito é o fruto do vosso ventre, Jesus.
1: Santa Maria, Mãe de Deus, rogai por nós, pecadores, agora e na hora de nossa morte. Amém.
0: Ave Maria, cheia de graça, o Senhor é convosco. Bendita sois vós entre as mulheres. E bendito é o fruto do vosso ventre, Jesus.
1: Santa Maria, Mãe de Deus, rogai por nós, pecadores, agora e na hora de nossa morte. Amém.
0: Ave Maria, cheia de graça, o Senhor é convosco. Bendita sois vós entre as mulheres. E bendito é o fruto do vosso ventre, Jesus.
1: Santa Maria, Mãe de Deus, rogai por nós, pecadores, agora e na hora de nossa morte. Amém.
0: Ave Maria, cheia de graça, o Senhor é convosco. Bendita sois vós entre as mulheres. E bendito é o fruto do vosso ventre, Jesus.
1: Santa Maria, Mãe de Deus, rogai por nós, pecadores, agora e na hora de nossa morte. Amém.
0: Ave Maria, cheia de graça, o Senhor é convosco. Bendita sois vós entre as mulheres. E bendito é o fruto do vosso ventre, Jesus.
1: Santa Maria, Mãe de Deus, rogai por nós, pecadores, agora e na hora de nossa morte. Amém.
0: Glória ao Pai, ao Filho e ao Espírito Santo.
1: Como era no princípio, agora e sempre, por todos os séculos. Amém.
0: Ó meu Jesus, perdoai-nos, livrai-nos do fogo do inferno. Levai as almas todas para o céu. E socorrei principalmente as que mais precisarem
1: da vossa misericórdia.
0: Segundo o mistério, contemplamos o milagre acontecido nas bodas em Caná, por intercessão da Virgem Maria.
1: Pai nosso que estais no céu, santificado seja o vosso nome. Venha a nós o vosso reino, seja feita a vossa vontade, assim na terra como no céu.
0: O pão nosso de cada dia nos dai hoje, perdoai-nos as nossas ofensas, assim como nós perdoamos a quem nos tem ofendido, e não nos deixeis cair em tentação, mas livrai-nos do mal. Amém.
1: Ave Maria, cheia de graça, o Senhor é convosco, bendita sois vós entre as mulheres, e bendito é o fruto do vosso ventre, Jesus.
0: Santa Maria, Mãe de Deus, rogai por nós, pecadores, agora e na hora de nossa morte. Amém.
1: Ave Maria, cheia de graça, o Senhor é convosco, bendita sois vós entre as mulheres, e bendito é o fruto do vosso ventre, Jesus.
0: Santa Maria, Mãe de Deus, rogai por nós, pecadores, agora e na hora de nossa morte. Amém.
1: Ave Maria, cheia de graça, o Senhor é convosco, bendita sois vós entre as mulheres, e bendito é o fruto do vosso ventre, Jesus.
0: Santa Maria, Mãe de Deus, rogai por nós, pecadores, agora e na hora de nossa morte. Amém.
1: Ave Maria, cheia de graça, o Senhor é convosco, bendita sois vós entre as mulheres, e bendito é o fruto do vosso ventre, Jesus.
0: Santa Maria, Mãe de Deus, rogai por nós, pecadores,
1: Maria, cheia de graça, o ventre, Jesus.
0: Santa Maria, Mãe de Deus, rogai por nós, pecadores, agora e na hora de nossa morte. Amém.
1: Ave Maria, cheia de graça, o Senhor é convosco. Bendita sois vós entre as mulheres, e bendito é o fruto do vosso ventre, Jesus.
0: Santa Maria, Mãe de Deus, rogai por nós, pecadores, agora e na hora de nossa morte. Amém.
1: Ave Maria, cheia de graça, o Senhor é convosco. Bendita sois vós entre as mulheres, e bendito é o fruto do vosso ventre, Jesus.
0: Santa Maria, Mãe de Deus, rogai por nós, pecadores, agora e na hora de nossa morte. Amém.
1: Ave Maria, cheia de graça, o Senhor é convosco. Bendita sois vós entre as mulheres, e bendito é o fruto do vosso ventre, Jesus.
0: Santa Maria, Mãe de Deus, rogai por nós, pecadores, agora e na hora de nossa morte. Amém.
1: Ave Maria, cheia de graça, o Senhor é convosco. Bendita sois vós entre as mulheres, e bendito é o fruto do vosso ventre, Jesus.
0: Santa Maria, Mãe de Deus, rogai por nós, pecadores, agora e na hora de nossa morte. Amém.
1: Ave Maria, cheia de graça, o Senhor é convosco. Bendita sois vós entre as mulheres, e bendito é o fruto do vosso ventre, Jesus.
0: Santa Maria, Mãe de Deus, rogai por nós, pecadores, agora e na hora de nossa morte. Amém.
1: Glória ao Pai, ao Filho e ao Espírito Santo.
0: Como era no princípio, agora e sempre, por todos os séculos dos séculos. Amém.
1: Ó meu Jesus,
0: perdoai-nos, livrai-nos do fogo do inferno. Levai as almas todas para o céu.
1: E socorrei principalmente as que mais precisarem da vossa misericórdia.
0: No terceiro mistério, nós contemplamos com alegria o anúncio do reino dos céus, o convite, o chamado à conversão. Se tem uma graça que nós tocamos nessa quaresma, foi essa graça de enxergar, ter olhos espirituais, poder enxergar além do que os nossos olhos humanos podem ver. Como falávamos o Rosário domingo, uns olhavam para a cruz, enxergavam insensatez, outros loucura, mas como diz São Paulo, para aqueles que creem, enxergavam o poder de Deus. E esse é o testemunho da Marielda. Ela diz: conheci o Instituto em 2024, estava no hospital com meu filho. Apareceu para mim a irmã Maria Raquel fazendo um convite para rezar o rosário. E eu pensei, um terço eu já acho longo, imagina um rosário. Mas deu vontade de fazer aquela quaresma com vocês. E desde então eu não larguei mais. Meu filho Wendel faz tratamento de leucemia desde 2018. São muitos anos de batalha. Vencemos a doença naquele ano, mas depois ela voltou, 2022. E 2025 ela veio com toda a força. O Wendell sempre foi forte, nunca reclamou de nada. E vencemos pela terceira vez o câncer. Muitos tratamentos fortes. Por isso ele começou a ter falhas na memória. Depois de vários exames, veio um diagnóstico. Uma doença terrível no cérebro. E o médico disse: mãe, o seu filho tem poucos dias de vida. Voltem para casa e aproveitem os últimos dias dele. Era o mês de junho. É claro que o medo veio, mas eu nunca entrei em desespero, porque eu sempre estava com meu rosário nas mãos. Fomos para casa, ficamos 30 dias com ele e com ele bem. Depois o Wendell começou a piorar, a perder movimentos, a saturação caiu e voltamos para o hospital. E os médicos disseram mais uma vez: a qualquer momento vocês perderão ele. O Wendell é muito querido no hospital. A cada momento chegava alguém me abraçando com sentimento de perda. Eu estava sentindo que eu estava no velório de uma pessoa viva. Era um sentimento horrível. E muitos achavam que eu não tinha entendido o quadro dele, porque eu estava calma, serena, e eu só rezava. E faziam questão de me repetir que ele estava morrendo e que eu tinha que estar preparada. Até que eu respondi: eu entendi. Eu já entendi. Eu só não quero ficar repetindo essas palavras. Eu acredito em milagres. E quando a irmã Maria Raquel falou do Padre Pio, que ele estaria junto com São Miguel nessa quaresma, eu que não conhecia esse santo, eu comecei a pedir a ele por um milagre. E no dia 26 de setembro, Wendell melhorou. Ele não anda, ele não fala, mas ele entende tudo o que eu falo e responde do jeitinho dele, com sinais. Manda beijo, diz sim ou não com o dedo e até tenta falar algumas palavras. O som não sai, mas eu entendo o que ele diz. São Padre Pio me escutou, Deus já fez e está continuando fazendo milagres. Para quem dizia que ele não resistiria sequer ao mês de junho, eu estou aqui nesse mês de setembro, dizendo que estamos voltando para casa. A última palavra é de Deus, meus irmãos. E se for da vontade dele, o Wendell vai viver e testemunhar. Mas, se não for, eu aprendi que Deus sabe de tudo. Nos fortalece e que ele vai me sustentar. E ela termina dizendo: Deus me deu um filho lindo e o dom de ser mãe. Eu já agradeço por esses 14 anos que eu pude viver e cuidar dele. Quem como Deus? Ninguém. Obrigada, Instituto Hesed, por fortalecer minha fé todos os dias. Eu sou lendo o testemunho de uma mãe cujo filho está desenganado pela medicina e que todos os dias precisa ouvir aquela palavra: a qualquer momento você vai perder. E essa mãe está aqui enviando testemunho para agradecer e dizendo: Deus pode todas as coisas. Cura, Senhor, se o Senhor quiser. Mas se o Senhor não quiser, ainda assim eu continuarei te adorando. Eu já agradeço pelo filho lindo que o Senhor me deu, por ter me dado o dom de ser mãe e por ter me permitido viver 14 anos cuidando dele. Só Deus, só o Espírito Santo, só a graça pode dar esta visão espiritual, pode trazer esta serenidade para esta mãe. Ela escreve, não sem dor, ela vive não sem dor, mas na certeza do céu, na certeza de que existe algo além. Existe uma vida muito maior. Reza com confiança. Eu não sei qual é a sua causa, o seu impossível, o seu Wendell hoje, né? Mas receba essa paz no seu coração, contemplando o anúncio do reino dos céus.
2: Pai nosso que estais no céu, santificado seja o vosso nome. Venha a nós o vosso reino. Seja feita a vossa vontade, assim na terra como no céu.
0: O pão nosso de cada dia nos dai hoje. Perdoai-nos as nossas ofensas, assim como nós perdoamos a quem nos tem ofendido. E não nos deixeis cair em tentação, mas livrai-nos do mal. Amém.
2: Ave Maria, cheia de graça, o Senhor é convosco. Bendita sois vós entre as mulheres, bendito é o fruto do vosso ventre, Jesus.
0: Santa Maria, Mãe de Deus, rogai por nós, pecadores, agora e na hora de nossa morte. Amém.
2: Ave Maria, cheia de graça, o Senhor é convosco. Bendita sois vós entre as mulheres, bendito é o fruto do vosso ventre, Jesus.
0: Santa Maria, Mãe de Deus, rogai por nós, pecadores, agora e na hora de nossa morte. Amém.
2: Ave Maria, cheia de graça, o Senhor é convosco. Bendita sois vós entre as mulheres, bendito é o fruto do vosso ventre, Jesus.
0: Santa Maria, Mãe de Deus, rogai por nós, pecadores, agora e na hora de nossa morte. Amém.
2: Ave Maria, cheia de graça, o Senhor é convosco. Bendita sois vós entre as mulheres, bendito é o fruto do vosso ventre, Jesus.
0: Santa Maria, Mãe de Deus, rogai por nós, pecadores, agora e na hora de nossa morte. Amém.
2: Ave Maria, cheia de graça, o Senhor é convosco. Bendita sois vós entre as mulheres, bendito é o fruto do vosso ventre, Jesus.
0: Santa Maria, Mãe de Deus, rogai por nós, pecadores, agora e na hora de nossa morte. Amém.
2: Ave Maria, cheia de graça, o Senhor é convosco. Bendita sois vós entre as mulheres, bendito é o fruto do vosso ventre, Jesus.
0: Santa Maria, Mãe de Deus, rogai por nós, pecadores, agora e na hora de nossa morte. Amém.
2: Ave Maria, cheia de graça, o Senhor é convosco. Bendita sois vós entre as mulheres, bendito é o fruto do vosso ventre, Jesus.
0: Santa Maria, Mãe de Deus, rogai por nós, pecadores, agora e na hora de nossa morte. Amém.
2: Ave Maria, cheia de graça, o Senhor é convosco. Bendita sois vós entre as mulheres, bendito é o fruto do vosso ventre, Jesus.
0: Santa Maria, Mãe de Deus, rogai por nós, pecadores, agora e na hora de nossa morte. Amém.
2: Ave Maria, cheia de graça, o Senhor é convosco. Bendita sois vós entre as mulheres, bendito é o fruto do vosso ventre, Jesus.
0: Santa Maria, Mãe de Deus, rogai por nós, pecadores, agora e na hora de nossa morte. Amém.
2: Ave Maria, cheia de graça, o Senhor é convosco. Bendita sois vós entre as mulheres, bendito é o fruto do vosso ventre, Jesus.
0: Santa Maria, Mãe de Deus, rogai por nós, pecadores, agora e na hora de nossa morte. Amém.
2: Glória ao Pai, ao Filho e ao Espírito Santo.
0: Como era no princípio, agora e sempre, por todos os séculos dos séculos. Amém.
2: Ó meu Jesus, perdoai-nos e livrai-nos do fogo do inferno. Levai as almas todas para o céu e socorrei principalmente as que mais precisarem da vossa misericórdia.
0: Quarto mistério, contemplamos a transfiguração de nosso Senhor Jesus Cristo no Monte Tabor.
1: Pai nosso que estais no céu, santificado seja o vosso nome. Venha a nós o vosso reino, seja feita a vossa vontade, assim na terra como no céu.
0: O pão nosso de cada dia nos dai hoje, perdoai-nos as nossas ofensas, assim como nós perdoamos a quem nos tem ofendido. E não nos deixeis cair em tentação, mas livrai-nos do mal. Amém.
1: Ave Maria, cheia de graça, o Senhor é convosco. Bendita sois vós entre as mulheres, e bendito é o fruto do vosso ventre, Jesus.
0: Santa Maria, Mãe de Deus, rogai por nós, pecadores, agora e na hora de nossa morte. Amém.
1: Ave Maria, cheia de graça, o Senhor é convosco. Bendita sois vós entre as mulheres, e bendito é o fruto do vosso ventre, Jesus.
0: Santa Maria, Mãe de Deus, rogai por nós, pecadores, agora e na hora de nossa morte. Amém.
1: Ave Maria, cheia de graça, o Senhor é convosco, bendita sois vós entre as mulheres e bendito é o fruto do vosso ventre, Jesus.
0: Santa Maria, Mãe de Deus, rogai por nós, pecadores, agora e na hora de nossa morte. Amém.
1: Ave Maria, cheia de graça, o Senhor é convosco, bendita sois vós entre as mulheres e bendito é o fruto do vosso ventre, Jesus.
0: Santa Maria, Mãe de Deus, rogai por nós, pecadores, agora e na hora de nossa morte. Amém.
1: Ave Maria, cheia de graça, o Senhor é convosco, bendita sois vós entre as mulheres e bendito é o fruto do vosso ventre, Jesus.
0: Santa Maria, Mãe de Deus, rogai por nós, pecadores, agora e na hora de nossa morte. Amém.
1: Ave Maria, cheia de graça, o Senhor é convosco. Bendita sois vós entre as mulheres e bendito é o fruto do vosso ventre, Jesus.
0: Santa Maria, Mãe de Deus, rogai por nós, pecadores, agora e na hora de nossa morte. Amém.
1: Ave Maria, cheia de graça, o Senhor é convosco. Bendita sois vós vós entre as mulheres e bendito é o fruto do vosso ventre, Jesus.
0: Santa Maria, Mãe de Deus, rogai por nós, pecadores, agora e na hora de nossa morte. Amém.
1: Ave Maria, cheia de graça, o Senhor é convosco. Bendita sois vós entre as mulheres e bendito é o fruto do vosso ventre, Jesus.
0: Santa Maria, Mãe de Deus, rogai por nós, pecadores, agora e na hora de nossa morte. Amém.
1: Ave Maria, cheia de graça, o Senhor é convosco.
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17: Cianorte, capital brasileira do vestuário, 5:03, horário de Brasília.
18: Bom dia!
17: Oi, bom dia, Cianorte, bom dia, região. Eu tô de volta com você aqui na sua, na nossa. A partir de agora tem música, alegria e informação, tem a sua participação. Se é pra ser feliz, me chama que eu vou.
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17: Impossível parar de ouvir, Daniel.

0: Excelente manhã para você, 5 e 7.
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0: E vamos lá começar o nosso dia de trabalho. Mais uma etapa de nossas vidas Deus nos concede a cada um de nós, para que possamos viver da melhor forma possível na presença dele. E ele se oferece a todos nós, a todo instante, a todos os momentos, e só depende de mim, de você, de perceber a presença dele do nosso lado. Querer resolver as coisas da maneira que nós queremos, com a nossa inteligência, com a nossa capacidade de conhecimento, é regredir na vida. Além de nós termos todo o conhecimento dado por Deus, é preciso pedirmos a presença dele para que nos ajude. Só assim nós conseguiremos o êxito necessário para a nossa vida. Vamos clamar a Deus que ele esteja junto conosco. Eu convido a você a meditar comigo em 1 Coríntios, no capítulo 1 e no versículo 27. Mas Deus escolheu as coisas loucas do mundo para envergonhar os sábios. E escolheu as coisas fracas do mundo para envergonhar as fortes. A lógica do reino de Deus contraria completamente os padrões humanos de recrutamento e sucesso. O Senhor não está em busca de currículos impecáveis, talentos inigualáveis ou de pessoas completamente autossuficientes. Quando ele escolhe as coisas fracas e improváveis, ele garante que a glória e o mérito e o poder manifestado através das nossas vidas sejam atribuídos exclusivamente a ele, revelando que a sua obra grandiosa não depende da nossa força humana, mas sim de tudo aquilo que provém dele. Mas ele me disse: minha graça é suficiente para você, pois o meu poder é aperfeiçoa na fraqueza. 2 Coríntios, no capítulo 2, versículo 9. Nessa imperfeição humana, nunca é um obstáculo definitivo para agir a Deus. O agir de Deus, pelo contrário, é exatamente o cenário onde o poder divino mais destaca. Reconhecer as nossas fraquezas nos coloca em uma posição de total e necessária dependência. O Senhor não procura pessoas inabaláveis que não precisam da sua ajuda, mas sim de um coração disponível e humilde que permite ser transformado e moldado pela graça diária. Então ouvi o Senhor, a voz do Senhor, clamando: quem enviarei? Quem irá por nós? E eu respondi: eis-me aqui, envia-me. Essa foi a resposta de Deus em Isaías, no capítulo 6, versículo 8. Antes de responder a esse chamado celestial, com toda a ousadia, o profeta Isaías havia acabado de confessar dolorosamente que era um homem de lábios impuros, imperfeição divina. Veio no momento exato em que ele percebeu e precisava da sua força, da sua glória. Esse era o propósito de Deus para a vida de Isaías. Buscar a presença dele na sua vida era fundamental para que tudo aquilo fosse realmente vivido por Isaías. E você? Tem buscado a presença dele? Tem feito a vontade de Deus? Antes, o que o Senhor quer de nós não é inesgotável. Estado de perfeição antes de começarmos a servir, mas simplesmente um coração voluntário que diz: eis-me aqui, Senhor, com a fraqueza e sinceridade. Escolhido contra toda a lógica humana de méritos, aperfeiçoados pela graça que atua as limitações e capacidades, apenas quando dizemos sim a Deus. Deus continua buscando imperfeitos disponíveis para realizar as suas obras extraordinárias na vida de cada um. Busque a Deus, viva o momento de Deus. Hoje é o tempo de amar. Excelente dia para você. Obrigado pelo seu carinho. Que a sua terça-feira seja a melhor terça-feira da sua vida. Michel Teló e Rodrigo Ferreira.

0: Norte. Bom dia, região! Mais um dia começa! Excelente manhã para você, terça-feira, 29 de setembro de 2026. Excelente manhã para você. Obrigado pelo seu carinho, obrigado pela sua sintonia. Começamos bem demais o nosso programa, né? Você ouviu aí o Michel Teló e o Rodrigo Ferreira. Só temos hoje para amar. Tivemos também o Daniel, peão apaixonado. Abraço carinhoso a todos vocês que estão aí na sintonia da nossa capital. A partir de agora até as 8 horas da manhã, nós estaremos juntos levando o melhor da música sertaneja. A sua participação, tem prêmios para você, tem a feirinha da capital. Já pensou em receber frutas, legumes, verduras aí na sua casa? Tudo fresquinho, tudo novinho, colhido ontem, aí no conforto do seu lar, sem sair de casa? Olha que beleza. Então faz o seguinte, participe junto conosco, manda seu áudio, manda sua mensagem de texto, 998557007, à sua inteira disposição. Claudemir Daniel tá chegando para fazer a festa junto com você, para fazer você se sentir bem. Tá levantando agora, meu amigo, seja bem-vindo a esse novo dia. Ah, já tá tomando aquele café gostoso, né? Bom apetite para você aí. Ah, você já tá no trabalho, já tá trabalhando? Bom trabalho, que Deus possa te abençoar grandemente, te dar muitas alegrias, muitas coisas boas na sua vida. Portanto, vamos juntos viver grandes e fortes emoções nessa manhã gostosa de terça-feira, deste 29 de setembro de 2026. E ó, se você estiver fazendo aniversário hoje, parabéns, muita paz, muita saúde, alegrias na sua vida e que você possa viver o melhor momento da sua vida. Abraço carinhoso a todos vocês ligados na nossa programação. 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
0: Um homem de 24 anos sobreviveu à tentativa de homicídio registrado no final da noite de domingo no município de Tuneiras do Oeste. A vítima deu entrada no hospital municipal local por volta das 23:20, com perfurações decorrentes de disparos de arma de fogo na região da cabeça após conseguir fugir do local do crime e solicitar socorro a moradores. Segundo o relato

0: Ato apresentado pela Polícia Militar, o homem foi abordado por um indivíduo e convencido a entrar em um automóvel. Ele foi conduzido até uma área de mata nos arredores do município, onde teve as mãos amarradas e passou a sofrer ameaças de morte. No local do cativeiro temporário, aguardava outros dois indivíduos, uma mulher e um adolescente. Conforme o depoimento da vítima, os disparos teriam sido efetuados pelo menor de idade, atingindo por 3 projéteis, 2 com perfurações transfixação e 1 de raspão na cabeça. O homem conseguiu se desvencilhar dos agressores e escapar pelo matagal. Diante da gravidade do quadro clínico, a equipe do Serviço de Atendimento Móvel de Urgência, o SAMU, realizou a transferência da vítima para o Hospital Fundospar em Cianorte, centro de referência regional para o atendimento de traumas e microcirurgia da AMENORTE. A ocorrência de tentativa de homicídio foi formalizada pelas Forças de Segurança Pública. O caso está sendo sob investigação e responsabilidade da Polícia Civil, que instaurará o inquérito policial para apurar a motivação do crime.
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0: Hora certa, capital. 6:26. Bom dia.
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0: Breno Reis e Marco Viola, 10 mil anos atrás, Pedro Bento e Zé da Estrada, 7 palavras, completaram esse bloco e vamos seguindo por essa manhã. Que manhã linda, que manhã gostosa e vem chuva novamente por aí, hein? Um novo dia tá chegando. Bom dia pra você, meu amigo. Bom dia pra você, minha amiga, que está aí nos acompanhando. 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E vamos seguindo com essa alegria desse dia gostoso, dessa terça-feira maravilhosa. Ana Lúcia mandou uma mensagem aqui que neste dia Deus abençoe os nossos lares, famílias e todos os amigos. Bom dia pra você, Ana Lúcia. Ô, Mercedes, tá na rua Cristóvão Colombo ouvindo o nosso programa. Bom dia, Mercedes, seja bem-vinda aqui no nosso programa.
1: Bom dia, meu nome é Mercedes Alves Pereira, criança ferida da capital, tô como do João Menino Marciano. Capital 91, impossível parar de ouvir, uma terça-feira abençoada.
0: Valeu, um abraço pra você, obrigado pelo carinho, meu amigo Zé Carlos Martinelli, tá ouvindo o nosso programa em Japurá, bom dia,
2: tá
0: meu
2: bom
0: amigo.
2: Bom demais, toca música pra nós aí do Goiano e Paranaense, Lamento de um Peão, Capital 91. Impossível parar de ouvir. Tchau, obrigado.
0: Ô, Zé Carlos, bom dia, meu amigo. Obrigado pelo carinho, pela sua sintonia. Que a poderosa mão de Deus te abençoe para sempre. A mensagem que o meu amigo Valdemar, lá da cidade de Jabuti, deixa para cada um de nós. Maria Danila Barbosa está ouvindo o nosso programa. Obrigado pelo carinho. Danila Maria Barbosa, obrigado pela participação. Eronides, bom dia.
3: Bom dia, Claudemir. E aí, como é que tá tudo na
0: sua alegria, Eronides?
3: Claudemir, manda pra nós aí 7 palavras pelo Bento Sedestrado.
0: Eu acabei de rodar.
3: Manda pro Tico, pro Tião, pro Ailton, pro Luiz Grampola, né? Pro Gilberto. Todo que gosta da música, Deus abençoe essa terça-feira santa, abençoada e maravilhosa.
0: Assim seja.
3: Né? Que Deus deu pra nós, Deus abençoe você, minha família, meu companheiro de trabalho. Tchau, obrigado, meu rei.
0: Fico abraço pra você, Leonídio. Obrigado pelo seu carinho e pela sua participação. 5h39. 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
0: Olha, nesta terça-feira a estabilidade atmosférica aumenta significadamente. Com o avanço de uma frente fria sobre o Paraná, o predomínio dos ventos do Nordeste favorece a transporte de um ar quente para o estado, especialmente sobre a metade norte, onde as temperaturas podem superar os 36 graus. No Noroeste, a combinação entre o calor e a aproximação de uma frente fria favorece a ocorrência de tempestades isoladas em todas as regiões e com a possibilidade de chuva forte, raios, granizo e rajadas de vento forte. Aqui na capital brasileira do estuário, neste momento 21 graus, sensação térmica também é de 21 graus. Ventos atingem rajadas de até 15 quilômetros horários. A máxima prevista para hoje é de 32 graus e a mínima é de 21. A umidade relativa do ar está entre 55% e 97%. E existe aí uma precipitação acumulada para hoje de 17,1 milímetros de chuva, com a probabilidade de 98%. O sol vai nascer às 6 horas e 15 minutos e vai se pôr às 18h29.
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3: É 13.
4: Hora certa, capital.

0: clássico da música sertaneja. E começamos com outro clássico também, o João Mineiro e Marciano, para todos os nossos irmãos caminhoneiros, os heróis do volante. Você ouviu aí, caminhão é assim, bora junto, gente, bora de alegria. Bora acordar, povo, 6:05:52, 5:52. Eu falei 6 horas aqui, o povo já caiu da cama, né? Mas é 5:52. Fran, bom dia, Fran. Como é que você tá, menina? Dona Fátima, a senhora tá bem, dona Fátima? Elton, abraço pra vocês. É o pessoal lá da lanchonete e restaurante do Português, ouvindo o nosso programa. Ô, Fran, aquele risole, aquele pastel, aquele café, tá tudo prontinho aí já, né? Ô, pessoal, passa lá no restaurante do Português, vai lá tomar aquele café. Você, meu amigo do volante aí, você que está viajando, me levando de carona. Ei, coisa gostosa, gente. É ouvir o rádio quando o dia vem começando, é ouvir a boa música. Aí você começa a cantarolar ali dentro do carro. Faz o seguinte, você que está indo aqui sentido Indianópolis, se anote Indianópolis, São Tomé, Indianópolis, ou vice-versa, sentido de Indianópolis aqui para se anote. 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Já fala com o Hélio, troca uma conversa lá. A dona Fátima tá com aquele sorrisão maravilhoso, né, dona Fátima? Ei, pessoa maravilhosa, aquela mulher, né? Fran, que Deus abençoe. Falando da Fran, eu abraço todos os funcionários lá da lanchonete e restaurante do Português. 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E agora vamos mandar recado pra esse povo. Ludia, minha amiga, já derrubou o cisto da cama? Ainda não, Ludia? Bom dia.
1: Bom dia, Claudemir Daniel.
0: Como é que você tá?
1: Sexta-feira pra nós, hein, Claudemir Daniel? Que chuva gostosa ontem.
0: Opa!
1: Chuvada boa, tranquila, né?
0: Com certeza, Deus é maravilhoso.
1: Fico com Deus, Claudemir.
0: Amém, Lutinha.
1: Bom dia pra todos nós.
0: Assim seja pra você também. Vai lá derrubar o Ciso.
1: Capital, é difícil deixar de ouvir.
0: Que coisa maravilhosa, Lutinha. Abraço pra você, minha amiga. Ô, Cleusa, bom dia pra você. Um dia inteiro de bênçãos para cada um de nós. É a mensagem da minha amiga Cleusa. Meu amigo Celso Gambinho, uma terça-feira abençoada pra você também, meu amigo. Que Deus te abençoe, te dê muitas coisas boas nesse dia, meu amigo Celso Gambim, lá nas Três Vendas, ouvindo o nosso programa. Quem mais está sintonizado? Lá da rua Padre Cícero, é o meu amigo Zé Roberto, está sintonizado. Quero ganhar a feirinha da capital, Clodemir. Ô, Zé Roberto, tá no sorteio, tá bom? Meu amigo Carrapicho, você tá bem, Carrapicho?
2: Bom dia.
0: Bom dia.
2: Toca a música para nós aí. Chico Rei para nós, qual é uma boa aí? Por isso que pro meu funcionário, mas meus amigos. A todos os ouvintes, para você aí da rádio. Uma boa
0: Valeu,
2: vida.
0: Um abraço para você.
2: Com Deus.
0: Obrigado pelo seu carinho, obrigado pela sua sintonia, Carrapicho. Ô, Carrapicho, ajeita para mim aí aquelas mudas de lixia e também de limão Taiti. Tem que ir lá pro sítio do sogro, rapaz. E aí a gente vai levar lá, plantar, arrumar o pomar lá. Tá bom, Carrapicho? Abraço, meu irmão. Esse é outro que é um irmão verdadeiro, né? Abraço, Carrapicho. Deus abençoe. 5h58.
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19: Hora Certa, Capital.
0: 6:01.
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0: E vamos seguindo com o nosso programa, 6:01. Vou convidar agora o padre Reginaldo Manzotti para fazer a nossa oração da manhã, com oferecimento dos barbantes Cianorte. 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Traz para nós a oração da manhã. 6:02. Bom dia, padre Reginaldo.
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20: Amados filhos e filhas, hoje, dia 29 de setembro, também dia de São Miguel, Rafael e Gabriel, os arcanjos de Deus. Arcanjos do Senhor, vem em meu auxílio. Arcanjos de Deus, vem em meu socorro. Pedindo que a palavra de Deus esteja tão presente em nossa vida, façamos o sinal da cruz em nome do Pai, do Filho e do Espírito Santo. Amém. Senhor Deus da vida, que criastes o homem à vossa imagem e semelhança, pensastes com amor os caminhos a serem percorridos para nossa felicidade e salvação. Senhor, por muitas razões a humanidade se perdeu dos preceitos. Por isso mandastes os profetas e, por fim, nosso Senhor Jesus Cristo, para nos trazer a plena revelação do verdadeiro amor a Deus, ao próximo e a nós mesmos. Obrigado, Senhor, por deixar esta revelação na palavra. Palavra que nos orienta, palavra que nos corrige, palavra que nos ilumina, palavra que nos traz dignidade de filhos de Deus. Manda teu Espírito, Senhor, no início deste dia, para que compreendamos esta palavra e, compreendendo-a, possamos vivê-la. Manda teu Espírito, Senhor, com o dom do entendimento, com o dom da sabedoria, e que possamos ver os teus sinais em tudo e em todos. Senhor, recorremos a Santa Teresinha do Menino Jesus, ela, tão íntima de nosso Senhor Jesus Cristo, possa nos valer nesta manhã. Santa Teresinha do Menino Jesus, fazei-nos simples e dóceis, humildes e confiantes. Santa Teresinha, que prometestes passar o vosso céu fazendo bem sobre a terra sem descanso, eu me recomendo a vós, Santa Teresinha. Ajudai-me a viver tão profundamente unido a Jesus, tão profundamente vivenciando os mandamentos e os santos evangelhos, que eu possa um dia estar convosco no reino de Deus. Santa Teresinha, não se canse de interceder por mim, até de ver-me um dia no céu com os anjos e santos. Pai nosso, que estais no céu, santificado seja o vosso nome. Venha a nós o vosso reino, seja feita a vossa vontade, assim na terra como no céu. O pão nosso de cada dia nos dai hoje, perdoai-nos nas nossas ofensas, assim como nós perdoamos a quem nos tem ofendido. E não nos deixeis cair em tentação, mas livrai-nos do mal. Amém. Ó Deus, para o dia de hoje. Que a Bíblia esteja em minha mão, a palavra de Deus no meu coração e os meus pés na missão. Um bom dia a todos. Amém.
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0: marcante aqui na nossa capital 91. Você ouviu aí certas coisas para dizer. Tivemos também aí a nossa oração da manhã. 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E vamos seguindo com o nosso programa. Vamos seguindo com alegria neste amanhecer gostoso. O tempo vai estar prometendo chuva e tem chuva hoje, viu gente? Hoje tem chuva, então vamos se proteger. Vamos aí tomar os cuidados necessários, né? Parece que o Paraná está recebendo alerta de tempestade de novo. Daqui a pouquinho a gente confirma para todos vocês aí, tá bom? Abraço carinhoso para esse pessoal que está sempre junto com a nossa capital 91. 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E a gente vai seguindo com o nosso programa, mandando alô para esse povo maravilhoso que está aí sempre nos acompanhando. Ô, meu amigo, o Carrapicho, vai sair sua música agora, tá bom, meu amigo? Eu vou fazer um rápido intervalo e já já tem música. 6:15.
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12: Hora certa, capital.
13: 6:19.

0: Ah, você ouviu aqui na nossa 91, você ouviu aí música. Esse é outro clássico, hein? Canarinho Prisioneiro. Abraço pra todos vocês, gente. Obrigado imensamente pelo seu carinho. Obrigado imensamente pela sua sintonia. Que Deus abençoe a cada um de vocês. Muita paz, muita saúde, muitas alegrias. E olha, bora mandar aí as suas mensagens. Bora mandar aí a sua participação para que a gente possa interagir junto com você. Abraço carinhoso pra todos. Todos vocês, que Deus possa estar sempre abençoando a cada um. E olha, você concorre também à Feirinha da Capital. Quer levar para casa? Então faz o seguinte, manda para cá a sua mensagem, manda para cá a sua participação, para que a gente possa fazer essa interação gostosa, tá bom? 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Quero mandar um abraço muito especial pro meu amigo Pedro Baleco. Ô Pedro Baleco, bom dia pra você, meu amigo. Tânia Ferreira tá ouvindo o nosso programa. O Júlio Sumioshi lá na Loboate tá sintonizado. Lá na cidade de Marialva, quem está nos ouvindo é a Maria Polizer. Ô Ana Maria, abraço pra você, Ludinha. Que Deus abençoe o seu dia. Muita paz, muita saúde. A Simone lá de Japurá. Ô Simone, abraço carinhoso pra você, minha amiga. Obrigado pelo seu carinho. Obrigado pela sua participação aqui na nossa 91. 998557007. Você grava áudio, manda mensagem pra cá. Quero mandar um abraço muito especial também pro seu Antônio, né? Tá ouvindo o nosso programa ali na Rua Gavião, número 200. Ô, seu Antônio, bom dia, meu amigo. Como é que o senhor tá, seu Antônio? Abraço, Antônio. 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Seu Antônio, abraço pro senhor, obrigado pelo carinho. Quem mais está sintonizado? Meu amigo Molina está sintonizado conosco lá na cidade de Ivatuba. Molina, abraço para você, meu amigo, seja bem-vindo.
1: Bom dia, Rádio Capital, é o Molina.
0: Grande, rapaz, Molina.
1: Você falou do dia das crianças. Com 9, 10 anos eu ganhei um caminhãozinho de madeira.
0: Rapaz, e tinha bastante,
1: né? De madeira. O farol deles era percevejo. Tava com esse percevejo.
0: É um arrebitezinho, né?
1: Aquilo lá era o farol deles.
0: Era farol dele.
1: Percevejo, não me lembro o nome daquele negocinho que você.
0: Era tipo de uma taxinha, né? Taxinha não tinha aquela cabecinha.
1: Bem pequenininho. Aquilo lá que era o farol deles, menino.
0: Eu lembro disso.
1: Fiquei contente.
0: Quem que não fica, Molina?
1: Até meu moleque brincou com ele. Meu moleque, eu carregava em cima do caminhãozinho de
0: madeira. Rapaz, era um caminhão grande então, rapaz. Que isso?
1: Quem acabou com o caminhãozinho foi meu filho, porque eu guardei ele.
0: Bem isso. Rapaz, a gente fazia, viu, Molina? Muitas vezes a gente fazia em casa, né? Você lembra aquelas latinhas de sardinha, né? Vinha aquela sardinha coqueiro, né? Tinha umas menorzinhas e outra maior. Rapaz, um irmãozinho falava pra outro, ó, eu vi primeiro, hein? Eu vi primeiro. Aí já ia brigar com a mãe lá por causa do carretel de linha, aquele de linha que ia fazer a rodinha do caminhão. Aí catava um pedaço de madeira, colocava os carretéis ali de linha como, depois de vazio, evidentemente, como rodinha, e pregava aquela latinha de sardinha em cima daquele pedaço de madeira e era o caminhãozinho que a gente tinha. Ah, tempo bom demais da conta. Biasoto, como é que você tá? Começou o insulto, né, Biasoto? Bolachinha, rapaz. Ei, rapaz. Bolachinha caseira feita no forno. Minha mãe fazia muito disso aí. Ô, Luiz Biasoto, deu fome agora, hein? Abraço, meu amigo Biasoto. Simone Lanjapurá, sintonizada conosco. Obrigado imensamente pela sua sintonia. 6h30.
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0: O Instituto Nacional de Meteorologia, IMET, emitiu alertas laranjas sobre o perigo de tempestade no Paraná nestes últimos dias de setembro. Para terça-feira, hoje, se estende a todos os municípios do Paraná, em 126 cidades da metade sul do estado. Ambos avisam sobre a possibilidade de queda de granizo e vento de até 100 km de horário, além de grande volume de chuva em pouco tempo, até 60 milímetros por hora ou 100 milímetros por dia. Os primeiros eventos de chuva devem ocorrer na metade sul do estado. Com a presença do calor, essas instabilidades apresentam potencial para a formação de tempestades de risco. As áreas de chuva mais intensa avançam em direção ao leste do nosso estado, atingindo até a região metropolitana de Curitiba e o litoral, além da possibilidade de tempestades. Nas regiões noroeste e oeste, além da porção central do estado, também são esperados eventos de chuva forte com a intensidade acompanhada de raios e rajadas de vento. Na quinta-feira, dia 1º, a atmosfera inicia um processo gradual de estabilização. Ainda assim, pancadas de chuvas mal distribuídas e irregulares podem ocorrer em diversas regiões do Paraná.
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5: Hora certa, capital. 6h34, bom dia.
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5: Vitor e Léo, na linha do tempo, excelente terça-feira pra você.

0: Música maravilhosa, hein? Boa demais essa música, Vitor e Léo, Tempo Não Apaga. E vamos seguindo com o nosso programa, vamos seguindo com a alegria. Bom dia pro meu amigo André, tá ouvindo o nosso programa, vendendo aí os produtos Barbarex. 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Quem mais está sintonizado aqui com a nossa Capital 91? Abraço muito especial para Valdirene Macedo. Bom dia, Valdirene. A Geni Lourenço da Costa sintonizada. Abraço para Dona Odete Marques aqui na Rua Londrina. E o meu amigo, o André, também sintonizado. Este um é lá de Itapejara. Alô, André, abraço para você. Suelen também sintonizado conosco. Daniel Marques, bom dia para você, Daniel. Abraço, obrigado pelo carinho. Maria Inês, lá de Tapejara, sintonizada. Minha amiga Darcy também manda o seu recado. Bom dia.
1: Bom dia, Claudemir. Bom dia, ouvintes da Rádio Capital. Claudemir, tá com a música aí pra nós, oferece a todos que estão ouvindo aqui do Cianortim. Deus abençoe nosso dia.
0: Amém,
1: Deus,
0: Darcy.
1: Deus proteja e guarde a cada um de nós.
0: Assim
1: Rádio
0: seja.
1: Capital, impossível parar de ouvir. Um abraço, Claudemir.
0: Valeu, Darcy. Obrigado pelo carinho, obrigado pela sua participação aqui na nossa programação. 6:40.
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6: Confira agora como ficam o tempo e a temperatura aqui na capital.
0: Olha, nesta terça-feira, a estabilidade atmosférica aumenta significativamente o avanço de uma frente fria sobre o Paraná. E o predomínio dos ventos do noroeste e nordeste favorece a transporte de um ar quente para o estado, especialmente sobre a metade norte, onde as temperaturas podem superar os 36 graus no noroeste. O combinado entre o calor e a aproximação de uma frente fria favorece a ocorrência de tempestades isoladas em todas as regiões, possibilitando chuva forte, raios, granizo, rajadas e ventos fortes. Aqui na capital brasileira do vestuário, neste momento, 20 graus, sensação térmica também é de 20 graus. Os ventos atingem rajadas de até 15 quilômetros horários, máxima prevista para hoje é de 32 e a mínima é de 22 graus. A umidade relativa do ar está entre 57 e 97%. Existe aí uma precipitação acumulada hoje de 12 milímetros de chuva com a probabilidade de 98%. O sol nasceu às 6:15 e se põe às 18:29.
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6: Hora certa, Capital.
0: 6:40

clássico, mais um clássico sertanejo. Bom dia pra você. Alô, Carlinhos. Alô, Juliana, lá em Santo Antônio da Platina, ouvindo a capital. Abraço pra vocês. Uma

0: Chitãozinho e Xororó, terra tombada. Ei, rapaz, como era bom ouvir essa música, meu tempo de adolescente, nessa música é antiga pra caramba, hein? Tô revelando aqui minha idade já, gente, mas é antiga, mas é muito boa, vai ser pra sempre uma das melhores músicas. A gente morava lá na roça, né? E ouvia essa música. Ei, como era bom, né? Você olhava pra lavoura assim, tudo verdinho, tudo bonito. Você falava, esse ano a gente vai colher bastante. Esse ano, Deus está nos abençoando e abençoava todos os anos, né? De vez em quando tinha os contratempos, de vez em quando tinha os intempéries, mas a gente sobrevivia. Assim como o bom produtor rural continua vivendo os intempéries da vida até hoje, né? Eu me recordo que na geada de 1975, eu acredito que já descobriram a minha idade, né? Mas a gente morava lá na roça e a gente levantou cedinho. Eu e minha irmã, a gente levava aquela mochilinha assim, a mochila não, era um negócio feito um bornal, né, como se falava antigamente, que era a nossa bolsa de escola, levava ali o material e a gente saiu aquele frio, gente, aquilo tava congelando tudo e fomos pra escola, né? Aí, de repente, quando o dia saía escuro de casa, não podia ser, senão não dava tempo de chegar na escola. Aí, a hora que o dia clareou, que o sol chegou assim, forte mesmo, lá pelas 10 horas da manhã, você olhava nos cafezais, gente, não tinha uma folha verde, tava tudo preto, tudo amarronzado, assim, aquela geada de 1975, eu era criança ainda, e olha, que vou falar uma coisa pra você, que prejuízo, coitado do produtor. Aí trabalhar mais 3-4 anos ali, começa tudo do zero de novo, e o lavrador desde aquela época, e desde sempre, eu acredito, sempre lutando pra nunca faltar o pão aí na sua mesa, meu amigo, você que tá aí na cidade, trabalhando, né? Tem o arroz, o feijão, o pão, todos os cereais necessários para você se manter vivo, tá em cima da mesa, você não sabe que o lavrador passa lá. Hoje mudou muito, né? Tecnologia, vários tratores, mas na época que eu vivi lá no sítio era tudo manual, né? Abraço para vocês, gente, obrigado pelo carinho. A minha amiga A Iracema tá sintonizada. Bom dia, bom dia, Iracema.
1: Claudemir.
0: Como é que você tá, Iracema? Iracema
1: Faleta aqui de Manoel Ribas.
0: Alô, Manoel Claudemir, Ribas.
1: Excelente quarta-feira, abençoado para tudo vocês aí da
0: Rádio. Amém, capital, Salete, amém.
1: Todos os dias tô ligadinho escutando a capital.
0: Que coisa boa. Isso é bom demais.
1: Excelente quarta-feira, abençoado. Que Deus abençoe a cada um de vocês. Um abraço e com Deus.
0: Amém. Alô, pessoal de Manoel Ribas, abraço pra vocês. A Cilei Bonifácio, a Lute de Rudes, Ruth de Lourdes, é isso mesmo. A Maria Inês, Danila Maria Barbosa, todo mundo aí ouvindo a nossa Capital 91. Eliane Ananias, abraço pra vocês. 6h53.
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3: 6:55.
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0: você viu aí Gustavo Lima aqui na nossa 91 e agora nós vamos para o nosso horário gratuito. Político retorno logo na sequência, 6h59.
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30: Hora certa, capital. Confira comigo, 7:29.

alegria aqui na nossa 91. Bom dia pra você. 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Ana Vitória tá sintonizada conosco. Vitória Carolina. Rodrigo Camargo, também a Mercedes sintonizada. Ô, meu amigo Pato, abraço pra você. Jandirene, que Deus abençoe o seu dia. Eduardo Almeida, meu amigo Pedro Baleco sintonizado. Joyce também ouvindo a nossa Capital 91. Marcos Saque, Helena, todos querendo levar pra casa a feirinha da capital. Luan Santana.

0: semana, 3 de maio, segue a alegria do nosso programa. Desse amanhecer lindo, desse amanhecer maravilhoso. Bom dia pra você. Gente, é um novo dia que chega, é uma nova oportunidade. A alegria desse dia tá aí no seu dia, tá aí na sua vida. Depende de você, das suas atitudes, daquilo que você vai fazer, tá bom? 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
8: Hora certa, Capital. 7:30.

0: Pessoal lá de Itapejara, Alvanide Sampaio, ótima terça-feira para você, Alvanide. Claudinei, bom dia. Deixa eu ver aqui o áudio do Claudinei. Travou aqui, não vou conseguir reprisar o áudio do Claudinei aqui, mas peraí, deixa eu tentar. Alô, Claudinei, diz aí.
1: Olá, Daniel, bom dia. Aqui é o Claudinei, produção da Rua São Miguel 1980. Acabou de participar do né? Terça-feira abençoada, terça-feira de graça, mas graças a Deus, Claudinei Daniel. Eu fazia uma música aí. Seu Jorge, felicidades. Mate-se de nosso, né?
0: Valeu, meu amigo. Abraço pra você.
1: Impossível para de ouvir.
0: Sidney também sintonizado. Sidney Paulo, lá do Beatriz Guimarães, está sintonizado. Dona Miraci, ouvindo o nosso programa aqui na Vila 7. Abraço.
2: Quero participar da feirinha da capital, Miraci de Souza de Oliveira, da Operária.
0: Abraço, obrigado pelo carinho. A Irene Pacheco também ouvindo o nosso programa. Obrigado pelo carinho de cada um de vocês, viu, gente? Márcio, como é que você tá, Márcio? Hoje vai assar costela ou não?
3: Bom dia, bom dia, bom dia, Carol Demir.
0: Bom dia, Márcio.
3: Menino já assando a costela, já tomando um pouco
0: já, de rapaz.
3: Coloca nessa sorteio aí dessa cesta da capital, é que nós nunca ganhamos esse negócio aí, hein?
0: Tá no sorteio.
3: Minha mulher tá lá pra receber. Ai, que é sua, Leão.
0: Vai.

0: E lágrimas de vinho, você ouviu aqui na nossa programação. E bora juntos, vamos até às 8 da manhã com o melhor da música sertaneja, com o melhor da alegria. E olha, daqui a pouquinho tem a feirinha da capital pra você, tá bom? 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
0: 7:51,
21: hora certa capital.
0: 7:51, excelente terça-feira pra você, obrigado pelo carinho.
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0: Regiane está sintonizada conosco, Lília Resina também está sintonizada. Regina, obrigado pelo carinho. A Vera também ouvindo o nosso programa. Sérgio Alves dos Santos. Roseli, abraço para você. Quem mais? Regiane, a Geni Ribeiro, Murilo também sintonizado, Cida lá de Floresta. Danila, abraço carinhoso para todos vocês. Depois de...

0: Onde você mora, minha última de hoje. Obrigado pelo carinho, obrigado pela sintonia. Gente, eu tô ficando por aqui, tá ficando junto comigo também. 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
0: E vamos lá fazer aí o sorteio da feirinha da capital. Final do telefone. Cadê? Tá aqui. 89-32. Simone Barbosa de Lima. Ô Simone, vai receber em casa a feirinha da capital, Rua Abel Ranvágio, 1084. Vai receber em casa a feirinha da capital.
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0: Que pena que acabou. Tô indo embora, mas tá chegando o Reginaldo Ramos com o nosso Bom Dia Capital. Que o seu dia seja de muita graça, de muita paz, de muito amor, de muitas alegrias e que você possa ser feliz e que Deus seja sempre o seu maior objetivo. Abraço, gente, e até amanhã, 5 da manhã, se for da vontade de Deus. 7:58, Vitor e Léo. Deus e eu no sertão.

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18: Estamos de volta. Bom dia. Capital 91. E daí, como é que você tá? Tudo certinho? Um abraço pra você. Que alegria estarmos novamente por aqui, não é? Nessa terça-feira, não é? Ontem o tempo escureceu bastante, parecia que ia chover muito. Hoje o dia já está raiando, o sol brilhando, não é? Maravilhoso pra aproveitarmos e sermos felizes, não é verdade? Um abraço pra você, obrigado pelo seu carinho. 998-55-7007. A partir de agora, começamos nosso programa. Já vai mandando sua mensagem hoje, dia 29 de setembro, 2026. Estamos já entrando quase no mês da nossa padroeira, né? Você ouviu o jubileu aí de 70 anos do santuário? A chamada, hein? Essa festa maravilhosa pra você estar junto com a gente, com Tiago Brado, Álvaro Daniel, Dago Soares. É o final da celebração, dia 13. O nosso bispo vem pra celebrar e comemorar os

0: bênção, viu? A vida é boa, é bela, maravilhosa. E tem uma terça-feira especial. E o sol tá brilhando lá fora. Tente outra vez. Não desista na primeira, não. Nem na décima e nem na centésima. 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
0: Fechou, Claudinho.
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0: Tchau, tchau. Agora são 8h14.

0: 7, pra começar bem a nossa manhã, pra animar aí já logo cedo, né? Claudinho passou por aqui, falou das lojas São Paulo, né? Falou das ofertas pra você aproveitar no Fecha Mês. Bom dia! Tá no na capital. Isso, tá no playlist da Capital 91. E a partir de agora, chegando com a gente os nossos patrocinadores. 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
0: O que realmente vale a pena na nossa vida? Às vezes a gente passa tanto tempo correndo atrás das coisas, esquece do que realmente vale a pena, esquece do que vale a pena na vida, o que vale a pena lutar, buscar, correr atrás, levantar de manhã, focar, não é? No fim da vida nós não vamos levar nada, nada, nada do que juntamos. Passamos o tempo correndo atrás de coisas supérfluas. Fica para trás a casa que construímos, fica para trás o carro que compramos, não é? Como disse aquela mensagem, você já viu? Ou já ouviu aquela mensagem? Na hora que vamos embora, fica o arroz quentinho em cima do fogão. Não dá tempo de recolher. A roupa no varal. Fica para trás tudo que compramos, não é? Ou aquilo que os outros pensaram de nós também fica para trás, não é? Então, por que vivemos tão preocupados com hoje? O que vai ficar são as marcas que deixamos no coração das pessoas. Só isso. Verdade, né? O que fica são as marcas que deixamos nos corações de quem amamos, das pessoas que estão ao nosso redor. Senão, vamos ficar sozinhos na nossa última noite. E talvez hoje seja um bom momento para olharmos para dentro da gente, para dentro de nós e perguntarmos o que eu estou deixando. O que eu estou fazendo? Meus atos são verdadeiros? Eu ajudo porque quero ajudar ou porque quero ser reconhecido, aplaudido, ser visto?

visto, ser olhado, ser ovacionado. Porque a internet hoje nos mostra isso, né? Olha o celular. Estou doando tal coisa aqui para essa família que está prestando. Estou doando, olha aqui essa outra família que eu estou ajudando. Eu ajudo porque quero ajudar ou porque quero ser reconhecido? Meus atos são verdadeiros? Eu digo que amo, mas demonstro esse amor? Eu trato bem as pessoas quando ninguém está olhando? Tenho sido uma pessoa que leva paz ou alguém que espalha mágoas? É fácil parecer bom para os outros. Difícil é ser verdadeiro quando ninguém está vendo. É fácil ser o grande, o tal, na frente das pessoas, mas quando ninguém está vendo, quem eu sou? Comigo, lá no meu íntimo, no meu interior. A vida passa rápido e talvez a nossa maior riqueza não seja aquilo que conseguimos conquistar durante esse período, mas aquilo de bom que conseguimos deixar para trás quando formos embora. A roupa limpa no varal. A comida quentinha e bem feita, bem temperada. Que alguém possa lembrar de nós dessa forma e dizer: ele foi especial. Ele me acolheu. Ele me ajudou, ele me estendeu a mão, ele me deu força quando eu mais precisava. Ele me tratou com carinho. No final, talvez seja isso que realmente vale a pena, não é? Talvez, nem sei porque eu coloquei essa palavra aqui, não é? No final, isso é que realmente vai valer a pena. Então, antes de terminar esse dia, pergunte a si mesmo. Essa mensagem é para você. Está ouvindo agora? Pergunte para você: se a sua caminhada terminasse hoje, quando terminasse o seu dia de trabalho, o que de bom você teria deixado para trás?

0: presença do Thiago Brado. De 5 a 11 de outubro, prepare-se para viver uma semana de muita fé, oração, clamor, cerco mariano, hein? Preparação para o nosso jubileu, 70 anos, jubileu de platina do santuário. Serão 7 dias de oração, louvor, pregação, adoração ao Santíssimo Sacramento e muita fé. Vamos clamar pela intercessão da Virgem Maria, porque as muralhas da nossa vida serão derrubadas. Thiago Brado estará com a gente. Álvaro e Daniel, vem para estar com a gente. Dago Soares e muitos outros. Marque na sua agenda, hein? De 5 a 11 de outubro no Santuário de Cianorte. 70 anos do Santuário. E o Padre João diz que quer comemorar em alto estilo, não é? 29 de setembro já. Hoje, às 3 horas da madrugada, a Santa Missa de encerramento da Quaresma de São Miguel Arcanjo, né? É, já tivemos aí. Já no dia 1º, atenção agora a sequência, né? Hoje foi já tivemos. Já no próximo dia 1º de outubro, quinta-feira, depois de amanhã, é dia de Santa Terezinha. E também celebramos 31 anos de dedicação de nossa Igreja Matriz. Isso, teremos duas celebrações, 7 da manhã e também às 6:30 da tarde na quinta-feira, tá? Haverá vendas de rosas para serem abençoadas no final das celebrações. Então você pode, se você não levar a sua rosa, não é? Não tem problema, viu? O seu botão de flor, nós teremos ali no santuário, viu? Você compra, já participa, porque dia de Santa Terezinha, ei, Santa Terezinha, hein? Eita! Com certeza vai ser uma grande intercessora para você que não conhece, viu? Mas participe desse momento. Faça a novena para você ver, viu? É, 4 de outubro, domingo, dia de São Francisco de Assis, protetor dos animais e patrono da ecologia. A partir das 2 horas da tarde, em frente ao Coreto, teremos a tradicional bênção dos animais. Leve seu animalzinho de estimação, venha celebrar esse dia especial, viu? Dia 4, domingo, então 2 horas da tarde, em frente ao Coreto, tradicional bênção dos animais. De 5 a 11 de outubro, já falei, vamos ter o Cerco Mariano, com Thiago Brado, Álvaro Daniel, Dago Soares e muitos outros. Dia 12, ó, você que está perguntando, como é que vai ser dia 12? Normal, viu? Como todo dia 12 de outubro, né? Uma segunda-feira, viu? É o dia de Nossa Senhora Aparecida, padroeira do Brasil. 6 horas da manhã, vamos sair para Vidigal na caminhada, viu? Com chuva, com sol, vamos estar ali. 9 horas da manhã tem a missa das crianças no santuário, mas às 10 horas da manhã tem a missa lá em Vidigal. Essa é transmitida, não é? Pela Rádio Capital. 15 horas, Santa Missa no santuário. 18 horas, Santa Missa de encerramento do acampamento da Imaculada, viu? Um dia inteiro de fé e devoção à Mãe Aparecida. Ainda no dia 13, às 19:30 no santuário, vamos celebrar solenemente os 70 anos da nossa paróquia. Uma celebração histórica. Presença do nosso bispo diocesano, padres, né? Padres convidados estarão com a gente para celebrar e agradecer a Deus pelos 70 anos do santuário. 70 anos! Olha só em que momento de fé, oração, celebração na nossa paróquia Nossa Senhora de Fátima. 70 anos de uma história construída pela fé e pela missão. 8:31, daqui a pouquinho voltamos após o intervalo, já.
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0: Bora, 8:32 já. Tempo tá voando, não tá? Tá passando rápido. Daqui a pouquinho o Dr. Bruno da Odonto Company vem pra gente bater um papo já amanhã, quarta-feira, vem o Dr. Inácio Gagliardi, não é? 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
0: 8:37. 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
0: 998-5557-07. Bora, porque ó, deixando a sua mensagem pra você concorrer aos prêmios da nossa manhã. 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Quem mais? 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Vamos lá, 998-55-7007. Que bom tá junto com a gente na nossa manhã, não é? Vai deixando a sua mensagem. 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
0: Eu escolhi essa música aqui porque eu gosto demais, demais, demais, e fiquei muito feliz na celebração domingo. Falei ontem quando ouvi a comentarista, né? O padre também falando, padre Danilo, da vinda do Dago Soares pro nosso santuário, gente. Dago Soares perdeu uma filha, você sabe da história, não? Nova, né? Com poucos anos de idade, há pouco tempo. Ah, tem um testemunho abençoado e vai estar com a gente, viu? Um testemunho para você não desistir nunca. Vai estar com a gente, o Dago.

0: Soares canta com a Fraternidade São João Paulo II. Eu entregarei. Vai estar com a gente na nossa semana no Cerco, Mariano. Vai ser bom demais. Dago Soares, Thiago Brado, Álvaro Daniel e muito mais.
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0: boa demais.
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0: Impossível parar de ouvir. Obrigado, Pedro, pela participação. Ei, Pedrinho, tá trabalhando hoje, tá ouvindo a gente. Obrigado pelo seu carinho, viu? Manda a música aí, pro pessoal trabalhando, a prova de fogo, por amor. É, manda aí. Obrigado, Isaldo, essa mensagem foi pra gente, uma mensagem bonita. Que legal, que legal. Um abraço, meu irmão. Obrigado, viu? Vamos tocar a prova de fogo daqui a pouquinho. Quem mais? Ô, Elisângela, você tá em Santo Tomé. A Elza de Santo Tomé também. Deus abençoe seu dia. Irene Pacheco, obrigado, Irene, pela participação. Flávia dos Santos, estamos aqui próximo a Laredo, Isaldo. Tamo ouvindo, queremos a cesta do café da manhã. Tá bom, Rosângela, você mandou um alô pra gente, né? Que o dia seja abençoado. Não falte Deus, não é? Para o controle de tudo, fé para crer nos milagres, força para vivenciar as nossas batalhas. Bom dia, Maria Inês. Tudo bem? Zé Roberto, tudo certinho, né? Alex, como é que você tá, Alex? Ei, Alex, nós estamos fazendo entrega, Reginaldo. Estamos ouvindo aqui a esposa Neuza, a Regina, também a sogra, a Benedita, ei, a Laíde, a tia, tá todo mundo, hein? E o Lorival também, os entregadores da Rei do Piso. Um abraço pra vocês aí na Rei do Piso, hein? Obrigado, bom trabalho. Ô, dona Albani, como é que você tá, dona Albani? Bom dia, tudo na paz aí,
3: bom querida? Dia, Reginaldo, dia, Albani, aqui do Morada do Sol, tudo bem com você?
0: Ixi, graças a Deus.
3: Beijo no seu coração, toca pra nós, o padre Reginaldo, vou para o alto.
0: Tá bom, obrigado, vamos tocar já. Tá aí, obrigado, dona Albani, tá tudo certo por aí, né? Tá bom, um abraço, obrigado pelo carinho, pela participação. Agora 8h49, bom dia.

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0: 9 da manhã. Daqui a pouquinho o Dr. Bruno da Odonto Company aparece por aqui pra gente falar sobre arcada dentária, sobre saúde bucal. Já.
2: Bom dia.
0: Graças a Deus. Ô Rondon, um abraço pra Rondon.
2: Uma abençoada terça-feira pra vocês.
0: Amém. Obrigado.
2: Ginaldo. Toca um hino aí pra mim, uma música pra mim, com Leonardo Diniz.
0: Tá bom.
2: Comece o dia com fé e força.
0: Se você
2: puder tocar aí pra mim, você manda aí, tá?
0: Vou procurar aqui, viu?
2: Silva aqui de Rondon. Um abraço pra você, Andréia, todos os demais.
0: Obrigado, viu?
2: Tenha um excelente dia.
0: Pra você também, Rondon, ligado na gente. Abraço pra Rondon, pra região. Estamos em Tapejara, Reginaldo. E Alvanide, todos os dias ouvindo. Linda mensagem hoje, a pura verdade que você falou. Abraço pra região, que legal. Quem mais? Ô, Desenho, como é que você tá, Desenho? Ei, Valdecir Pereira, palavras lindas hoje na mensagem da manhã, tá bom. Ivone Carreiro Rocha. Ei, Ivone. Ó, não esqueça de deixar. Ô, Ivone, você não mandou seu endereço, tá bom? Não esqueça de deixar o endereço sempre pra participar da sexta do café da manhã, tá bom? Estamos no Morada do Sol, na rua Garcia 432. José Garcia, Ellen Cristina, tá bom, Ellen? Mandou o endereço, tá certinho. A Juliana Corte Bispo, na Lave Sul, estamos aqui. 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E mais um fone de ouvido. Então, ó, sorteio lá nas redes sociais. Obrigado aos patrocinadores que estão junto com a gente nesse sorteio nas redes sociais da capital, tá bom? Ivone Souza, obrigado, Ivone, tá participando. Jorge Souza, ei, Jorge, você não mandou endereço, Jorge, manda pra gente aí o seu endereço pra você concorrer à cesta do café da manhã, tá bom? Capital, impossível parar de ouvir, linda mensagem, Salete de Paysandu, olha que legal, hein? Paysandu, obrigado pelo carinho. Ô, Sidney Canário, abraço, Sidney, obrigado. Ei, Sidney, tá no Beatriz Guimarães, não é? Ô, Gustavo Valinho, abraço, meu irmão. Robson Domingos também deu uma luzinha pra gente. Toca Saranide pra gente, tá bom. Ô, Maria José, Deus abençoe seu dia, querida. Vai dar tudo certo, já deu, não é? Já deu. Isso, Ivone, na rua Juruá. Douglas, estamos aqui, ó, participando. Douglas Vieira dos Reis, valeu, Douglinhas. Solange Luna, como é que você tá, Solange? A mensagem de hoje foi pura verdade, Reginaldo. Ei, meu Deus, que bom, bora ganhar o café da manhã. Tá bom, Solange Luna, obrigado pelo seu carinho, já voltamos.
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0: Capital, esse nosso outono é maravilhoso, hein? E dali chuva também, não é? Eita, esse outono gostoso, graças a Deus, tá vindo calma, né? Deus abençoe o nosso estadão, nosso Brasil todo, a sua casa, a sua família, onde você nos ouve. 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
2: 9:04, bom dia. 998-5570-07. Vai deixando a sua mensagem. Maria Natalício, obrigado. Na rua Coloene. Quem mais? A Maria Luzia Galvão, um abraço, obrigado, viu? Ô Maria, Deus abençoe você. Obrigado. Maria Clara, Lourenço Stock, tudo bem por aí, Maria? Lourdinha, obrigado, hein? Lucilene tá em Santo Tomé, obrigado, Lucilene, um abraço pra vocês aí, viu? Isso, mandou o endereço, tá certo?

7 está aí na capital, Grupo Revelação. Tá escrito. Abraço pra Maria Adriana, Maria. Obrigado, Camila Félix. Deus abençoe você, viu? Maria Inês, tá tudo certo, Marina? Tá bom, tá bom. Ô, Maria Aires, tá tudo certo, Maria? Tá ligadinha, né, no programa? Tá ouvindo a gente? Tá no Beatriz Guimarães? Então tá bom, tá bom, tá bom. E mais, passou por aqui o Flávio, obrigado. Sérgio dos Santos, valeu, Serginho.

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6: Vamos juntinhos, 9:23.
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6: 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E você, tá correndo no mês todo aí, né? E metade do mês tá sendo pra pagar só juros. Olha, vamos virar a chave.

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Gente, você sabe que está chegando aí, tá? O nosso circo mariano do santuário, olha, celebrações, bênçãos, não é? Momentos especiais e com certeza você vai estar com a sua família com a gente, não é? No Santuário Eucarístico Diocesano de Cianorte, vamos conferir? Já hoje tivemos às 3 horas da manhã, Santa Missa de Encerramento da Quaresma de São Miguel, né? No santuário. Já dia 1º agora, quinta-feira, é dia de Santa Teresinha e também celebramos os 31 anos de dedicação da nossa Igreja Matriz. Isso, teremos 2 celebrações, 7 horas da manhã e 6:30 da tarde. Haverá vendas de rosas para serem abençoadas no final das celebrações. Participe, 1º de outubro, tá? Dia 4, domingo, dia de São Francisco de Assis, protetor dos animais, patrono da ecologia. 2 da tarde, em frente ao coreto, teremos a tradicional bênção dos animais. Leve seu animalzinho de estimação, viu? Para celebrar esse dia tão especial. E de 5 a 11 de outubro, vamos viver uma semana de muita fé. Clamor! É o 2º cerco mariano. Preparação para o nosso jubileu. Jubileu de platina. 70 anos do santuário. Serão 7 dias de oração, louvor, pregação, adoração ao Santíssimo Sacramento e muita fé. Clamor pela intercessão da Virgem Maria para que as muralhas da nossa vida sejam derrubadas. Isso. Tiago Brado estará com a gente, Álvaro e Daniel também, Dago Soares e muitos outros durante esses 7 dias, hein? Dia 12, ó, dia 12, segunda-feira, aí vem uma programação completa para esse dia. 6 da manhã, vamos estar em frente ao santuário novamente com a Rádio Capital, com a nossa equipe, com o padre do nosso santuário, os padres do santuário, não é? E também vamos a Vidigal, não é? Com o padre Edivaldo, estará ali, ó, abençoando a caminhada da padroeira até o distrito de Vidigal. 9 horas da manhã, teremos a Santa Missa no santuário, às 10 horas da manhã, Santa Missa em Vidigal, 15 horas, Santa Missa no santuário, às 18 horas, Santa Missa no santuário, encerramento do acampamento Imaculada, hein? É o dia inteiro de fé, devoção à Nossa Mãe Aparecida, tá? No dia 13, vamos receber a visita do Dom João, viu? Às 19:30, Santuário Eucarístico Diocesano, vamos celebrar solenemente o jubileu de platina, 70 anos do santuário, não é? Da paróquia Nossa Senhora de Fátima, uma celebração histórica, presença no nosso bispo, padres convidados, não é? E você vai fazer parte dessa história, vem celebrar com a gente, toda a região tá convidado, viu? 70 anos de fé, comunhão e missão, anote na sua agenda, convide a família, venha todo mundo, viu? Vai ser uma grande festa, paróquia Nossa Senhora de Fátima, 70 anos de uma história construída pela fé, pela missão, e você é nosso convidado. A Álvaro e Daniel estarão com a gente. Vai ser bênçãos, hein? Marcou na sua agenda aí?

0: pouquinho o sorteio da nossa cesta do café da manhã, do nosso almoço do paladar. Vai deixando a sua mensagem, Quitéria. Ô Luiz Carlos, valeu, bom dia, dia.
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0: 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Bom dia, Rose.
2: Gostaria de tomar café da manhã, tá?
0: Tá bom.
2: Toma de direto, tá? 540.
0: Tá bom, Rosi, um abraço, obrigado. 9h32 agora.

Felicidade, que saudade de você. Eita! Renato, obrigado. Ô, Renata Sarte, deu um alôzinho pra gente. Obrigado. Tá no sorteio também. Que bom, que bom. Já deixou a sua mensagem, a sua pergunta para o Dr. Bruno da Odonto Company? Ah, você fez a pergunta semana passada que deixou ver ouvinte, né? É isso, ficou sem responder, né? Hoje, Lúcia, nós vamos responder a sua pergunta hoje. Você perguntou aqui sobre a gengivite, viu? Problema de gengivite não tem problema de amolecer o implante, né? Você perguntou semana passada. Tá aqui sua resposta, sua pergunta. Já nós vamos fazer a resposta pra você, tá bom? Com o Dr. Bruno da Odonto Company, já já. Michele Soares, na Quidauana. Renan Stock, você tá bem, meu irmão? Maria, você tá na Vila 7, né, Maria? Ei, Maria Alves, um abraço, obrigado. Na Roxinol, né? Pedro Nunes, Deus abençoe você. Kelly Cristina, tá tudo bem? Na Rua Augusto, no Belas Artes, valeu. Daqui a pouquinho a gente volta. 9h37 já.

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0: às 10 da manhã. E daí, tudo certinho? É, estamos aqui já com o Dr. Bruno, batendo um longo papo. Bom dia, doutor. Tudo bem?
1: Seja bem-vindo. Bom dia a todos. Muito legal estar aqui novamente na Rádio Capital. Você que nos acompanha, obrigado sempre pela audiência, pela participação aqui, por ser nosso paciente, por ser nosso ouvinte, por ser nosso seguidor nas redes sociais. Você que não segue a gente, procure-nos lá no Facebook, no Instagram, nas redes sociais em geral. A gente também tem nosso perfil no LinkedIn. 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Você vai poder ter essa oportunidade em outubro, mês das crianças, mês da nossa padroeira, mês da oportunidade na Odonto Companhia Norte. Quero mandar um abraço também, Reginaldo, se me permite. Calma, fiz até uma lista aqui, rapaz. A Marlene fez. Ó, você que nos acompanha, faça como o Renato Pares. Muito obrigado lá pela visita, Renato. Espero você na primeira semana de outubro pra gente poder fazer o seu tratamento. Ele fez a primeira consulta lá, a gente solicitou os exames. Na primeira semana ele vai fazer sua avaliação de fato. Ele tem uma mecânica lá na Vila 7, então muito obrigado, Renato, pela confiança. Ele é filho do Sérgio Pares, não sei se você lembra. Obrigado, Sérgio, também pela confiança. A gente tá vendo que essas indicações, elas viram, assim, uma retórica mesmo, né? O filho indica o pai indica o filho, que indica o tio, que indica o primo, que indica a mulher, que indica, né? Isso vai acontecendo, a rede de confiança vai aumentando, isso é muito legal. Um abração também pro Arnaldo, que fez sua cirurgia semana passada e tá seguindo firme no tratamento. O tratamento dele bem complexo, teve experiências não muito agradáveis em outros profissionais, e ele tá tendo ali a oportunidade de ter uma nova história sendo contada por nós lá. Muito obrigado, Arnaldo, pela confiança. A Cleusa, ela fez uma, como eu vou dizer, né? Fez contato conosco, né? Uhum. E a gente tá chamando ela pra poder se conectar com o que mais vale a pena na vida, do que nunca fica obsoleto, que é a sua saúde. Então, Cleusa, aguardamos você lá na clínica. Foi muito legal te conhecer, muito legal a sua energia. Então, participe mais da sua qualidade de vida, cuidando de você mesma e tendo ali qualidade de vida através da odontologia que a gente disponibiliza lá na clínica. A Luzia Teixeira, que iniciará o seu tratamento hoje. Grande abraço, muito obrigado pela confiança. E a Diomar também, que começou o seu tratamento ontem e vai dar continuidade, vai fazer a carga imediata, que são 4 implantes e...
0: Olha só.
1: E vai reabilitar todos os dentes em 3 dias com o Dr. Gustavo, com o nosso ProLab, né? Que é a nossa parceria com os protéticos. 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Obrigado,
0: senhor. Legal. Deixa eu ouvir um áudio aqui para ver se é esse mesmo aqui, para a gente já fazer uma pergunta.
2: Um ouvinte, manda ver. Eu queria saber com o doutor.
1: Opa.
2: Que eu fiz angioplastia. Tem 9 anos que eu fiz angioplastia. Tem 2 angioplastia. Será que ela vence mesmo? Estão falaram para mim que com 10 anos que ela vence.
0: Acho que não é essa daqui, não, doutor. Essa aqui.
1: Essa é angioplastia. Angioplastia, né?
0: É outra coisa. Essa aqui é
1: Mas não vence, viu?
0: Não vence, não.
1: Não.
0: Já entende, tá vendo?
1: Com certeza.
0: A ouvinte passada.
1: Vamos, manda ver.
0: Diz o seguinte: tem problema de gengivite. Ela diz que tem problema de gengivite.
1: Maravilha. Sangramento de gengiva, gente.
0: E ela pergunta se tem problema de amolecer o implante.
1: Tem.
0: Pra quem tem problema? A Lúcia.
1: Muito bem. Lúcia, parabéns pela sua pergunta. O implante é a substituição da raiz do dente. Então, da mesma forma que a gengivite e a periodontite deixam o dente mole, vão trazer uma inflamação, uma ite pro implante. Quando é no dente, é uma gengivite, que é ao redor do dente, e odontite, que é odonto de dente, né? Pele ao redor, inflamação ao redor do dente. E quando é em cima do implante, essa inflamação, essa infecção é no implante, a gente tem uma peri-implantite. Então, quando é dente, a gente tem infecções, a gente tem uma gengivite e periodontite. Quando é nos implantes, a gente tem uma peri-implantite. Então, higienizar é a lei, sempre. Quando a gente tem acompanhamento de qualidade odontológico e dentistas de qualidade que cuidam dessa maravilha que é o implante, dessa transformação mesmo da odontologia, que é o advento do implante, a gente tem muito mais qualidade de mastigação por conta da estabilização do implante e muito mais qualidade de vida porque conseguiu reabilitar um ou mais dentes. Inclusive, em outubro a gente vai estar fazendo a nossa campanha Missão Dentes Fixos. 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E se você tiver um acompanhamento muito de perto, como a gente propõe na Odonto Companhia Cianorte, você não terá peri-implantites, como a Lúcia falou lá. Então, essa negligência aí é muito comum, viu, Reginaldo? Mas, se a gente tem supervisão, se a gente tem boa higienização, a gente tem maior longevidade, tanto do implante, quanto qualquer outro procedimento odontológico.
0: Doutor, obrigado pela presença.
1: Oh, que isso, obrigado você.
0: Hoje é terça ainda.
1: Hoje é terça, quinta então, tem mais. 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Nunca fica obsoleta e nunca perde o valor. Obrigado sempre pela confiança e pela audiência aí. Deus abençoe vocês e sorria que dá. Valeu!
0: Valeu! 7 para as 10 da manhã.

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3: 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A cesta, Nayara, valeu!
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0: seja nosso Senhor Jesus Cristo, para sempre seja louvado, queridos irmãos e irmãs. É terça-feira, Jesus das Santas Chagas, e quero saudar a todos em plena novena dos arcanjos, quinto dia, mas toque o sino, sacristão, os carrilhões. Hoje é dia dos arcanjos Miguel, Gabriel, Rafael. Arcanjos de Deus, vem em meu auxílio. Arcanjos do Senhor, vem em meu socorro. Arcanjos de Deus, hoje é o dia dos arcanjos. Hoje nós completamos os 40 dias da quaresma de São Miguel Arcanjo, mas a novena continua. Quero saudar a todos a partir da Rádio Evangelizar, de onde tudo começa, as rádios irmãs cujos nomes cito neste momento. Rádio Capital 91, de Cianorte, Paraná. Pela TV Evangelizar, sinal digital em todo o país, em várias cidades, canal aberto. Pelo YouTube, Padre Manzotti Oficial. Nós estamos lá com o 40º dia, fechando os 40 dias da quaresma de São Miguel. Se não fez, ainda é tempo de fazer. Pelo aplicativo da Associação Evangelizar é preciso, e todas as plataformas digitais. Filhos amados, povo querido, vamos juntos passar esta hora abençoada. Repito, é terça-feira das Santas Chagas. É dia dos arcanjos Miguel, Gabriel, Rafael. Em nome do Pai, do Filho e do Espírito Santo. Amém. Naquele tempo, Jesus viu Natanael que vinha para ele e comentou: aí vem um israelita de verdade, um homem sem falsidade. Natanael perguntou: de onde me conheces? Jesus respondeu: antes que Filipe te chamasse, enquanto estavas debaixo da figueira, eu te vi. Natanael respondeu: Rabi, tu és o Filho de Deus, tu és o Rei de Israel. Jesus disse: tu crês porque te disse eu te vi debaixo da figueira? Coisas maiores que estas verás. E Jesus continuou: em verdade eu vos digo, vereis o céu aberto e os anjos de Deus subindo e descendo sobre o Filho do Homem. Senhor, o teu evangelho fala: verás coisas ainda maior do que estas. Verás os anjos de Deus subindo e descendo sobre o Filho do Homem. Arcanjos de Deus, venham sobre nós, venham sobre nós.
1: Há uma certeza que paira no
0: arcanjos,
1: auxílio celeste,
0: imediatos de Deus,
1: virá.
0: Venham em nosso socorro.
1: O céu se abriu,
0: Arcanjo Miguel,
1: ordem, se ouviu,
0: Gabriel, Rafael,
1: mensageiros
0: enviados de Deus, venham em nosso auxílio, venham em nosso socorro.
1: Deus vai nos tocar, os doentes.
0: Ajude-nos nas nossas batalhas.
1: A saúde.
0: E eu lhe pergunto: qual a batalha você está travando hoje? Ou quantas batalhas você está travando hoje?
1: A verdade.
0: Arcanjo Gabriel,
1: ecoará
0: a voz de Deus, o falar de Deus. o arcanjo da Anunciação. Toque naqueles que mais estão distantes da palavra. Leva-lhes a palavra de Deus, arcanjo Gabriel. O anúncio do Evangelho, a boa nova da esperança e da fé. Arcanjo Rafael, a cura de Deus. Olhai pelos doentes no dia de hoje, e que os raios curativos, assim como curaste Tobit, possa curar os enfermos, restaurar a saúde do corpo, restaurar a saúde da alma. Arcanjo Rafael, há tantos doentes.
1: Assalto, violência,
0: venha em auxílio a estas pessoas enfermas. Diga qual é a sua enfermidade. Arcanjo Miguel, príncipe, guardião, guerreiro, venha nos combates da nossa vida enfrentar os dragões.

0: sede nosso refúgio contra as maldades e ciladas do demônio. Que Deus manifeste o seu poder sobre ele. Eis a nossa humilde súplica. Príncipe da milícia celeste, com o poder que Deus vos conferiu, precipitai no inferno Satanás e todos os espíritos malignos que andam pelo mundo tentando as almas. Arcanjos de Deus, venham em nosso auxílio. Arcanjos do Senhor, venham em nosso socorro. Hoje, dia dos arcanjos, qual é a tua súplica, seu pedido, seu clamor? Claro que a Deus, mas pelos arcanjos que Deus nos deu como auxílio na nossa luta na terra. Senhor, sede-nos propício. Senhor, venha em nosso socorro. Filhos e filhas, hoje é mais que especial. Por isso, avise seu amigo, sua amiga. Fale para as pessoas que estejamos juntos nessa experiência de Deus. Eu volto já, volte comigo.
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0: filhos e filhas, vamos pedindo sempre, constantemente, arcanjos de Deus venham em nosso auxílio, arcanjos do Senhor venham em nosso socorro. Arcanjo Gabriel desempenha um papel importante na fé cristã. Ele é conhecido como mensageiro celestial. O evento mais famoso do Arcanjo Gabriel foi a Anunciação, quando ele disse a Maria que conceberia a luz e daria luz ao Filho de Deus. Gabriel, arcanjo, é padroeiro das comunicações, devido ao seu papel como mensageiro divino. Ele é invocado para aqueles que trabalham na área de comunicação, rádio, televisão, tecnologia. Portanto, da obra evangelizar é preciso, sem dúvida. Também o Papa Pio XII estendeu a várias profissões da evangelização. Na Bíblia nós sabemos em Lucas capítulo 1, 26, 32, quando ele aparece: ave cheia de graça, o Senhor é contigo. Também no Evangelho de Lucas, o arcanjo Gabriel fala a Zacarias que chegou o tempo dele receber a graça. Também o arcanjo Gabriel está no Antigo Testamento, no livro de Daniel, capítulo 8, versículo 15 e 18. Diz que Gabriel gritava: explica-lhe a visão. Dirigiu-se então em direção ao lugar onde me achava. A sua aproximação, fiquei apavorado e caí com a face na terra. Também em Daniel, capítulo 9, versículo 20 e 27, fala sobre o arcanjo Gabriel. Portanto, o arcanjo Gabriel é conhecido como o mensageiro celeste, o mensageiro de Deus. Traga-nos, Senhor, a boa nova do reino. Amém. Maria do Carmo, que a paz de Jesus esteja com você.
1: Afonso Araújo.
0: Alô.
2: Bom dia, Padre Reginaldo Manzoni.
0: Bom dia, Maria do Carmo. Você fala de onde?
2: Que prazer eu falar com o senhor. Eu falo aqui de Fortaleza.
0: Contagem regressiva. Praticamente falta um mês para evangelizar. É preciso Fortaleza. E como é que você me acompanha ali em Fortaleza?
2: Em Fortaleza eu acompanho pelo rádio, a Dom Bosco, pela TV, que é o canal 21, né?
0: Tá certo, canal 21, rádio Dom Bosco, e temos também a Jangadeiro e a Shalom.
2: Exato.
0: Diga lá, Shalom, minha exato. Querida.
2: Padre, eu queria, se fosse possível, deixar dois testemunhos e uma intercessão. Se for possível.
0: Claro, né? Que é possível. Que senhor... Pode falar. Quais são os dois testemunhos?
2: Os dois testemunhos. O primeiro foi do meu filho, Elano Barbosa Sampaio, que ele tem 49 anos. Desde os 12 anos de idade, que ele vivia nas drogas, no álcool, roubava as coisas de casa.
0: Meu Deus.
2: Padre, o senhor imagina o sofrimento que a gente passava.
0: Certo.
2: Eu sou casada... meu marido está com 2 anos que faleceu. Meu marido não aceitava de jeito nenhum.
0: Meus sentimentos pela perda do marido.
2: Queria que eu abandonasse ele, eu sempre lutando, internei ele várias vezes e pedindo a intercessão dos arcanjos, de Nossa Senhora, dos santos, de São Pio de Pietrelcina.
0: Certo.
2: Eu sempre pedindo isso desde o tempo que ele... começou a usar drogas.
0: Certo.
2: E agora está com 6 meses que ele e a companheira dele, que ele estava morando na casa com a companheira, todos dois usavam droga. Era assim, o senhor não, nem imagina o sofrimento que eu passava.
0: Imagino, sim, filha.
2: Mas Deus teve misericórdia de mim, que eu pedia: meu Deus, eu não quero morrer deixando meu filho nessa vida, não.
0: E faz 6 meses que ele largou.
2: Exato, ele disse que às vezes eu pedia, ele dizia: mãe, o vício fala mais alto. Eu digo: mas

0: Marido Carlos Barbosa Sampaio.
1: Pois não.
0: Eu tá com um mês e pouco. Me apareceu um ardor muito grande, forte, do pé da barriga e das costas. Eu há 2 anos eu tive o câncer do reto. Mas também fui curada. Pela intercessão que eu faço, fui curada.
1: Amém.
0: Aí, eu quando senti a dor, eu fui pro hospital. Cheguei, saí daqui gritando, fiquei lá, mas eu, quando eu cheguei lá no hospital, que é muita gente, né? Eu só fazia louvar a Deus.
1: Certo.
0: Obrigado, Senhor, obrigado, os arcanjos, obrigado, Nossa Senhora. Mas eu, Senhor, eu quero fazer a tua vontade, mas se for para eu ir, eu vou. Mas se não for, eu tenho muita gente, a minha família, para evangelizar.
1: Claro.
0: Você acredita?
1: Acredito.
0: Pois é. Aí fiz todos os exames possíveis que o médico pediu, mas tudo deu normal, para honra e glória do
1: Amém.
0: Senhor Jesus Cristo.
1: Então diga, eu sou o milagre de Jesus.
0: Eu sou o milagre de Jesus.
1: Amém, querida. Graça
0: amém,
1: recebida.
0: Amiga. É graça testemunhada. Toca o sino, que é sacristão.
1: Isso mesmo. Qual o seu pedido de oração, querida?
0: O meu pedido, padre, é pelo meu bisneto, que ele tem... 2 anos e 6 meses. Desde que ele nasceu, que ele tem um câncer na cabeça. E os médicos falam que é raro esse câncer.
1: Sim.
0: Aí ele tem que ir para São Paulo fazer essa cirurgia, mas a família não tem condições.
1: Entendi.
0: Aí eu peço com muita fé que ele vai curar o meu neto, meu bisneto.
1: Como é que é o nome do bisneto?
0: É Benjamin Souto.
1: Tá
0: Benjamin
1: bom.
0: Souto. 2 anos e 6 meses.
1: Anoto aqui, será levado no altar do Senhor, hoje dia dos arcanjos, e vai estar pelo menos 1 mês sendo celebrada missas na intenção dele. É Benjamin do quê?
0: Souto.
1: Tá certo. Filha, que Deus abençoe e espero que você vá ao evangelizar, é preciso, lá no aterro da Praia de Iracema.
0: Certo, vou com minha filha, se Deus
1: vai,
0: quiser.
1: Vai sim, e vamos juntos rezar pelo Benjamin e rezar para o teu filho conseguir toda a libertação. Gente, o meu abraço à Fortaleza. Como eu disse, dia 31, nós temos um encontro marcado em Fortaleza. Dia 31, o evangelizar é preciso, Fortaleza, contagem regressiva. No dia 29, na sexta-feira, às 5 horas, missa dos voluntários na catedral. Se inscreva para ser um voluntário da obra Evangelizar é Preciso de Fortaleza. E dia 31, nós teremos. Dia 30 é que nós teremos a missa. E dia 31, o Evangelizar. No aterro da Praia de Iracema. Meu abraço, Fortaleza, TV Evangelizar, canal 21.1, Jangadeira FM, Shalom FM, Dom Bosco FM, ao arcebispo Dom Gregório Paixão, Arquidiocese de Fortaleza. Eu volto já, volte comigo.
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0: Filho, arcanjos do Senhor, vem meu socorro. Arcanjo Rafael tem origem, um significado belíssimo. Rafael, Deus te cura, ou medicina de Deus. São Rafael está muito presente no livro de Tobias. Se lembrarem, nós fizemos a leitura orante. Em Tobias, capítulo 5, versículo 3, tenho comigo o seu recibo. Vai procurar um homem de confiança que te possa acompanhar mediante uma retribuição. E dizia, tendo saído, Tobias encontrou um jovem de belo aspecto, equipado para uma viagem. Sem saber que se tratava do anjo de Deus, ele o saudou e disse-lhe, de onde és tu, ó bom jovem? Pois bem, Tobias é também chamado a medicina de Deus, e ele disse, eu sou o anjo Rafael, um dos sete que assistimos na presença de Deus. Tobias tem aquela notável história da união de Tobias e Sara. Sara havia perdido sete maridos, todos mortos pelo demônio. Com a ajuda de São Rafael, Tobias e Sara conseguem superar esse desafio e se casam. São Rafael, arcanjo Rafael, portanto é tido como a medicina de Deus, os raios curativos de Deus. Portanto, peçamos hoje, arcanjo Rafael, lançai sobre os doentes, lançai sobre as nossas enfermidades, sobre os procedimentos, sobre todos aqueles que precisam de um auxílio celeste, lançai a cura do corpo e da alma. Arcanjo Rafael, rogai por nós. Filhos e filhas, vamos para a leitura orante. Bíblia aberta, cartilha de oração. Primeiro Reis, capítulo 19. Continuidade de ontem. Primeiro Reis, capítulo 19, do versículo 9 seguintes. Só para relembrar, Elias ontem teve uma grande fase de depressão. Com medo, ficou embaixo de um junípero, pediu a morte. Deus não concedeu, ao contrário, mandou que um anjo levasse comida. Ele dormiu, levantou, comeu de novo e andou 40 dias e 40 noites até o Sinai. Paramos aí ontem. Levanta-te e coma. Lembra da palavra? Está lá no YouTube Padre Manzotti. Tem um recorte. Se você perdeu o dia de ontem, pode retomar a leitura orante. Hoje, versículo 9. No Monte Sinai, Elias entrou na caverna para passar a noite. E de repente o Senhor Deus lhe perguntou a pergunta, o que fazes ali, Elias? Ou vamos ser textuais, o que está fazendo aqui, Elias? Elias respondeu, ó Senhor meu Deus Todo-Poderoso, eu sempre tenho servido a ti e só a ti, mas o povo de Israel quebrou a sua aliança contigo, derrubou os teus altares e matou todos os teus profetas. Eu sou o único que sobrou e eles estão querendo me matar. O Senhor disse, saia e vá ficar diante de mim no alto do monte. Saia desta caverna. Lhe diz alguma coisa? Saia desta gruta. Saia deste momento, saia daquilo que está te tirando a vontade de viver. Vem para fora. Não lembra de Lázaro, Lázaro vem para fora. Eu vou fazendo paralelos para que você de alguma forma vá entendendo e vai deixando a palavra de Deus se tornar orante na tua vida. Deus está dizendo a você: saia, vem para fora, venha diante de mim. Saia, vá ficar diante de mim no alto do monte. Então o Senhor passou por ali e mandou um vento muito forte que rachou os morros, quebrou as rochas em pedaços. Mas o Senhor não estava no vento. Quando o vento parou de soprar, veio um terremoto. Porém, o Senhor não estava no terremoto. Depois do terremoto veio fogo, mas o Senhor não estava no fogo. E depois do fogo veio um sussurro calmo e suave. Então, versículo 13, Elias ouviu o sussurro, cobriu o rosto com a capa. Então saiu e ficou na entrada da caverna, e a voz lhe disse: o que está fazendo aqui, Elias? Elias respondeu: ó Senhor Deus Todo-Poderoso, eu sempre tenho servido a ti, mas o povo de Israel quebrou a sua aliança contigo, derrubou teus altares, matou os teus profetas. Eu sou o único que sobrou e eles estão querendo me matar. Ele repete o que tinha falado antes. Então o Senhor Deus disse, no sussurro, na brisa suave: volte para o deserto que fica perto de Damasco. Chegando lá, entre na cidade e unja Azael como rei da Síria. Unja Jeú, filho de Ninsi, como rei de Israel, e unja Eliseu. Eliseu, aparece a palavra, como profeta, para ficar em lugar de você. As pessoas que não forem mortas por Azael serão mortas por Jeú, e todos os que escaparem de Jeú serão mortos por Eliseu. Mas eu deixarei 7.000 pessoas vivas em Israel, isto é, todos aqueles que não adoraram o Deus Baal e não beijaram a sua imagem. Palavra do Senhor, graças a Deus. O que fazes ali, Elias? A pergunta é também feita a mim e a você. O que fazes aí? Deus não começa dando uma ordem. Primeiro escuta Elias. O profeta coloca diante dele a sua frustração. Coloca diante de Deus sua situação de abandono, sensação de abandono e sofrimento. É assim que Deus espera que falemos com Ele. Falemos a verdade. Falemos das nossas sensações. Falemos do nosso sofrimento. Venha, venha para fora. Fique diante de mim. Deus não veio no vento. Não veio no terremoto. Não veio no fogo. Deus se revela na brisa suave. E como se revela? Depois de intervalo, continuaremos a leitura orante de hoje. Esse espetáculo de leitura do profeta Elias. Eu volto já.
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0: e na continuidade da leitura orante, nos damos conta que Deus não aparece e se manifesta nem no vento, no terremoto, nem no fogo, mas se revela numa brisa suave. Aqui encontramos uma grande catequese. Nem sempre encontramos Deus naquilo que é extraordinário. Muitas vezes ele está na brisa, no silêncio, na meditação e quase sempre sussurrando no nosso interior. É preciso se retirar, silenciar para escutar a Deus. Elias pensa estar só, ser o último dos profetas. Façamos nós também a oração: Senhor, eu estou aqui e quero experimentar-te. Senhor, olhe para o cansaço, para as decepções, e não nos deixe pensar estarmos sozinhos. Ensina-nos a reconhecer a tua voz no silêncio e nos pequenos sinais. Acalma aquilo que está fazendo barulho fora de mim, mas principalmente dentro de mim. Senhor, esteja comigo. E nos momentos em que pensar estar só, mostra-te presente, caminhando, sustentando, mesmo onde meus olhos não conseguem enxergar. Senhor, fala, caminha. O que fazes aí, Elias? E a resposta de Deus: volte para o deserto, unja o profeta Eliseu. Eu deixarei as pessoas vivas em Israel que não cometeram idolatria. Amém. Edevaldo, que a paz de Jesus esteja com você.
1: Amém, Padre. Deus, a sua bênção.
0: Deus o abençoe, filho. Você fala de onde?
1: Eu falo de Abaeté, Minas Gerais.
0: Meu abraço, Abaeté, Minas Gerais. Tivemos muitas caravanas de Minas Gerais. E como é que você me acompanha ali em Abaeté?
1: Eu te acompanho pela Rádio Atividade Sertaneja 87.9. E tenho o canal da Sky também. Tá, e pelo YouTube.
0: Tá bom. Diga lá, filho.
1: Rapaz, fala que é um prazer estar falando com o senhor, né?
0: Prazer todo meu. Seja muito bem-vindo.
1: No dia 13 de março, eu fui diagnosticado com um câncer de estômago.
0: Certo.
1: E
0: sinto por isso.
1: Estou fazendo tratamento, fiz a cirurgia, já retirei o estômago, sabe? Tirei o total. Eu fiz 4 sessões de quimioterapia antes da cirurgia.
0: Sim.
1: Fiz a cirurgia, agora tenho que fazer mais 4 sessões de quimioterapia. Eu estou na segunda, inclusive hoje eu estou aqui na sala de quimioterapia, fazendo quimioterapia.
0: Nossa,
1: falando com o senhor.
0: Você está na sala fazendo quimioterapia agora?
1: Isso, e conversando com o senhor.
0: Entendi. Providência divina, né, filho?
1: Isso.
0: Eu sempre falo,
1: Deus,
0: uma gota do sangue redentor, cada gotinha da quimioterapia que está caindo, pense que é uma gota do sangue de Jesus que
1: Verdade.
0: Vai te curar.
1: Padre, Deus tem sido muito generoso comigo, porque desde quando eu descobri minha doença, assim, e foi uma bênção, porque eu descobri minha doença porque eu engasguei com um pedaço de carne, comecei a sentir uma dor no estômago, fui num médico, fiz uma endoscopia, fui diagnosticado com câncer de estômago. Resumindo, o meu engasgo não teve nada a ver com a minha doença, porém era Deus me mostrando.
0: Entendi.
1: E foi tudo bem no início, então assim, foi mais fácil o tratamento, sabe?
0: Entendi, filho. entendi.
1: Isso, o testemunho que eu queria, claro, queria dar era isso, que eu tô em tratamento ainda, mas assim, o tirar o estômago, desfez a biópsia do estômago, e não tinha mais câncer no estômago, não. Já tinha acabado o câncer. A primeira quimio fechou o câncer.
0: Eu entendi. Louvado seja Deus por você estar firme na fé. A providência divina, amém, te faz ligar de dentro do hospital. Você fazendo quimioterapia, glorificando a Deus, isso é só uma pessoa de fé que consegue, de entender que aquele momento em que você engasgou foi um sinal para fazer uma busca e perceber e descobrir o câncer no início. Deus não faz a obra pela metade, filho. Vamos rezar juntos? Vamos?
1: Vamos.
0: Senhor Jesus,
1: pelas
0: tuas santas chagas,
1: dolorosas e gloriosas,
0: derrame uma gota
1: do seu preciosíssimo sangue
0: sobre mim. Eu estou aqui, Senhor,
1: neste tratamento de quimioterapia,
0: dentro deste hospital.
1: Mas eu sinto a tua presença, Jesus.
0: E te louvo e agradeço por isto.
1: Senhor.
0: Se queres, tu podes me curar.
1: E eu peço essa cura, Jesus.
0: Amém. Edivaldo, foi muito edificante, para mim, pelo menos, a sua ligação, por ser um homem de fé, em meio à tormenta, louvar a Deus. Que o Senhor continue te fortalecendo, Edivaldo.
1: Então, pode deixar um nome em oração?
0: Claro, filho, pode dizer.
1: É da minha esposa, Débora, que está me dando a maior força nesse tratamento.
0: Tá bom.
1: É minha filha Ana Júlia.
0: Tá.
1: É Antonella. Luiz Eduardo.
0: Certo.
1: Netinho.
0: Tá.
1: E a Isa, minha netinha.
0: Tá certo. Que Deus abençoe, filho. De Abaeté, Minas Gerais. YouTube, TV Evangelizar, canal 586, lá nos transmite. A Rádio Atividade Sertaneja FM, Dom José Aristeu Vieira Luz. Você percebe, queridos irmãos e irmãs, homem de fé. Nós tivemos a festa das Santas Chagas e várias pessoas levaram as capelinhas, muitos vieram com as capelinhas. Eu acabei fazendo encontro com as mensageiras das capelinhas das Santas Chagas e tirei foto individual com cada uma. E quero hoje dizer que tal você se tornar um mensageiro da capelinha de Jesus das Santas Chagas? Digo isto por quê? Porque talvez na festa das Santas Chagas você se sentiu motivado e percebeu, nossa, como a capelinha de Jesus das Santas Chagas, a devoção de Jesus das Santas Chagas transformou vidas, curou, se escutou tantos testemunhos emocionantes, tocantes. Então hoje eu quero fazer um convite mais que especial para você. Se você ainda não é um mensageiro, torne-se agora. Aproveite esse intervalo que vem agora, ligue 0800-410-6060 e torne-se um mensageiro. Hoje eu não vou mostrar as fotos, por quê? Porque hoje eu quero que você se torne um novo mensageiro. Aproveite esse intervalo, você viu, seus olhos viram, seus ouvidos escutaram, quantos milagres aconteceram, que tal você fazer parte desta família que fala, prega Jesus das Santas Chagas? Faça isso agora, eu volto já.
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0: hoje aniversário de Dom Limacedo Antônio da Silva, da Diocese de Afogados, da Ingazeira, Pernambuco, e também da Rádio Irmã Nova FM de Nova Cantu, Paraná. Manda teus anjos, Senhor, às 12 horas, missa dos arcanjos Miguel, Gabriel, Rafael. Hoje, lembrando que nós tivemos, se você ainda não fez hoje, a novena, 40º dia, último dia, nós pedimos São Miguel, conduzi-me a Cristo. Faça logo depois do programa da bênção final, fecha os 40 dias da quaresma de São Miguel no YouTube Padre Manzotti. Não deixa de se inscrever e marcar com o sininho. Lembrando que sábado, dia 3, eu estarei no Santuário São Francisco de Assis às 18 horas para a missa do Tríduo de São Francisco, transmitido pela TV, pelo YouTube Padre Manzotti. Amado povo de Deus, hoje nós falamos dos arcanjos e o arcanjo Miguel é considerado príncipe dos anjos por lutar contra as forças do mal. Seu nome é Miguel, significa quem é como Deus. Na Bíblia temos várias citações, mas gosto de citar um fato que ocorreu em 1884, quando o Papa Leão XIII teve uma visão aterrorizante de demônios atacando a igreja, quase a ponto de destruí-la. Em resposta, ele compôs uma oração do arcanjo Miguel, pedindo a intercessão protetora. Foi aquela que fizemos no início do programa. São Miguel Arcanjo, defendei-nos no combate. São Miguel Arcanjo está no livro de Daniel, no capítulo 10, onde diz que o chefe do reino persa resistiu-me durante 21 dias, porém Miguel, um dos principais chefes, veio em meu socorro. Não por acaso, também São Miguel Arcanjo está no chamado Castelo Santo Ângelo, Santo Arcanjo Miguel, com a bainha, a espada na bainha, no final de uma grande peste em Roma. Não por acaso, Papa Francisco consagrou o Estado do Vaticano a São Miguel Arcanjo. Por isso peçamos, Arcanjo Miguel, príncipe, guardião e guerreiro, venha em nosso auxílio. Povo de Deus, não deixe para a última hora para fechar Pentecostes. Entre em contato conosco. Nós faremos o ano que vem. Pentecostes vai ser em Assis e Roma. A programação é totalmente diferente de tudo que já fizemos. 60 anos da renovação carismática. Feche logo esta peregrinação. 41 98753-3300. É o sul da Itália. Uma viagem lindíssima e uma viagem de muita espiritualidade, pois é Pentecostes em Assis e Roma. Espero por você. E juntos vamos para o quinto dia da novena dos arcanjos.
1: Há uma certeza que paira no ar.
0: Arcanjo Gabriel, portador das boas novas, das mudanças, da sabedoria, da inteligência. Arcanjo da Anunciação, trazei a palavra de Deus e que ela permaneça em meu favor e meu agir. Fazei com que eu também seja um mensageiro dos preceitos do Senhor, por palavras de bondade, solidariedade. Arcanjo Rafael, guardião da saúde e da cura, peço que os raios curativos desçam sobre mim, dando-me saúde e cura dos males do corpo e da alma. Guardai meu corpo, minha mente, livrando-me de todas as doenças. Arcanjo Rafael, que vosso raio curativo esteja em meu lar, meus familiares, no ambiente de trabalho. Arcanjo Rafael, curai as enfermidades. Arcanjo Miguel, príncipe guardião e guerreiro, defendei-me com vossa espada, protegei-me com vosso escudo. Não permita que o mal me atinja. Protegei-me contra assaltos, roubos, acidentes e quaisquer atos de violência hoje. Livrai-me das pessoas negativas e invejosas. Levanta o vosso escudo de proteção sobre o meu lar, minha família, parentes e amigos. Guardai meu trabalho, protegei meus negócios e meus bens. Arcanjo Miguel, trazei paz e libertação. Arcanjo Miguel, defendei-me no combate. Arcanjos de Deus, venham em meu auxílio. Arcanjos do Senhor, venham em meu socorro. O Senhor esteja convosco. Ele está no meio de nós. Por intercessão de Nossa Senhora do Carmo, São Pio de Pietrelcina, os méritos das Santas Chagas, abençoai, Senhor, a todos. A água, a roupa dos enfermos, as fotos de família. Em nome do Pai, do Filho, do Espírito Santo. Amém. Filhos queridos, povo amado, Deus abençoe. Toque o sino, toque a trombeta. Viva os arcanjos Miguel, Gabriel, Rafael. Deus abençoe a todos.

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2: Bom dia, meu amigo, bom dia, minha amiga, tudo bem com você? Tudo 100%? Você esteve com o padre Reginaldo Manzotti até agora, o nosso Experiência de Deus, momento de fé e reflexão no rádio. E agora o Claudinei Santos está chegando e quero chegar dando dica de saúde, quero chegar falando, conversando com você que enxerga mal, mas é por enquanto, porque você pode colocar o Vision X na sua vida e voltar a enxergar as cores da vida.
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2: Hora certa, Capital.
3: 11:06.
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Nós rezamos por você, nosso ouvinte, pedimos pela sua vida. Esse é o diferencial da Rádio Capital, viu? Pode continuar aqui que você tá no lugar certo pra cuidar do seu corpo, cuidar da sua alma, cuidar do seu ouvidinho, né? Só música boa, só música que vai fazer seu espírito ficar mais elevado, edificado. E olha só, nós temos nosso anjo da guarda, não tem? Você sabe disso, né? Você sabe que você tem um anjo da guarda, só teu. É isso mesmo. Padre Reginaldo Manzotti tá aí falando sobre os arcanjos, né? Nós estamos na novena, né? Dos arcanjos. Que coisa mais linda. Vamos continuar nessa fé, porque é isso que nos ajuda. Você já percebeu a mão do seu anjo na sua vida, te livrando de momentos difíceis? Eu tenho certeza que ele já te livrou de muita coisa, viu? E falando em anjo, vamos ouvir essa música maravilhosa, já pedindo as bênçãos de Deus e pedindo a proteção do nosso anjo da guarda. Fala com ele, não deixa ele de lado não, ele é teu amigo, viu?

muito bom dia. Vai participando com a gente pelo 998-557007. Nosso programa tá começando ainda, então dá tempo de você falar isso, né? Abrir seu coraçãozinho, participar, pedir uma música. O pessoal já tá pedindo. A Drica já mandou aqui. Olha, faço uma homenagem. Hoje que é dia dos Santos Arcanjos. Isso mesmo. Hoje é dia de São Miguel Arcanjo, São Gabriel e São Rafael. Os três arcanjos citados na Bíblia, né? Então a gente deve reverência, a gente precisa pedir, né, esses soldados do exército celeste para que eles possam nos defender nas nossas batalhas diárias. E olha que hoje a gente já vai ter, viu? Já tem, já começou, já começou batalhando logo cedo para levantar da cama. Ai, que dificuldade. Vamos lá. Então, olha, Deus já manda aí os seus arcanjos para nos proteger, para nos defender e impulsionar, levar a gente para frente aí, porque senão muitas vezes a gente não tem força. Muitas, amar muitas mesmo, não é verdade? Mas nós temos essa ajuda divina. 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Vamos lá, nossa enquete de hoje. Ai, meu Deus do céu, hein? Tem gente que mora sozinho e vive bem, não tem? Hã? É assim? Tem gente que está cercado de pessoas, tem família, tem amigos, mas por dentro se sente um vazio, sente aquele vazio enorme, enorme. Porque solidão não é apenas estar sozinho, não. Às vezes, a pior solidão é olhar para os lados e sentir que ninguém realmente entende o que você está passando. E hoje, eu quero saber de você, nosso ouvinte querido, maravilhoso, fofuxo, fofuxa. Ó, é o seguinte, qual é o pior tipo de solidão para você? O que você acha? Estar sozinho? Estar longe da família? Estar no meio de pessoas e se sentir sozinho? Não ter com quem conversar? E aí eu vou te falar uma coisa, hein? Já vai pensando nisso. Você não tá sozinho, não. Eu não tô sozinha aqui no estúdio. Não, não é só sua companhia. O meu anjo, santo anjo, eu tenho certeza, ele tá aqui comigo também. O teu santo anjo tá aí. Então pode ter certeza. Já vai pensando nisso. Você tá sozinho? Tá sentindo sozinho? Você tem o seu santo anjo pra te ajudar. Deixa eu te contar uma história que eu ouvi, inclusive hoje, tá? Os santos, eles têm o poder, não o poder, mas eles têm a missão, né? A missão. Deus dá a graça para eles poderem executar aquilo que eles têm que fazer, assim como você também. E olha só o que aconteceu com esse jovem senhor papai. Ele foi à Santa Missa com o filho, mas fazia tempo que ele não ia na missa. E porque ele chega lá, ele fica incomodado, ele quer levantar, ele quer ir pro banheiro, ele não quer ficar ali. Mas a família, a mulher, a criançada, vão pra missa, pai. Ele vai forçado. Então, o que acontece? Ele, no meio ali da missa, antes da comunhão, o filho dele, pequenininho, fala: papai, o senhor tem que confessar. Falou desse jeito pra ele, do nada. Ele, moleque, deixa, né? Ele pegou e falou: eu vou lá no banheiro, vou dar uma distraída, vou dar uma esparecida. E olha, chegou na fila e ficou lá na fila. Daqui a pouco saiu o povo, ele percebeu que essa fila não era do banheiro. Era a fila de confissão. É isso mesmo, era a fila da confissão. Quando ele percebeu, ele estava diante do padre, de joelhos, confessando seus próprios pecados e saindo leve, saindo renovado. É assim que o Santo Anjo faz. Ele carrega você pela mão. Ele te leva pelas mãos, viu? Sem você perceber, às vezes. Você tá sabendo daquela história? Daquele

0: quem como Deus? Quem? Ninguém. Não adianta a gente querer ser melhor que ninguém, né? Deus é o melhor, é o perfeito, é o perfeito, é o santo dos santos. Gente, vamos que vamos, hein? Ó, pelo 998-55-7007 você leva esse prêmio maravilhoso, surpresa da loja Formiguinha, hein? E vai participando aí, tô esperando você, vai pedindo sua música.
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pilates, faz sua musculação, funcional, jump, a aula de ritmo gospel. E olha, é o seguinte, hein? Você vai ficar vendo a sua criança, viu? Fica ali à vista de todos ali pra você ficar, né? Pra você ficar bem tranquilinha. Se você for igual a mãe coruja, como eu, eu te entendo, super entendo, viu? Dá uma

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3: Essa é do passado, gente. Mas olha, eu gosto de modão, hein? E você, gosta também? Vamos ouvir essa música. Ó, já faz tempo que eu não toco aqui, hein? As Andorinhas com o Trio Parada Dura. Agora 11h32. Bom dia.

0: de jeito nenhum. 11h34. Ah, deu saudade, né? Vontade de ouvir um modão. Agora nós vamos com o Frei Gilson. Um abraço pro Alex, pro Pedro, a Drica. Um beijo grande pra vocês.
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2: Deus não é só senhor dos homens. Deus também é Senhor dos anjos. Nós sabemos que antes de Deus criar o ser humano, Deus criou os anjos. Os anjos foram criados antes de nós. E são criaturas. E portanto, Deus também é Senhor dos anjos. Agora, nós sabemos que alguns anjos se rebelaram. E como é que a gente sabe disso? Interessante, porque como é que a gente vai saber que os anjos se rebelaram se foi muito antes de nós? Ou seja, nós nem estávamos na Terra. Como é que a gente sabe que os anjos se rebelaram? Por revelação divina. Apocalipse capítulo 12, versículo de 7 a 9. Houve uma batalha no céu. Miguel e seus anjos tiveram de combater o dragão. O dragão e seus anjos travaram o combate, mas não prevaleceram, e já não houve lugar no céu para eles. Foi então precipitado o grande dragão, a primitiva serpente, o chamado demônio Satanás, o sedutor do mundo inteiro, foi precipitado na terra, e com ele os seus anjos. Com essa passagem a gente começa a entender que existem anjos. Houve uma batalha no céu, Miguel e seus anjos, o dragão e seus anjos, e a gente começa a perceber que houve essa batalha dos que obedeceram a Deus e dos que não quiseram obedecer a Deus, ou seja, dos que se rebelaram. Então, esses anjos que se rebelaram, nós os chamamos de demônios. Então, nós dizemos hoje que existem anjos bons, existem anjos maus. Agora, Deus é Senhor de todos. Deus é o Criador de todos. Aliás, antes de a gente continuar, Filipenses capítulo 2, para você ver que Jesus, Deus é Senhor de todos. Filipenses capítulo 2, versículo 9 a 10. Por isso Deus o exaltou soberanamente e lhe otorgou um nome que está acima de todos os nomes, para que ao nome de Jesus se dobre todo o joelho no céu, na terra e nos infernos. Então, nos céus nós temos anjos. Eles precisam se prostrar diante de Deus. Na terra, os homens se prostram diante de Deus. E nos infernos, os anjos maus, os anjos rebeldes, têm que se prostrar diante de Deus. Deus é Senhor de tudo. Ele é o Senhor dos anjos. Em nome do Pai, do Filho e do Espírito Santo, abra sua Bíblia em Hebreus, capítulo 1, versículo 6. E novamente, ao introduzir o seu primogênito da terra, na terra diz: todos os anjos de Deus o adorem. Todos os anjos o adorem. E assim os anjos bons fizeram. Deus é Senhor dos anjos. Pai, Filho e Espírito Santo. Amém.

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7: 11:46.
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0: E o pessoal tá participando. E aí, o que que você acha, hein? Já pensou na nossa enquete? Ah, mas André, qual que é a nossa enquete de hoje? Eu quero saber de você.

0: participando. Olha, a Elizabeth disse que, sem dúvida, a pior solidão é estar no meio de muita gente e se sentir sozinho. Isso é triste mesmo, né? Mas nunca estamos sozinhos. Pensa nisso, hein? Pensa nisso. Quem mais tá aqui? O Luiz Carlos, a Helena, a Ludinha. Daqui a pouquinho, ó, o áudio de vocês no ar, tá? Mas nós vamos pra mais uma música maravilhosa. Vamos lá?
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0: abençoado. Você é uma abençoada, mulher. Acredite. Agora, 12h45, tá terminando o nosso programa, né, gente? Ah, meu Deus. Olha, eu vou falar uma coisa. É tão bom ficar aqui, né, que a gente esquece. Eu esqueço o mundo lá fora. Agora que eu tô vendo que passou um tempinho aí, né? Um tempinho de chuva. Tá chovendo aí? Tá chovendo aí? Olha só, gente. Meu Deus do céu. Quanta participação maravilhosa. O pessoal tá participando. Quer falar sobre a enquete? E é o seguinte, eu quero saber de você, hein? Pra você levar esse prêmio surpresa da loja Formiguinha. É o seguinte, qual a pior solidão? Qual que é a situação mais difícil que você acha, hein? Ai, ficar sozinho em casa ou estar numa multidão e se sentir sozinho também, hein? Como que é pra você? Vai contando. O Luiz Carlos mandou seu áudio aqui, vamos ouvir, vamos ver o que ele pensa sobre isso.
1: Aqui é o pessoal da Rádio Capital, aqui é o Luiz Carlos Pereira Silva, põe meu nome no sorteio, hein? Sobre essa enquete sua aí, ó. Eu não, eu vivo sozinho e eu não tenho com quem conversar, eu converso com Deus. É a melhor coisa que eu tenho na minha vida, conversar, já que não tem ninguém, eu converso com ele. Ok? Tchau, tchau. Oi.
0: Okay.
1: Rádio Capital, tô ligado todo dia.
0: Ok, gostei. É isso mesmo, Luiz Carlos. É isso aí. A gente tem Deus. Nós temos Deus pra conversar. Por isso que ele fala, fala o que você quer. Cara, fala o que você tá pensando. O que você precisa de mim. O que você quer que eu faça por você. Porque ele quer um diálogo. Ele quer ter esse diálogo com você. Esse próprio Deus, esse maravilhoso Deus, Jesus Cristo. Ele veio no nosso meio e tá aqui pra nos ajudar. No nosso dia a dia, ele não nos abandonou. Ele vai estar conosco todos os dias. Essa é a promessa de Deus, não é? Ô Wanda, beijão pra você. Ela disse assim, olha, eu tô aqui sozinha, mas com Deus. Nunca estou sozinha. Melhor companhia. Que bom, isso mesmo. É assim que a gente tem que pensar. É pra frentex, né? Sempre pensando que Deus está com a gente. Ô Marinês, beijão pra você. A pior solidão pra mim é quando estão no meio, né? A gente tá no meio das pessoas queridas e mesmo assim a gente se sente só. Às vezes acontece, né? Acontece, mas a gente pode mudar essa história. Mudar pensando, eu tenho o céu inteiro por mim, orando, rezando por mim. Você não tá sozinho de jeito nenhum. Seu anjo da guarda tá aí. Olha, faça amizade com ele, vai, construa essa amizade no dia a dia. Eu falo assim, Gui, como a gente vai querer morar na casa de Deus, né? E não tem amizade com ele aqui na terra. Precisamos fazer essa amizade agora. Construir isso agora. E eu tenho certeza que a mãozinha de Nossa Senhora tá ajudando você, viu? Sabe aquela mãe que faz tudo acontecer na nossa vida? Nossa Senhora tem esse olhar, tem esse olhar. Ela conhece tudo, né? Ela é a rainha dos anjos, a rainha do céu. Porque ela é a mãe do nosso Deus, nosso Jesus Cristo. E essa canção é maravilhosa. E essa música é pra você. Pra você que tá aí precisando de uma cura, de uma libertação. Tá se sentindo sozinho.

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claro, são santos, já estão na misericórdia, já estão com Deus, foram criados e decidiram definitivamente servir a Deus. E foi o contrário daquele um, do encardido, né? Aí ele decidiu eternamente a perdição dele. Aí o anjo, nossos arcanjos, decidiram

abraço aqui, sabe pra quem? O André também tá ligadinho com a gente. Olha, ele disse assim, a maior solidão é você ser desprezado pelas pessoas. É triste isso, né? Mas você pode ter certeza, André, meu xará, Deus nunca vai te desprezar de jeito nenhum, viu? Dame um beijão, a Neuza, o Ederson. Olha, quanta gente linda. Muito obrigada pelo carinho de todos vocês. Amanhã estaremos novamente aqui no programa Entre Amigos. Vamos ficar com essa música maravilhosa, Vitória no Deserto, pra gente poder lá, terminar esse programa dançando. Vamos lá! Beijo grande, foi sou Andréa Salles, esse foi o programa Entre Amigos. Até amanhã, 11 da manhã, hein? Beijão!

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1: Hora certa, capital.
2: 13:10, boa tarde.

música, o seu som, a gente toca aqui pra você com muito carinho, né? Ana Patrícia, um air na sua programação. Começando muito bem, hein? Um clássico do Alphaville.

melhor, com certeza, não é mesmo? 1h14, excelente tarde pra você, ligadinho aqui na nossa programação. Seja muito bem-vindo, hein? E tamo junto, até o céu.

Gilzinho aqui na sua programação. E pra ficar comigo até as 14h30, tá chegando elas, né? 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

Jorge Nacli, né? A Luciana Dias tá ali na roupa nova e pediu a canção do Dig Dig. Vamos procurar aqui pra você. Tá bom, querida? Obrigada.

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2: 1h27 já, hein? 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Alô, alô, Helena, excelente tarde pra você, viu, linda? Deus abençoe. Quem também tá ligadinho aqui na nossa programação é a Adriana Delfino. Um beijo, Adriana, vou procurar aqui pra você, depois mando pra você o nome aí certinho, tá bom? Um beijo no seu coração. Marinês, excelente tarde pra você, viu, linda? Deus abençoe. Pedro Jacob assando costela, de olho na previsão, né, Pedro? Abraço pra todos vocês aí, tamo junto.
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Reis falou que ia chover na hora da novela. 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Antecipou. 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Era umas 8 horas por aí, né? Um vento menino do céu. Eu penso nas minhas flores, gente do céu. Porque se der um vento, carrega tudo. Não carrega não, né? Mas um bocado vai pro chão. 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
0: 13h38.
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13: Hora certa, capital.
4: 8 para as 2. Boa tarde.
14: Vai

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2: 1h57 já, hein? Excelente tarde pra você. É, você viu? Deu um pancadão legal agora aqui na capital do vestuário, né? E vem mais, Daqui a pouquinho a gente traz a previsão completinha pra você aí, né, do tempo. 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
3: Hora Certa, Capital.
4: 2:02. Muito boa tarde!
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8: 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É, alô, alô, quem tá ligadinho aqui é a Adriana, né? Adriana Delfino. Obrigada, Adriana, pela sua participação, viu, linda? A Maria Inês em Itapejara, um beijo, Maria Inês. A Vera Lúcia, né, Verinha? Um beijo, obrigada pelo carinho, viu, Vera? A gente agradece demais aí, né? Tanto carinho. Mora aqui, ó, no nosso coração, beleza? Tamo junto. 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
9: Boa tarde.
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Um abraço, né, pro Luciano e pra Vera. 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
4: Confira agora como ficam o tempo e a temperatura aqui na capital.
0: E nesta terça-feira, dia 29, o dia começou abafado, né, no noroeste do Paraná, com temperaturas na casa dos 23 graus e muitas nuvens já nas primeiras horas da manhã. Ao longo do dia, o calor ganha força e os termômetros podem chegar aos 32 graus em cidades como Cianorte. Durante a tarde, o sol aparece entre nuvens, mas há previsão de pancadas de chuva acompanhadas de trovoadas em pontos da região. A sensação continua de calor e abafamento, com possibilidade de rajadas de vento mais fortes antes da chuva. À noite, o tempo segue instável, com chance de novas pancadas de chuva e trovoadas isoladas. As temperaturas ficam mais amenas, variando entre 25 e 27 graus. E atenção, uma frente fria avança pelo sul do Brasil e favorece a formação de áreas de instabilidade. A previsão de temporais em partes do Paraná nesta semana, com risco de chuva forte, ventos e até granizo em algumas localidades. Para amanhã, quarta-feira, a expectativa é de mais um dia quente, com sol entre nuvens e condições para pancadas de chuva, principalmente entre a tarde e a noite. A mínima deve ficar próximo dos 22 e a máxima novamente aí na faixa dos 31 a 32 graus.
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0: 14:20, boa tarde.

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9: 2h29.
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9: Estamos novamente juntinhos, eu e você, você e eu, Ana Patrícia. No nosso Qual é a Sua? Aqui na sua capital. Na terça-feira, olha só que providência, né? Na terça-feira, dedicado ao Anjo da Guarda. E no dia do Anjo da Guarda, manda teus anjos, Senhor, sobre cada um de nós. Com o Padre Reginaldo Manzotti. Viva os Santos Anjos!

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2: 14:34.

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sei lá, a Michelle já vem, né? Já me vem, gente. Ó, se depender da Michelle, eu não vou ser magra nunca. Porque a Michelle chega lá, Ana, saiu o bolo Matilda. Além do

tal, que já sabe, né? 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E olha só, que bênção. Dago Soares estará aqui em Cenote, hein? Olha só. Dago Soares também, Thiago Brado, nossa prata da casa, Álvaro e Daniel, na novena, né, que vai começar aí no dia 1º de outubro. E promete momentos de muita fé e encontro com Deus. Com certeza o Dago cantará esta canção lindíssima, né? Uma oração. Entregarei! 2h39, canta junto, vamos cantar juntinhos? Já nos preparando aí.

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3: Epa, a gente colocou o áudio da Quero Quero, né? 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
3: 9:03, daqui a pouquinho a consagração à nossa mãezinha, nossa padroeira, intercessora.

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Alô, Marlene Melão, ouvindo aqui a programação. Ela e o esposo, né? Aê, maravilha, casal, nota mil, né? Beijo pra vocês, viu? Tamo junto.

0: pra gente mandar um beijo, né, pra esposa Neuza Regina e a sogra Benedita, além da tia Laide. Ele e o Lolival entregando o piso ali na Rei do Piso, que é a cesta do café, né? Bom trabalho pros seis meninos. Tá no sorteio, Alex Douglas. Tamo junto, hein? Valeu!
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3: E vamos acolher neste momento, né, as intenções que chegam até nós através do nosso WhatsApp. Ontem a Eunice pediu, né, pra gente colocar na consagração. Não deu tempo de atender, mas vamos ouvir o áudio hoje. Boa tarde, Eunice.
4: Boa tarde, Ana Patrícia, que é a Eunice Garcia, da Morada do Sol. Gostaria de colocar no colo da mãe Aparecida a saúde do meu genro Marcos Neri, que sofreu um acidente agora umas 11h30, meio-dia, e está em um estado meio grave. A minha filha está bem abalada, nós todos estamos bem abalados, né, com o acidente que ele teve. Faz 18 dias que ele acidentou, e acidentou de novo. Bateu um carro nele, jogou ele longe, arrancou um pedaço da pele da testa, cabelo, está bem machucado. Então, eu queria colocar no colo de Nossa Senhora, de Nosso Senhor Jesus Cristo, que tira essas coisas da vida dele, que tira essas dores, que acha um médico que faça para ele. Mas primeiro Deus, Jesus, né, que coloca ele em oração no colo de Nossa Senhora. Tá bom, Ana? Tchau, fica com Deus.
3: Amém. Tenho certeza que a mãe já tá cuidando de tudo. Tenho certeza. Depois você vai participar novamente, né, para agradecer. Amém, Eunice? Também no colo da mãe, o José Roberto Lopes da Silva, ali na rua Padre Cícero, né? Boa tarde, Ana. Minha querida, gostaria que você colocasse na consagração a minha família, a família do meu ex-patrão, o antigo Harmonia, que perdeu a mãe hoje. Que Deus esteja dando conforto à família e amigos, a Clarinda Feitosa. Todas essas intenções entregamos então à nossa mãezinha.
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Ó Maria Santíssima, que em vossa imagem milagrosa de Aparecida, espalhais inúmeros benefícios sobre o Brasil. Eu, embora indigno de pertencer ao número dos vossos servos, mas desejando participar dos benefícios da vossa misericórdia, prostrado a vossos pés, consagro-vos o entendimento, para que sempre pense no amor que mereceis. Consagro-vos a língua, para que sempre vos louve e propague a vossa devoção. Consagro-vos o coração, para que depois de Deus vos ame sobre todas as coisas. Recebei-nos, ó Rainha incomparável, no ditoso número dos vossos servos. Acolhei-nos debaixo da vossa proteção. Socorrei-nos em nossas necessidades espirituais e temporais, e sobretudo na hora da nossa morte. Abençoai-nos, ó Mãe Celestial, e com vossa poderosa intercessão, fortalecei-nos em nossa fraqueza, a fim de que, servindo-vos fielmente nesta vida, possamos louvar-vos, amar-vos e render-vos graças do céu. Por toda a eternidade, assim seja.

0: pela intercessão de Nossa Senhora Aparecida, Rainha e Padroeira do Brasil, a bênção de Deus Onipotente, Pai, Filho e Espírito Santo, desça sobre vós e permaneça sempre. Amém.
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2: Boa tarde, Ana Patrícia. Quero colocar em agradecimento hoje no colo da mãe, porque eu pedi para que a minha filha passasse no concurso que fez domingo e graças a Deus ela passou. Agradecimento a Nossa Senhora Aparecida, tá bom? É a Ilda Favorita.
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comunhão e missão. E a programação especial, com certeza, né? 1º de outubro, na quinta-feira, é dia de Santa Terezinha. E também celebraremos os 31 anos da dedicação aqui da nossa Igreja Matriz. Teremos duas celebrações, às 7 da manhã e às 6:30 da tarde. Haverá vendas de rosas para serem abençoadas aí ao final das celebrações. Participe! E domingão, dia 4 de outubro, é dia de São Francisco de Assis, protetor dos animais e patrono da ecologia. A partir das 2 da tarde, em frente ao coreto, terá a tradicional bênção dos animais. Então traga o seu animalzinho, o seu pet, né? E venha

também acontecerá a Santa Missa aqui no Santuário. Às 18 horas, Santa Missa de encerramento aí do segundo acampamento do Imaculada. Um dia inteiro, né?

solenemente o jubileu de platina, 70 anos da paróquia Nossa Senhora de Fátima. E claro, você faz parte, né? E você é o nosso convidado especial, então, está celebrando junto com a gente uma celebração histórica com a presença do nosso bispo diocesano e de padres convidados. Venha fazer parte dessa história. Venha celebrar, agradecer e louvar a Deus pelos 70 anos de fé, comunhão e missão.

0: missão.
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3: Hora Certa Capital.
4: 3h22.
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0: E aí, qual é a sua?
1: Na sua capital rolou aqui Bad Boys Blue, How I Need You. Maravilha, hein? E olha só, hoje a igreja celebra a festa dos santos arcanjos Miguel, Gabriel e Rafael. São os mensageiros, servidores de Deus, enviados para proteger, anunciar e conduzir o povo de Deus. E a frase principal no evangelho de hoje, que está em João: vereis o céu aberto e os anjos de Deus subindo e descendo sobre o Filho do Homem. Jesus encontra Natanael e revela conhecer o seu coração antes mesmo de vê-lo. Admirado, Natanael reconhece que Jesus é o Filho de Deus. Então Jesus promete que ele verá coisas ainda maiores. O céu abre e os anjos servindo ao plano divino. E a reflexão de hoje, né, nos lembra que Deus está mais perto de nós do que imaginamos. Assim como Natanael foi surpreendido pelo olhar amoroso de Jesus, também nós somos conhecidos, amados e acompanhados por Deus em todos os momentos. A festa dos arcanjos nos recorda, né, que o Senhor nunca nos abandona. Miguel nos defende, Gabriel nos anuncia a vontade de Deus e Rafael nos conduz e cura em nossa caminhada. Santos arcanjos, rogai por nós. Maravilha, hein? Dilma Aparecida tá ligadinha, né, Dilma? Um beijo no seu coração. Maria do Carmo tá sintonizada, tá também concorrendo à cesta aí. Maria, um beijo. Rodrigo Camargo, a Regina também tá participando, né? A Silenir Divino dos Santos Figueiredo, na Vila 7, tá no sintonia. Ailda Favoreto, um beijo no seu coração. Oi, Lúcia! Ligadinha ali na Maria Helena Rodrigues, né? Tá no sorteio, viu, linda? E hoje a igreja celebra, né, os santos arcanjos, como a gente diz. E falando em São Miguel Arcanjo, aquele que combate o mal, nos recorda que ninguém é maior que Deus. Vamos ouvir uma canção especial na voz da irmã Kelly Patrícia. Que esta música seja também uma oração, pedindo proteção aí para as nossas famílias, os nossos lares e todos os nossos caminhos. Irmã Kelly Patrícia cantando São Miguel. Aumente o volume, abre o coração e reze conosco.

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1996, o filme The Wonders, O Sonho Não Acabou, apresentou ao mundo uma banda que existia apenas na ficção. Sabia disso? Mas conquistou fãs de verdade. The Wonders embalava a história com o sucesso That Thing You Do, uma canção que ultrapassou as telas do cinema e ganhou as rádios, se tornou esse clássico aí lá nos anos 90.

contra Deus, Miguel, a determinando a batalha, sabia? Ele proclamou: quem como Deus? Já pensou você ter um defensor assim? E ele vai nos ajudar aí quando a gente partir também. E contra os anjos fiéis, venceu o combate contra o mal. Por isso, né, o seu nome

abençoe. Ainda, né, celebrando aí o dia do anjo da guarda com Álvaro e Daniel, anjo da guarda. 3h43, daqui a pouquinho Natal Reis com Balanço Sertanejo.

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0: Muito obrigado você que esteve com a gente, né? Desde as 13 da tarde até agora, ó. É um prazerzaço estar com você todas as tardes. Você permitir que eu entre aí na sua casa, no seu carro, né? No seu trabalho. Onde chega o sinal da Rádio Capital? Deus abençoe abundantemente a sua vida sempre, hein? Vamos lá! Quem vai tomar o cafezão por conta da panificadora e confeitaria Creme Café, que deixa a nossa vida sempre mais gostosa. Quem é? Quem é? Final do telefone 5623 e a Maria do Carmo ali da rua Gavião. Daqui a pouco a gente chega aí, viu, Maria do Carmo? Deus abençoe, viu, querida? Então, estamos indo, né, pra na

0: Até amanhã, se Deus quiser, ó. Fui!
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1: Epa! Agora pontualmente, 4 horas na capital do vestuário. Boa tarde, gente. Estamos nós aqui mais uma vez, porque o grande mestre do céu, nosso criador, nos permitiu estarmos novamente juntinhos nesta tarde para darmos início a mais um desfile da boa música sertaneja para você, né? Começa agora, vai até às 7 com muita alegria, tocando no seu rádio aquilo que toca o seu coração. O modão sertanejo bom demais. Terça-feira hoje, né, minha amiga? Terça, hoje, dia 29 de setembro 2026. Terça-feira, olha só. Hoje a gente celebra a memória dos santos anjos arcanjo Miguel, Rafael e Gabriel. Você viu? Hoje nós celebramos os anjos arcanjos, né? Miguel, Rafael e Gabriel. Você viu, minha amiga? E com muita alegria estamos por aqui abraçando-os carinhosamente, desejando a todos vocês, nossos irmãos e irmãs, boa tarde, boa tarde. Até às 7 da noite por aqui, viu?
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1: E vamos começar mais uma vez o programa com a nossa mensagem: a riqueza que o tempo não leva. Preste atenção, olha. Você chega a este mundo sem nada nas mãos e muitas vezes passa a vida inteira correndo atrás de coisas que acredita precisar para ser feliz. Acumula bens, conquistas, títulos, reconhecimento e, sem perceber, pode acabar deixando para depois aquilo que realmente importa. Mas no fim as mãos não levam nada. Por isso, cuide para que enquanto as suas mãos trabalham para conquistar o mundo, sua alma também esteja aprendendo a viver. Que ela acumule paz, amor, sabedoria, fé, memórias bonitas e a certeza de ter feito bem sempre que pôde. Que a sua maior riqueza não esteja apenas naquilo que você conseguiu segurar, mas em tudo aquilo que conseguiu se tornar. Porque as coisas ficam, os bens passam para outras mãos, o tempo não volta. Mas uma alma que amou, perdoou, ajudou, viveu com verdade e deixou um pouco de luz por onde passou, essa jamais terá vivido em vão. Faça com que a sua alma ganhe mais do que as suas mãos. No fim, não será sobre tudo o que você conquistou, mas sobre tudo o que no caminho transformou você. Por isso, não viva apenas para ter mais, viva para ser mais. Mais humano, mais grato, mais presente, mais amor. Porque a verdadeira riqueza da vida é aquilo que o tempo não consegue levar. Com certeza, a verdadeira riqueza da vida é aquilo que o tempo não consegue levar. Até às 7 da noite por aqui, viu? Olha, não fale demais só porque alguém tá sendo legal com você. Às vezes as pessoas só te oferecem água para saber o tamanho da sua sede. Sabia disso?
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0: Olha agora, 4h15, minha amiga. Boa tarde, terça-feira hoje, hein? É, o dia ficou meio embaçado, de manhã até deu uma chuvinha, né? Na madrugada, ontem à noite. Daqui a pouquinho vou ver a previsão para hoje. Parece-me que tem ainda perigo de ciclone extratropical, que o Paraná agora virou o ninho do ciclone, né? É, o Paraná agora, qualquer coisinha tem ciclone por aí rodando, é coisa de louco. Daqui a pouquinho vou ver se vai ter ciclone por aqui. 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Beleza? Beleza. 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
0: 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Olha aí o tempo, tá bem nublado aqui, viu? Bem nublado, tem previsão de chuva ainda, até lá pras 7 da noite. Tem previsão de chuva, tô vendo aqui a temperatura aqui, 35 graus. Tá bem abafadinho hoje, né, minha amiga? A temperatura é 30 graus, mas a sensação térmica é de 35 graus. Você já pensou? Que coisa de louco. E o IMET tá emitindo um alerta laranja para os 399 municípios do Paraná. Os municípios estão em perigo para tempestades até às 23h59 dessa terça-feira, viu? Ontem, inclusive, eu estava vendo nas redes sociais algumas imagens, passou um tempo meio perigoso por aí, né? Uma área de baixa pressão entre o Uruguai e Rio Grande do Sul e o Oceano Atlântico deu origem a um novo ciclone extratropical e uma frente fria associada a ele. De acordo com o IMET, isso causa a mudança no tempo. Tá aí, portanto, deixa eu ver. Olha, laranjou tudo aqui o Paraná. Em todos os municípios do Paraná, tem aí previsão de chuva de 60 até 100 milímetros no dia. Você já pensou? Que coisa de louco, companheiro. Inclusive queda de granizo e ainda risco de estragos em plantações, quedas de árvore e também alagamentos. Isso ainda hoje, viu, minha amiga? Prepara o garrão por aí. Agora 4h22 e o recadinho Ponsete Multilojas, meu amigo Emerson, tá aí com uma lojona bonita, vendendo tudo de utensílios para sua cozinha, viu, minha amiga? 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Quase em frente à Sagrada Família. O Juvenil Brandão, lá da Vila Operária, tá ligado no programa, né, Juvenil? Pediu uma música, oferecendo pra pilotagem da

Por aí, filho de Deus, manda ver. Olha, pinta só pro lado de dentro, porque pro lado de fora complicou. Olha a chuva que tá vindo aí, o temporal, o céu tá vindo escurão, e tá vindo escurão aqui, viu?

0: tarde.
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11: É 13!
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0: Olha aí o Balanço Sertanejo, agora 4h33, minha amiga, boa tarde. E o tempão tá vindo aqui fechadão, hein? Barbaridade, olha aí, meu amigo Fabinho. Ô Fabinho, tudo bem? Mandou aqui, ó, deu uma olhada no tempo, ele tirou até a foto da nuvem que tá vindo ali, um temporal esquisitão mesmo, hein, Fabinho? Tá vindo pro nosso lado, hein, companheiro? Tá vindo pro nosso lado. Acho que eu vou tirar o carro debaixo da árvore daí, viu, filho? Já pensou? Dá uma ventania nervosa? Albani, abraço pra você, linda, lá no Morado do Sol, tá ouvindo nós, né? Mandar um alô lá pro seu Reinaldo Pedro Moreira. Reinaldo Pedro Moreira, não deixa de escutar o programa todos os dias, que bom, né? Abraço, Reinaldo, lá no Pedro Moreira. 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Agora 4:38. E o Brasil hoje, hein? O Brasil ganhou 4-2 da Austrália. Aí é o seguinte, a galera tá aqui comentando a respeito dos pênaltis, né? Que foram marcados para o Brasil contra a Austrália. Será que foram justos? Os comentaristas dão as opiniões, às vezes, equivocadas uma da outra, né? Dizendo que os pênaltis foram bem marcados, outros dizem que os pênaltis não foram bem marcados. E o interessante é que o Brasil, no segundo jogo contra a Austrália, acabou ganhando de 4-2, né? O primeiro jogo foi empate 1-1 e agora ganhamos de 4-2. Olha, 4:39, o que você achou da seleção? Você assistiu, companheiro? Eu não perdi tempo. 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E a luz está piscando por aqui, a energia daqui a pouco acaba. Agora, 4:40, boa tarde.

0: sabe invejoso? Aí não, hein? Agora 4h43.
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0: Kennedy, você me fez te amar. 4h46.
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4: É, 4h49 na capital. A gente tá recebendo fotos das imagens do tempo em toda a região, né? Japurá também. Meu amigo Paulinho mandou para mim aqui a foto do tempo lá. Tá bem agitado ali, né, Paulinho? Aqui, por enquanto, tá passando vento e chegou uma chuvinha também, né? Por enquanto, muito vento e pouca chuva ainda. 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Deixa eu ver. Hoje tem Mega Sena acumulada? Mega Sena hoje paga 52 milhões de reais. Olha aí, 52 milhãozão hoje, hein, a Mega Sena. Lotou fácil ontem. Teve um ganhador, apostador, acertou os 15 números e levou R$1.600.000 da Lotofácil ontem. Ele é de Natal, no Rio Grande do Norte. Olha só, lá no norte, nordeste, lá no nordeste do Brasil. É, um potiguar acabou acertando os 15 números da Lotofácil e levou a grana. E a Quina? A Quina acumulou, ninguém acertou os 5 números da Quina ontem, né? É, acumulou hoje, paga 12 milhões e meio de reais, viu? É, e no Paraná teve um bolão realizado em Cambé, que levou o prêmio de R$18.597 no concurso da Quina de ontem, né? A aposta acertou 4 das 5 dezenas sorteadas na noite de ontem. Na noite de ontem. Tá aí, portanto, a aposta em Cambé, né? Faturou aí duas quadras da Quina, porque cada quadra da Quina vai pagar. É, 9.298, né? E a aposta realizada em Cambé acabou acertando duas quadras. 12 milhões e 500 para hoje. Olha, agora faltam 6 para as 5. 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A

0: faz barulho aí. Só o Pedrão que fez o trovão. Só o trovão do Pedrão que fez barulho. Agora 5:02.
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0: Agora 5:05, minha amiga, boa tarde. 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O Mirtinho, olha, com esse vento que deu ainda agora, o Mirtinho não pode sair de casa de jeito nenhum, se sair na rua com esse vento, o vento leva ele, a viga e os caibros tudo junto. 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Sei o Valim, com esse vento que tá fazendo agora, pode ficar em casa, viu, filho? 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É. 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Agora 5:09, minha amiga, 5:09. 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Lá na farmácia Amazonas. 5:10. Boa tarde.

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3: 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Olha, minha amiga, tome o hábito de acordar feliz, viu? Não importa o que você esteja passando. A vida poderia ser melhor, mas também poderia ser pior, né? Ore e seja grato. Tá bom, companheiro? 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Olha, nada pode destruir o ferro, sabia disso, minha amiga? A não ser a sua própria ferrugem, né? Da mesma forma que nada pode destruir você, a não ser os seus próprios pensamentos. É bem assim. 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Grande João Vitor, abraço para você, companheiro velho. É, temperatura ainda continua por aqui, 34 graus, apesar da chuva que passou por aqui, pouca, mas passou, né? Ainda tem o tempo escuro com a probabilidade de chuva para hoje ainda, né? Mas a temperatura ainda continua aqui com a sensação térmica de 34 graus, marcando 30 no termômetro. Amanhã diminui um pouquinho, viu, minha amiga? E na quinta também baixa um pouquinho a temperatura, porque tem ainda previsão de chuva para amanhã, quarta e quinta-feira. Vamos ter no domingo, dia da eleição, chuva, viu? Pelo menos o CIMEPAR está marcando aqui a probabilidade de 98% de chuva no domingo, dia da eleição, tá? 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
0: 5h27.
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10: 5h34, minha amiga, boa tarde. 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Viu, companheiro velho? Nunca culpe ninguém em sua vida. Pessoas boas lhe dão felicidade. Pessoas más lhe dão experiência e as piores pessoas lhe dão uma lição e as melhores pessoas lhe dão memórias. Você viu? Então nunca culpe ninguém, tá bom? 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Ei, meu amigo, você que tá precisando, né? Manda ver. Olha, 5:38, minha amiga. 5:30. O que é que nós vamos fazer na janta hoje, comadre? Uma sopinha? É, uma sopinha hoje vai bem, né? Olha só, esse tempo tá bom pra

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0: E o Paulinho cantando pra você, Encantos da Natureza, moda do Tião Carreiro, agora 5h43.
1: Boa tarde!
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0: Chico Rei, Paraná, o grande sucesso, né? Canarinho Prisioneiro, 13 para as 6.
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6: Olha aí! 5:50, 5:50 na capital do vestuário. 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Meu amigo Paulinho mandou pra mim a foto lá do tempo que passou Japurá. Passou um tempão nervoso também, escureceu tudo aí, né, Paulinho? Escureceu tudo por aí, hein, companheiro? 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Mandar um abraço pro meu amigo Valente, ele e a esposa Dona Geni. Alô, Valente, tá bom, Valente? Ele e a esposa Dona Geni ouvindo nós todo dia, né, Valente? Não fez mais aquela linguicinha de porco, né, Valente? E o chouriço não, o cudiguim, né? É o cudiguim, mas ele faz lá um cudiguim que é uma coisa de louco, viu? Barbaridade, não fez mais. Você já pensou, Valente? O que foi? Você ficou com preguiça de fazer mais, filho? Faz mais um pouquinho e manda pra nós. Grande Valente, abraço pra você. 7:07. Daqui a pouquinho tem o momento do Ângelo. Eu volto em seguida, vou até às 7 com você, viu? Fica aqui com nós, não sai daqui não, já eu volto.

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0: anjo anunciou a Maria, e ela tornou-se mãe de Deus. Sendo mãe de Cristo, ela é a mãe celestial dos homens. Homens que, através do seu trabalho do campo, da indústria ou do comércio, extraem diariamente o seu sustento material. Agora pare para reverenciar a Virgem Santíssima e contemplar as suas virtudes. Pois ela que acompanhou seu filho Jesus desde o nascimento até a morte na cruz, nos legou um modelo de força, de bondade, de desprendimento e de amor entre os homens.
1: Louvado seja nosso Senhor Jesus Cristo, para sempre seja louvado. Olá, eu sou o Padre João Mendes, pároco da paróquia Nossa Senhora de Fátima e Santuário Eucarístico Diocesano de Cia Norte. Convido você a rezar junto comigo. Em nome do Pai, do Filho e do Espírito Santo. Amém. O anjo do Senhor anunciou a Maria, e ela concebeu do Espírito Santo. Ave Maria, cheia de graça, o Senhor é convosco. Bendita sois vós entre as mulheres, e bendito é o fruto do vosso ventre, Jesus. Santa Maria, Mãe de Deus, rogai por nós, pecadores, agora e na hora de nossa morte. Amém. Eis aqui a serva do Senhor, faça-se em mim segundo a vossa palavra. Ave Maria, cheia de graça, o Senhor é convosco. Bendita sois vós entre as mulheres, e bendito é o fruto do vosso ventre, Jesus. Santa Maria, Mãe de Deus, rogai por nós, pecadores, agora e na hora de nossa morte. Amém. E o Verbo se fez carne e habitou entre nós. Ave Maria, cheia de graça, o Senhor é convosco. Bendita sois vós entre as mulheres, e bendito é o fruto do vosso ventre, Jesus. Santa Maria, Mãe de Deus, rogai por nós, pecadores, agora e na hora de nossa morte. Amém. Rogai por nós, Santa Mãe de Deus, para que sejamos dignos das promessas de Cristo. Amém. Oremos. Infundi, Senhor, em nossas almas a vossa graça, a fim de que, conhecendo pela anunciação do anjo a encarnação de Jesus Cristo, vosso Filho, cheguemos pelos merecimentos da sua paixão e morte na cruz à glória da ressurreição. Pelo mesmo Cristo, Senhor nosso. Amém. Hoje, dia 29, terça-feira, a Igreja festeja os santos Miguel, Gabriel e Rafael. Aleluia, aleluia, aleluia. Bendizei ao Senhor Deus os seus poderes, seus ministros que fazem sua vontade. Aleluia. Proclamação do Evangelho de Jesus Cristo segundo João. Glória a vós, Senhor. Naquele tempo, Jesus viu Natanael que vinha para ele e comentou: aí vem um israelita de verdade, um homem sem falsidade. Natanael perguntou: de onde me conheces? Jesus respondeu: antes que Filipe te chamasse, enquanto estavas debaixo da figueira, eu te vi. Natanael respondeu: Rabi, tu és o Filho de Deus, tu és o Rei de Israel. Jesus disse: tu crês porque te disse, eu te vi debaixo da figueira? Coisas maiores que esta verás. E Jesus continuou: em verdade, eu vos digo, vereis o céu aberto e os anjos de Deus subindo e descendo sobre o Filho do Homem. Palavra da salvação, glória a vós, Senhor. Meditando a palavra de Deus, mas principalmente nesse dia dedicado aos anjos Miguel, Gabriel e Rafael, façamos o nosso comentário voltado para os anjos. Miguel é tido como quem é como Deus? É o arcanjo que se insurgiu contra Satanás e seus seguidores, defensor dos amigos de Deus, protetor de seu povo. Gabriel é um dos espíritos que estão diante de Deus, revela a Daniel os segredos do plano de Deus, anuncia a Zacarias o nascimento de João Batista e a Maria o de Jesus. Também Rafael, o terceiro anjo, Deus curou. um dos sete anjos que estão diante do trono de Deus. Acompanha e protege Tobias nas peripécias de sua viagem e cura-lhe o pai cego. A igreja peregrina sobre a terra, especialmente na liturgia eucarística, associa-se às multidões dos anjos que na Jerusalém celeste cantam a glória de Deus. Em 29 de setembro, o martiriológio jerominiano do século VI recorda a dedicação da Basílica de São Miguel na Via Salaria, em Roma. Que o Senhor vos abençoe, volve o seu olhar sobre vós e vos conceda a sua paz. Em nome do Pai, do Filho e do Espírito Santo, fique com Deus e tenha uma boa noite.
0: Encerramos esta nossa reflexão alimentados na fé e protegidos pelas bênçãos e graças celestiais. Voltamos às nossas atividades na família, no trabalho e na sociedade, conscientes de nossa responsabilidade por um mundo melhor, mais justo e mais humano. Uma boa noite a todos.

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6h13, minha amiga, boa tarde, não, boa noite, né? Boa noite. Agora estamos de volta, reforçados na fé e alimentados pela palavra. Bora juntinhos até às 7 por aqui. Eu, você e a boa música, né? Depois da chuva que caiu por aqui, passou um ventinho, derrubou algumas árvores pela cidade, né? Algumas caíram, outras não, mas sortou a gaiada. É, teve região aqui que derrubou a árvore, inclusive uma em cima do carro, tá vendo uma foto aqui na rede social. Caiu em cima do carro a árvore, rapaz, que prejuízo, hein? Barbaridade. E hoje é terça-feira, começando a noite do dia 29 de setembro de 2026. É, estamos aí na primavera brasileira, né? A lua está cheia, a primavera brasileira, que vai até o dia 22 de dezembro. E hoje é o dia de número 272 do ano. Olha só, faltando o quê? Faltando 93 dias para chegar o 2027. É, 93 dias. Hoje nós comemoramos o Dia do Anunciante, o Dia Internacional da Conscientização sobre Perda e Desperdício de Alimentos e Dia Mundial do Coração. Hoje é Dia Mundial do Coração, né? Aquilo que é a vida do ser humano, é o coração batendo, funcionando, né? Porque parou de funcionar, acabou a vida. E a igreja celebra hoje os santos arcanjos, Miguel, Gabriel e Rafael, os arcanjos de hoje, soldados do exército celeste, viu? É, os anjos arcanjos, Miguel, Gabriel e Rafael. Agora 6h15, o WhatsApp da capital 998557007, para você deixar o seu recadinho conosco, viu? 998557007. 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
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Agora, 6:19 na capital do vestuário, 6:19. 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

0: querida Flecha, música do Moacir Franco. É o João Mineiro Marciano cantando pra você. Agora, 6h26. Boa noite.
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8: Balanção Sertanejo, agora 6:29. Manda um abraço pro José. O José tá lá em Mamborê ouvindo nós. Ei, José, veio hoje pra Cianorte trazer um carro aqui pra nós, né, José? E ele ouve nós lá no nó, na nossa querida Mamborê. Ele e a esposa, tá lá com o radinho ligado, acompanhando nós na capital. Abraço pra você, filho de Deus. Eu espero que você tenha tido uma boa viagem de volta, né? Tranquilão, passou comigo lá no Recanto da Natureza, tirou um gosto na costela lá do meu amigo Baby, né? É, e acabou almoçando por lá também. Manda bem, José, um abraço pra você, companheiro velho. 6:30, 6:30. 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

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Dor de gota, meu Deus do céu. Judia, né, meu compadre? Meu Deus do céu. Na vida, a gente só precisa de duas coisas para ser feliz, viu? A primeira é colocar Deus na frente de tudo. A segunda é ter que fechar a boca e tomar cuidado para quem contamos as coisas. Nem todo mundo que nos olha sorrindo tem a intenção de nos ver felizes.

0: Jacozinho matando a saudade. O Cavalão Enxuto, 6h38.
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0: Cruz de Aço, 6h42.
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3: Olha, 6h44, minha amiga, boa noite. A gente dando uma navegada aqui nas redes sociais, tá vendo que em Cianorte tivemos aí várias árvores caídas nas ruas, né, na cidade, e inclusive em cima de casa, de muro, de carro, olha aí, devido aí o tempo, o vento que passou por aqui, né? Ali na Praça do Santuário, em frente à capela, também caiu uma árvore grande ali, hein? É, árvore antiga, essa árvore que tinha ali na praça, né? Da Igreja do Santuário, caiu a árvore aí e interditou inclusive a avenida e a praça, né? É, coisa de louco. Olha, 6h45, e amanhã tem mais, viu? Hoje, deixa eu ver aqui como é que tá o tempo pra hoje. É, hoje ainda pode cair uma chuvinha ainda hoje, viu? Lá pras 11 horas, por aí, à noite, né? Mas amanhã volta novamente a chover, pancadas de chuva podem acontecer amanhã, quinta, sexta dá um tempo, sábado volta e domingo, dia da eleição, tem chuva de novo por aqui. 15 minutos para as 7 na capital do vestuário. 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Olha aí, 6h47 na capital, 6h47. 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Não também. 6h49, minha amiga. O que é que tem de jantar hoje, comadre? Tem aquela galinha do almoço ainda? Aquele restinho do almoço ainda? Ah, meu Deus do céu. 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Agora, 6:51 na capital, 6:51, daqui a pouquinho, meu amigo Silva Júnior. Meu amigo Wilson Silva Júnior, né? Grande Wilson Silva Júnior, chega por aqui. O Silva Júnior, nosso companheiro da CIA, que já se foi, ano combinado. Ô, saudade do meu amigo Silva Júnior, né? Parceirão, deixou nós antes do combinado. É um menino bom, barbaridade, lembrei dele agora. Chega aqui o Wilson Silva Júnior, meu amigo Barbosinha, vai até às 9 com vocês, viu? Olha aí, quem tá trabalhando, finalizando os trabalhos de hoje é a galera ali da JV Máquinas, meu amigo João Vitor, a esposa Bárbara, estão ali trabalhando ainda, já pensou, companheiro? Agora quase 7 horas estão ali no pé do eito ainda. Ei, João Vitor, hoje então não dá pra moer a goela por lá de dentro, né, filho? Então vai ser difícil hoje moer a goela por lá de dentro, hein, companheiro velho? Quem mandou aqui? O meu amigo Fábio. Ô, Fábio, tudo bem? Tem mandioca cozida hoje, filho de Deus? Mandioca cozida, olha que mandioca bonita. Eu preciso arrumar a mandioca, cozinha bem, porque, olha, a gente tem comprado umas mandioca no mercado que tem dado problema, viu? Não cozinha direito, a mandioca fica aguadona, né? Isso é uma mandioca bem chutona pra gente comer com uma carninha de porco. 6:52, nós vamos ficando por aqui, amanhã eu volto, amanhã quarta-feira, a gente vai estar aqui depois das 4 para ir até às 7 com vocês novamente, viu? Amanhã quarta-feira, metade da semana certinho, dia 30, amanhã último dia do mês de setembro. Vou deixar um abraço para todos vocês e a gente se encontra amanhã a partir das 4. Gente, boa noite e até amanhã, se Deus quiser. Tchau.

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19: Hora certa para você, agora são 19 horas.

0: mais um refrãozinho, compadre, pode
1: ser?
0: Vamos
1: ver como é que tá.
0: Eu quero escutar só vocês cantando mais uma vez, vai lá. Quero Nós ver. Começamos, vocês Vamos continuam lá.

0: Obrigado, gente. Boa.
1: Lindo demais.
2: Pois é, tá aí, né? Música bonita pra você que é de Breno Reis. Ou melhor, de Breno e Santiago, né? Solidão. Milionários é rico cover. Teve também quem? Ana Castela, participação do Rio Negro e Solimões. E a música Peão Apaixonado. E um abraço pra esse pessoal bacana que tá curtindo a nossa programação até as 9 da noite. Boa noite, capital.
3: Hora certa, capital.
2: 19:11.
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Pra você, boa noite cidade, boa noite pra você minha amiga dona de casa, boa noite pra você meu amigo chefe de família, carinho todo especial pro pessoal aí dos distritos São Lourenço e Vidigal, primeiro pra você de todos os bairros da minha querida capital do vestuário, né? Uma chuva forte agora no período da tarde aqui na capital do vestuário, alguns estragos foram feitos por aí, graças a Deus a gente não tem conhecimento, pelo menos até agora, de nada assim com uma gravidade maior do que danos materiais, né? Ainda bem, porque olha, foi um vento danado que passou na capital do vestuário hoje, quero eu acreditar que pelos estragos que aqui fez, deve ter feito estrago em muita região aqui da nossa região noroeste do estado do Paraná. Tomara que não, né? Tomara que não, tomara que seja só uma impressão, mas a gente tá chegando por aqui pra fazer a festa da boa música, a festa da boa programação. Até às 9 você tem encontro marcado com o Boa Noite Capital, tá? Boa noite pra vocês aí dos distritos São Lourenço, Vidigal, carinho todo especial pra você que mora nos municípios que fazem parte da nossa região, pra você que curte a nossa programação longe através da internet no www.capital91.com.br. Boa noite pra vocês, meus amigos borracheiros. Boa noite pra você, frentista, acompanhando todas as noites a nossa programação. E a partir de agora, quem também faz parte da programação da Rádio Capital é os meus amigos pizzaiolos, você que é padeiro, não é verdade? Tá todo mundo ligado na nossa programação. Pra você que tá aí com o seu carango pelas ruas da cidade, um abraço pra você também, dando uma carona pro 91,9, né? Carinho também pra quem? Ah, é claro. Ah, você, minha comadre, meu compadre. Você que tá aí na sua casa, no seu conforto, né? Acompanhando a gente, ficou com o Natal Reis das 4 até agora, e da agora pra frente até as 9 da noite é comigo. Lembrando pra você que às 9 tem a Voz do Brasil e às 10 horas tem 9 meses com Maria. Essa é a programação da Rádio Capital que vai até a meia-noite, hein? Após a novena, né? A oração dos 9 meses com Maria, nós teremos o quê? Nós teremos o baú, a música do passado marcando presença na nossa programação, hein? Gente, boa noite, tá? Boa noite pra você que tá aí trabalhando nos bares, lanchonetes, quitandas, mercearias. Carinho todo especial pro pessoal da construção civil. Hoje, no período da manhã, deu pra fazer alguma coisa, né, compadre? Se bem que a terra já tava molhada, choveu ontem à noite também, né? Aí saiu aquele sol quente pra caramba, deu uma aliviada, mas em compensação à tarde caiu água e aí eu vou te contar, né? Aí atrapalha. Atrapalha nada, né? Atrapalha nada. A gente fala que atrapalha, mas não atrapalha, não. Atrasa um pouco, mas não atrapalha nada, porque a gente precisa da chuva também, né, meu compadre? Um abraço pra vocês, hein? Um abraço pra você que é mecânico de automóvel, mecânico de motocicleta, pra você que é

0: noite, eletricistas automotivo. Boa noite pra você que trabalha com autoelétrica, né? É, autoelétrica, pra você que é latoeiro. É, tá todo mundo curtindo a programação da 91, hein? Quero mandar um abraço também pra quem? Pra vocês, fabricantes de móveis, né? Pessoal das metalúrgicas. Quero mandar um abraço pra você que é vidraceiro, acompanhando a gente todos os dias. Ah, você, minha amiga secretária, secretária do Lara, você diarista, você que tá aí trabalhando, né? Curtindo a programação da Rádio Capital, boa noite pra você. Você que mora no sítio, na chácara, na fazenda, receba o carinho da 91,9. Um abraço pra você, meu amigo profissional do volante, você que é caminhoneiro, carreteiro pelas estradas da região noroeste do estado, transportando o nosso progresso, né? O progresso do nosso país. Então, olha, que São Cristóvão, teu protetor, te proteja sempre e que Nossa Senhora Aparecida livre você de cada perigo que você possa encontrar aí pelas estradas da vida, viu? Boa viagem pra você, vai com Deus, é o que a gente deseja, né? E boa noite pra você, minha amiga do setor das confecções. Boa noite, costureira, faccionista, tricotadeira, bordadeira, arrematadeira. Boa noite pra vocês aí que estão trabalhando como crocheteiras, né? Eita, crocheteiras, hein? Um abraço pra vocês e vamos juntos, né? É, desse jeito. Quero mandar um abraço também pra você que é modelista, estilista, pilotista, pra você que trabalha nos cortados, nos lixados, nas lavanderias, tá afim de ouvir a música, é só pedir 998-55-7007 que a Capital toca pra você. 19h23 agora.
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1: Hora certa, capital.
2: 19:24.
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0: Edson e Hudson chamando você pra fazer a festa, né? Vamos fazer festa. Teve também Diego. Opa, Diego não, Diego, né? Diego e Arnaldo com Rio Negro e Solimões. Orgulho besta. Quem é que tá com esse tal de orgulho besta por aí, hein? Vamos baixar a bola, minha comadre, que orgulho não leva ninguém a lugar nenhum, né? Desse jeito, até as 9 da noite você já sabe. Boa noite, capital.
1: Hora certa, capital.
0: 19:32 agora.
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0: música é do Cleito e Camargo, hein? Vê se volta comigo. Lu, um abraço pra você, obrigado pela sintonia e obrigado pela sua participação, hein? Quero mandar um abraço também pro pessoal lá de Jacurá, que estão ligadinhos por aqui, né? Gabriel Satter cantou o quê? Cavalo Preto. 998557007 é o nosso WhatsApp, tá? Quero mandar um abraço aqui pra Helenilda, pra Sandra, da Vila 7, também pra Ivone, lá de Cruzeiro do Oeste, a Albani, do Conjunto Morada do Sol, a Dani, né? Lá de Tupã, a Vânia, minha irmã, lá em Rolim de Moura, acompanhando aí a programação gostosa da capital através do nosso www.capital91.com.br. Hora certa para você, agora 19 horas e 40 minutos.
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7: Hora certa, capital.
0: 19:41.
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9: Ainda

0: Obrigado, obrigado, Rick Renner. Obrigado. Um tchau. Beijo no coração. Obrigado. Cadê o aplauso, Rick Renner?
1: Você ouve agora Música Mensagem da

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1: Pois é, você ouviu Música Mensagem da Hora. Irmã Inês, Deus, fala comigo, Deus. Teve César e Paulinho, participação do Rick Renner. Ainda ontem.

0: Paranavaí, né? Esse mesmo tempo que passou por aqui, passou por Paranavaí também, com um pouco mais de violência. Em algumas regiões, o vento teve uma ação diferente, né? Aqui em Cianorte, uma árvore caída ali no bosque da Praça João 23, bosque da Matriz, né? Ainda bem que não teve problema nenhum, graças a Deus, né? A gente tem falado aí de algumas coisas que aconteceram, mas graças a Deus nada mais grave, é o que a gente espera. Até agora a gente não tem nenhuma informação oficial de uma situação mais grave ou que uma situação mais grave tenha acontecido aqui em Cianorte, né? O tempo, o vento em determinadas regiões foi bravo, né, compadre? Mas fazer o quê? Faz parte da vida, né? E outra, já estava previsto, né? Mandar um abraço aqui pra Maria Gilma em Cruzeiro do Oeste, curtindo a programação da 91.
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0: 10 minutos faltando agora para as 20 horas.
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Creuza, em Curitiba. Vanessa Bispo, Aparecido Bispo, o pessoal lá de Japurá acompanhando a nossa programação. A Ana Gabriel, lá da Operária. Ela mandou um recado só, falou: compadre, eu não tô ouvindo o senhor hoje, não, tá? Nós tá sem energia por aqui. Já pensou, rapaz? Algumas partes da cidade sem energia, né? Principalmente no setor rural, hein? Muita gente que participa da nossa programação à noite não tá conseguindo participar por falta de energia elétrica. Não acompanha a rádio, não tem jeito de acompanhar, não adianta pedir música também.

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1: Hora certa, capital.
2: Na sua capital, hora certa pra você, agora 20 horas mais 4 minutos.
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Quadro Saudade, né? Quadro Saudade que teve Elvis Presley, Kiss Me Quick. Também teve o Caetano Veloso cantando Alegria, Alegria. Começamos com Antônio Marcos e o nome... O nome não, rapaz, é o homem.

hoje ainda, né? Foi antes das 18. Eita! Compadre Jão, encontrei com o compadre Jão esses dias, estava tendo uma ação da capital lá na frente. Passei por lá, né? Um abraço pro Djalma, um abraço pra toda a equipe, pro meu amigo Júnior, né? Ganhou um boné do Júnior lá da Trianorte, uma caneca, eita, um copinho, né? Olha, muito obrigado pelo carinho e um abraço pra vocês que todos os dias estão ligadinhos na nossa programação. Só podia ser o quê, né? Trianorte, a nossa parceira de muitos e muitos anos, desde a época do compadre Jucameira, lá no comecinho, né? Pessoas que sempre acreditaram no trabalho da Rádio Capital. Um abraço pra vocês aí. Sucesso, hein? Eita nós! Vamos nós, né? Agora são 8 horas mais 15 minutos, 8 e 15 na capital. Mandar um abraço aí pro pessoal ali de São Tomé, né? São Tomé tá acompanhando a gente. Quero mandar um abraço pra Fuinha, né? Ô, Fuinha, um abraço pra você. Obrigado pelo carinho, né? Lá em Rondon, quem tá acompanhando a programação da capital em Rondon é a Maria dos Anjos, né? Maria dos Anjos, um abraço pra você. Quero mandar um abraço também pra quem? Pra Rosângela Lima, ali da rodovia PR-082. Ela e o Joãozinho tá acompanhando a gente, né? Vianinha, hoje lá no mercado. Um abraço pra vocês aí, tá? O Evandro Gaiotto também tá por aqui, né? Eita, Evandro Gaiotto, meu afilhado, um abraço pra você. E obrigado, ele que tá sempre curtindo aí a nossa programação, né? É

0: vez em quando eu erro, né? Um abraço pra Jani. A Jani também tá curtindo a programação, né, Jani? Eita, Jani, velha de guerra, hein? Ela tá sempre ligadinha na programação da Rádio Capital. Um abraço pra ela, hein? Quem mais tá ouvindo? Deixa eu mandar um abraço aqui pro pessoal ali de São Lourenço. Ô, oh, São Lourenço, querido, hein? Um abraço pra vocês de São Lourenço. Tá sempre ligados na programação da 91,9 desde as 5 da manhã. O pessoal tá acompanhando a gente. Na verdade, tem gente que fica a noite toda, né? É o pessoal que gosta de participar aí da programação da Rede Milícia, né? Fica aí acompanhando a gente. Olha, um abraço pra vocês aí, tá? É, desse jeito, né, rapaz? Desse jeito. Evangelizar é preciso, não é verdade? É, o mundo tá tão cheio de coisa ruim, né? Pelo amor de Deus, viu? Tava vendo hoje uma matéria, eu nem vou falar nada, porque se eu for falar o que eu pensei, eu sei que muita gente não vai gostar. Mas o mundo vive tão violento que hoje em dia você tá vendo duas pessoas se acabando numa briga. Aí, de repente, você fala, poxa, vamos parar com isso, né? Onde que isso aí vai levar você? Aí o cara acabou sendo morto porque tentou intervir para que duas pessoas acabassem se matando. Você acha? Olha, eu vou ser sincero para vocês, viu? Será que é o fim da humanidade, hein? Porque cadê a tolerância, né? O cara tá fazendo besteira, tá brigando, tá batendo no outro. Estão se batendo, na verdade, porque numa briga não é só um que apanha, os dois apanham, né? Aí o cidadão ia passando, não tinha nada a ver com isso. Falou, gente, para com isso aí. Os caras não vieram para cima dele, não mataram o cara. Quer dizer, é brincadeira esse país nosso, não. Não é só o país, não. Sabe, a violência, a falta de empatia, né? Tá complicada a coisa, viu? Vou te contar uma coisa pra você. Não é fácil, não, né, compadre? O negócio é o seguinte: o negócio é fazer que nem a capital. Levar a alegria, né? Cada um faz aquilo que quer. Mas depois não reclama também quando a consequência chegar, né? 20 horas e 18 minutos.
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artista pedindo Santo Antônio. Teve também o Gustavo Lima cantando aí a última, né, do bloco, Ficha Limpa. E antes nós tivemos o André Andrade, Passarinho Sem Ninho. Ô, compadecido, você também tá de gozação depois de uma ventania dessas hoje, né? É óbvio que o passarinho perdeu o ninho. Eu duvido que sobrou uma árvore, ou melhor, sobrou sim, na árvore sobrou. Eu duvido que tenha sobrado um ninho na árvore, rapaz. Eu vou te falar uma coisa, viu? Não é que

Thelma Iba, né? Pessoal ali da Vila Operária, Rua Solimões, acompanhando aí a programação aqui da Rádio Capital. Um abraço especial pra vocês, tá, gente? A hora certa pra você agora são 8 horas e 33 minutos. 8 e 33. Deixa eu mandar um abraço aqui pra quem? Pra Ângela Freitas. É, um abraço pra Ângela Freitas. Mandar um abraço também pra Isabel, lá em Mandaguaçu, né? É ouvinte nossa, acompanha a nossa programação através do rádio. E quando não dá, vai através da internet também, né? Tá falando pra mim, rapaz do céu, aqui hoje tá chovendo lá em Mandaguaçu, né? Muita chuva, vento. Então tá complicado as coisas por aí. Eu tava vendo Paranavaí, né? Paranavaí também passou um temporal lá que eu vou te contar, viu? Não é fácil não, né? Um abraço pra minha amiga Rosângela. Rosângela Aparecida lá da Sairas. Tá costurando ainda, comadre? Um abraço pra você. Um abraço pra todo mundo aí da casa, né? É, um abraço. Esse povo trabalha, esse povo. E outra coisa, sabe que falar pra eu? Olha, rapaz, quando você tá lá, até é gostoso trabalhar, porque a gente nem vê a hora passar, né? De vez em quando tem que acertar uma meia dúzia de calça, meia dúzia de roupa lá, porque a gente se perde tudo, né? Eita, nós, hein?

falar tranqueira lá? Que às vezes tô lá concentrada, fazendo crochê, né? Aí você fica falando, fico prestando atenção no que você tá fazendo, que você tá falando lá com esse monte de abobrinha. Aí de repente, quando eu vou ver, eu errei tudo, tem que desmanchar metade do meu crochê, né? Olha,

abraço aqui pra Jane, pra Maria Rita e também pra Júlia, pessoal ali da Avenida Goiás, acompanhando de pertinho todos os dias a nossa programação. A Elis também, né? A Elis também mora na Avenida Goiás e sempre curte a 91,9. Mandar um abraço aí pro pessoal lá da minha querida e simpática Vila Operária, né? Eita, Vila Operária, hein? Deixa eu ver aqui, eu até postei aqui uma coisa, né? O combate, se escapar uma tosse por aqui, você não dá bola não,

0: tomando água, mas assim mesmo eu vou te contar, viu? É complicado o trem, né? Que é isso, rapaz? Que tá acontecendo aí? Ah, é o meu celular aqui. Tô vendo aqui uma postagem do Dirceu Rosa, meu amigo, lá em Cascavel, né? Ele que fez o Cristo ali da Matriz Nossa Senhora de Fátima. Um abraço aí pro meu amigo Dirceu Rosa. Eita, Dirceu Rosa, velha de guerra, hein? Vou te contar uma coisa pra você. Gente fina, barbaridade, né? É, gente boa. Eita, gente fina barbaridade. Vou te contar uma coisa pra você, não é fácil não, né? Mas eu já mandei um abraço pra quem eu queria, já mandei, né? Então vamos fazer o seguinte, vamos largar de conversa fiada, vamos conversar, daqui a pouquinho nós volta com mais moda. Agora são 20h36.
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16: Hora certa, capital.
0: Agora, 20 minutos faltando para as 9 da noite.
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Passarinho Prisioneiro, teve Simone e Simaria e a participação do Thierry Carro do Ovo. Já passou o Carro do Ovo aí na frente da sua casa hoje, compadre? Já? Comprou a dúzia? Não comprou ainda? Muito obrigado, é o Carro do Ovo, né? Eita, não. Aí vem, dia que eu sair da rádio, eu vou fazer o seguinte, eu vou vender ovo. O que vocês acham, hein, compadre? É melhor vender do que...

0: minutinhos para as 9, hein?
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6: Hora certa, capital.
7: Conferindo pra você, hora certa na capital, 20 horas e 52 minutos.
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noite pra juntos fazermos a melhor programação. Fique com Deus, como é que eu tô indo? Eu tô deixando o Roberto. É o baile. Baile na fazenda. Quem já dançou, hein? Já foi no baile? Da fazenda? Então mata a saudade agora. Mas na barraca, hein?

0: Está no ar a Voz do Brasil. As notícias do governo federal que movimentaram o país no dia de hoje.
1: Olá, boa noite.
2: Boa noite para você que nos acompanha em todo o país.
1: Terça-feira, 29 de setembro de 2026.
2: Vamos aos destaques do dia.
1: Trabalho e emprego.
2: População ocupada ultrapassa os 103 milhões de pessoas de junho a agosto.
1: Um índice de 58%, segundo dados do IBGE.
2: E de acordo com o CAGED, foram criados em 2026 mais de 1 milhão e 1.000 postos de trabalho. Graziela Mendonça.
3: Segundo dados do novo CAGED, o Cadastro Geral de Empregados e Desempregados, foram 166 mil novas vagas de trabalho de carteira assinada criadas em agosto deste ano.
1: O governo pede retirada do ar de mais de 5 mil sites de apostas ilegais.
2: E a ação contra bets irregulares removem 390 páginas e perfis das redes sociais. Luana Karen.
4: Ainda como parte das medidas de combate às bets, as lojas de aplicativos foram notificadas para a retirada de 186 apps até o dia 6 de outubro.
1: E vamos falar hoje sobre a prova de vida do INSS.
2: Atualmente é feita de forma automática com cruzamento de dados oficiais.
1: E uma outra oportunidade para a comprovação é comparecer às urnas durante as eleições.
2: Quem vai dar os detalhes é a presidente do INSS, Ana Cristina Silveira.
5: O TSE, que tem uma base que é consolidada, conseguem fazer após a votação, enviar esses dados para o INSS e com isso a gente consegue fazer a comprovação da vida e continuar com esse benefício ativo.
1: Hoje na apresentação da Voz do Brasil, eu, Mariana Jundmann e Luciano Seixas.
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1: Desde a publicação da medida provisória que proíbe apostas online no Brasil, na última sexta-feira, foram intensificadas as ações de combate à prática.
2: Bloqueio de sites, remoção de sites e perfis, retirada do ar de aplicativos e conteúdos de publicidade.
1: Os detalhes foram apresentados em uma coletiva de imprensa hoje em Brasília.
4: Em 3 dias, entre 27 e 29 de setembro, após a edição da medida provisória que proíbe as bets no Brasil, o Ministério da Justiça e Segurança Pública encaminhou à Anatel o pedido de bloqueio de mais de 5.200 sites ilegais de apostas. Quase 400 páginas e perfis em redes sociais tiveram remoção solicitada. De acordo com o